0: O Love Night vai ao intervalo, mas volta já já com mais emoção e romantismo. 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
3: O Love Night está de volta. Prepare o coração, porque vem mais emoção por aí. Boa noite.

0: vamos dar uma paradinha e em instantes o Love Night continua com mais músicas que marcaram histórias de amor. 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

0: Bem, vamos a um rápido intervalo, mas já já voltamos com Love Night e mais uma sequência de grandes sucessos românticos. Love
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0: Nosso abraço a você que está ligado na gente. Continue conosco.

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3: O Love Night retorna com mais sucessos românticos para acompanhar você nessa noite.

0: é hora de uma pequena pausa, mas em instantes a gente retorna com mais canções inesquecíveis.
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0: Daqui a pouco tem mais sucessos para você, mais canções que aquecem o coração. Aguarde aí, que é rapidinho. 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

0: Gente boa, boa gente, que alegria, que demais. Elton John passou por aqui, Tom Jones e Universal Robot, fechando com chave de ouro, com Dance and Shake Your Tambourine. Já já tem mais, aguenta aí, é um break rapidinho.
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Sucesso e alegria, recordar bons tempos. É assim que o Top Classic no seu dia a dia, aqui nessa estação maravilhosa. É o Top Classic, a gente vai ali tomar água. Já volta.

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0: Sim, que alegria! Olha que bacana! Fechamos esse bloco com hit, a vida tem dessas coisas. Esse é o Top Classic, rolando aqui no melhor da sua estação.
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0: Esta linda melodia é uma canção marcante. Muita gente conhece, canta, adora ouvir música boa, recordar e viver. É o Top Classic para você, que é o nosso ouvinte mais querido de todo o Brasil. Top Classic vai para um rápido intervalo e volta logo logo com mais músicas para curtirmos juntinhos. Já já voltamos.
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continue com a gente, é o melhor que tem para você. Olha que agradável a sua presença, eu sei que você adora, eu também adoro estar contigo, viu? Olha, essa sequência foi tão legal, passou Rita Lee, Bee Gees e fechamos com Diana Ross e Marvin Gaye, Stop Looking Listening. Já já tem mais, aguenta aí.

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A gente ama curtir um bom som junto com você, viu? E aqui no Top Classic, sempre uma música boa para recordar e viajar no passado, em tempos de lembranças inesquecíveis. Top Classic vai para um rápido intervalo e já já a gente volta.

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É sucesso a todo instante para viajar no tempo, no Top Classic, que vai ficando por aqui. Obrigado pela amizade, obrigado pela sintonia. Até a próxima, pessoal. Beijo. Tchau, tchau.

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3: Preparem-se para uma dose de nostalgia musical. Por aqui, Valquíria Rios, e vocês estão sintonizados no Remember. Vamos juntos relembrar os grandes clássicos que fazem parte da trilha sonora das nossas vidas.

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0: Chegamos ao fim deste capítulo musical do Remember. Agradeço a cada um que se juntou a nós nesta viagem no tempo. Guardem as lembranças e amanhã estaremos de volta para mais momentos memoráveis. Até lá!
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2: Olá, 5 horas 29 minutos. Bom dia Monte Alto, bom dia região. Bom dia, família sertaneja. Amanhã, de quarta-feira, 27 de maio do ano 2026, até às 7 horas da manhã, o melhor da música sertaneja, na companhia da Padaria Central, JM Autos e Picapes, Barbizanda Construção e Varejão e Sacolão WN do Lavia. Nos computadores, trabalhando comigo, Alexandre Dias, a programação Hélio de Pontes. Agora, 30 minutos, abrindo o programa, Zé Carreiro e Carreirinho, Sucuri, depois tem o Mineiro Italiano, com Tião Carreiro e Pardinho, e Sobrado da Alegria, com Ronaldo Viola e João Carvalho.
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6: Os preços internacionais da ureia granular interromperam o movimento de valorização registrado nos últimos meses e passaram a operar em queda em importantes mercados globais. O recuo reflete um cenário de demanda mais fraca, menor volume de negociações e cautela dos compradores diante da expectativa por novas referências internacionais de preços. O mercado atravessa um momento de equilíbrio temporário entre oferta e demanda, após um longo período marcado por forte pressão altista. O transporte rodoviário de cargas no Brasil iniciou 2026 sob forte pressão operacional e financeira. A combinação de aumento nos custos do diesel, juros ainda elevados, queda nas vendas de caminhões e volatilidade internacional nos combustíveis tem comprimido as margens das transportadoras e dificultando o repasse do frete ao mercado. O cenário preocupa toda a cadeia produtiva, que depende diretamente da eficiência logística para manter competitividade e previsibilidade de custos.
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0: 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Quem está curtindo nosso programa no Centenário, Benedita Lepero Sacata. Alô, dona Benedita do Centenário, bom dia. O Osmair, o Moçatinho Churrasqueiro, a Cleonice Preta, bom dia, Preta, bom dia, Osmair. Os irmãos do São Cristóvão, Joaquim Padeiro, José Francisco. O Cauca, aqui no centro, já está ligado. No Bandeirantes, Maria Antonieta, o filho Ticão, um forte abraço. E lá no Alvorado, o Zé Pontes, lá do Bancários Campestre Clube. Alô, Zé Pontes, a Neia. Um abração para o Zé Pontes, para a Neia, no Jardim Alvorado. A Zilda do São Guilherme está curtindo nosso programa e ela pediu aí Ai Amor com Donizete. E a Zilda oferece para a turma do Mima, o Sidney, para a Maria Ribeiro, para todos os ouvintes. Zilda, um abraço, obrigado pela companhia.
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0: 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E no áudio nós temos aí o pastor Zé Frigo. Zé Frigo, bom dia.
2: Bom dia, Jorge Luiz. Bom dia, Alexandre Dias. Aqui é o Zé Frigo. Ô Jorge, hoje eu quero ouvir a música Quem é Ele, tá? Quero oferecer pro Zé Cabrito, quero oferecer pro Tony Vidinho do Açougue, Fátima Garbim, Maria de Nobre, quero oferecer pra menina de Fernando Preste, quero oferecer pro Enor Bissoli, quero oferecer pro Rogerinho do Rádio, enfim, quero oferecer para todos que estão ligadinhos na programação, para vocês e vossa família, que todos tenham um ótimo dia. Falou, Jorge, bom dia a todos.
0: Alô, Zé Frigo, a segunda é tua, a primeira da Zilda lá do São Guilherme, 5h50.

0: Mercado agrícola entra em alerta para a safra 2026-2027, com petróleo caro, seca e risco de El Niño. Alta dos custos, dólar abaixo de R$ 5,00 e ameaça climática ampliam preocupação com rentabilidade e produção de grãos no Brasil. Exportações de carne bovina somam 953 mil toneladas no primeiro quadrimestre de 2026 e avançam até 30% no ano. Brasil registra recorde histórico em abril, mantém forte demanda da China e enfrenta possível aumento de barreiras comerciais no mercado internacional. Crise global ameaça a oferta de fertilizantes fosfatados e acende alerta para a produtividade agrícola. Conflitos internacionais, restrições logísticas e menor disponibilidade de matérias-primas elevam preocupação no mercado de fosfatados, enquanto demanda por potássio segue aquecida em importantes regiões produtoras. 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

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Essas empresas estão conosco até as 7 horas da manhã.

0: 3242 ou 258, o WhatsApp da melhor. Tá em sintonia, tá ligado? Tá curtindo o programa? Manda sua mensagem para nós de texto ou de áudio. 3242-1258. A Genor Bissoli aqui no centro, a esposa, o filho Gisleiro, bom dia. O Zé Mujica, a Alice, a Yara, bom dia. Dona Isabel Mendes, a Isabel do Churro, tá ligada. O Brigadeiro Caminhoneiro, a Sueli, a Vanessa. Em Taquaritinga, a Leonilda Garcia tá curtindo a 90.1. Alô, Leonilda, amigos em Taquaritinga. E hoje, aniversariando no Vale dos Sonhos, o nosso ouvinte, o Ademir Alves de Aquino. Alô, Ademir, aí do Vale dos Sonhos. Parabéns para você, meu amigo, bastante saúde. Parabéns principalmente da irmã Maria de Fátima. Parabéns ao Ademir Alves de Aquino, do Vale dos Sonhos. Hoje completando aí mais uma primavera. Bastante saúde para ele. Um abração também em Taquaritinga, Thaís Andrade, está curtindo o programa. Alô, Thaís. Alô, Taquaritinga, obrigado pela companhia. 6:04. E chegando no áudio, a Dona Isabel do Churros, Dona Isabel Mendes. Bom dia, Dona Isabel.
1: Bom dia, Jorge Luiz. Bom dia, Alexandre. Vou mandar uma música para meus amigos. Para Fátima Garbim, para Sueli de Abreu, para Estela Tabaque, para o São João lá de Vista Alegre, para Mirmo Cláudio, para Vani Feitosa, para o Rubão e a Débora, para Maria Clara, para Fátima e o Miguel lá do Vale do Sonho, para o Pinduca e a Cida, para o Toninho e a Clarice, para os meus filhos, minhas noras, né, meu genro, e para o Zé, meu marido. E para você, Jorge Luiz, e para a Carme, para o Alexandre e a família dele. Um bom dia, né? E que Deus abençoe a semana nossa. João Paulinha, viu? E a Silvia, minha vizinha, e a todos que estão curtindo.
0: Falou, Dona Isabel, um abraço. Um abração para o José Carlos Garcia, José Carlos Sanfoneiro. Alô, José Carlos Sanfoneiro, está curtindo. Altair Bovo, no São Cristóvão, também está curtindo o programa. Agora lá do Cogiba Supermercados, Ulisses Company. Bom dia, Ulisses.
2: Bom dia, Jorge Luiz. Bom dia, Alexandre Dias. É o Ulisses Company. Manda um bom dia lá especial para Dona Vandinha, a mulher do café. Lá para Dona Hilda. Manda lá para Dona Margarida Queiroz, lá no Jardim Paulista 2. Para Dona Ângela, para Cristina, para Gilmar, beleza? Para toda a galera que está na escuta lá. Para o seu Valmir, lá para o seu Valdir também. Lá para Cris, para toda a galera lá. Tá sempre ligadinho. Mandar lá pra Dona Laurinda e pro seu Adalto Nardossi. Lá pra Dona Rose, Rosângela. Também especialmente lá pra Dona Zezé, aqui na Primaveras. E pra todo mundo que tá na escuta. Para Fino Jardim Paulista 2. Lá pra Dona pra Dona Juliana, pra Dona Daniela. Lá pra Dona Isilda Quadri. Pra Dona Fátima Garbim, lá pro Cunim. Beleza? Pro seu Toninho Verdureiro. Pra esposa. E também especialmente mandar lá pra... Para a Terezinha, para o Sebastião Fúrio, aí no Avenida Municipal, para o Frank, para a esposa e para todo mundo que está na escuta. Mandei uma com o João Carreiro e Capataz, que estiver no ponto aí. Uma boa quarta-feira.
0: Alô, Luiz, a segunda está na ponta da agulha, um abraço. Um abração para a Maria, a Carmen Lúcia aí no Cogiba, também o Tiagão, todos os funcionários aí sempre ligados. Família Rama na Zona Rural. O Cátia, o Eliton, alô Cátia, Eliton, família Rama, um abraço, os filhos aí na Zona Rural. Taquaritinga, Júlio Ramo Prestes, também está ligado. Alô Júlio, alô Taquaritinga, obrigado pela companhia. 6:07, vamos que vamos.
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4: 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Safra recorde de grãos impulsiona empregos no agronegócio e amplia demanda por profissionais qualificados. Produção histórica, estimada em 356,3 milhões de toneladas, fortalece contratações no agro, com destaque para tecnologia, logística e operações industriais. Exportações de carne de Peru, no Paraná, disparam 34% e atingem recorde histórico no primeiro trimestre. Estado amplia embarques, quase triplica receita cambial e reforça a liderança da avicultura paranaense no mercado internacional. Exportações recordes de soja sustentam receita do Brasil em meio à tensão global e alta das commodities. Demanda chinesa impulsiona embarques brasileiros, enquanto o cenário geopolítico no Oriente Médio eleva preços internacionais da soja, milho e petróleo.
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4: 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Um abraço aos amigos aí ligados aí na 90.1. No bairro Areias, a Castelhana, o Daniel, a família. Alô, Daniel, Castelhana aí do bairro Areias. A nossa ouvinte, a Tatinha da Transportadora, no Jardim Eldorado. Maria Zilda Marcelino Rebusso. O Cláudio Leone, no Jardim Santana. Alô, Cláudio. Na Carmen, lá do São Guilherme, né? Alô, Carmen, aí de São Guilherme. Um abração. No Mercadão, a Clarice Ferreira, o seu Jair, Romério, Rafael. Pessoal aí também. Do Sacolão do Lavia no Mercadão, o Paulinho do Açougue, pessoal da Peixaria, a todos aí do Mercadão, um forte abraço. Em Uberlândia, Isaura Freitas e família estão curtindo o programa. Alô, Uberlândia, Isaura, aí de Uberlândia, obrigado pela companhia. Temos áudio? Cumim, lá da Rodoviária. Bom dia, Cumim.
5: Bom dia, Jorge Luiz. Bom dia, Alexandre Dias. Eu queria ouvir com Milionários da Rede, o homem. Ofereço para todo mundo que está curtindo o nosso programa, para todos os aniversariantes, para todos os usuários do carro Táxi Mim, para todas aquelas pessoas que mandam um alô, um abraço para a gente todo dia de manhã. Obrigado, bom dia, bom trabalho para vocês aí.
4: Alô, Cumim, tá na ponta da agulha, é a primeira, tá? Um abraço, boa semana para você. A Soninha lá do Santa Rita, Sônia, bom dia.
6: Bom dia, Jorge Luiz, bom dia, Alexandre, a Sônia aqui do Santa Rita. Eu queria ouvir hoje a música Me Leva para Casa, com Zezé de Camargo, oferecer para vocês, para todos os ouvintes, para todo morador aqui do Santa Rita. Abraço, Deus abençoe o dia de vocês, viu?
4: Alô, Soninha, um abraço. E o Prata no Parque Cosmo, o Inivaldo. Alô, Inivaldo Prata, bom dia. O Prata está oferecendo a música aí para o Cumim, para o Lagoa, para o Luan Campoio, para o Sebastião Dias, para o Brito, para as netas e principalmente para o João Moreira e para o Daniel Palma. O Prata pediu aí credencial com o Rick Renner. Prata, vamos atender você, bom dia.

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7: Bioherbicida natural avança no agro e nanotecnologia pode revolucionar controle de plantas daninhas. Estudo liberado por pesquisadores brasileiros destaca potencial do ácido perlagônico como alternativa sustentável aos herbicidas sintéticos. Brucelose acende alerta no campo e reforça vacinação obrigatória de bovinos e bubalinos no Brasil. Campanha sanitária intensifica imunização durante o mês da saúde animal e destaca a importância da prevenção para proteger rebanhos, produtividade e saúde pública. Preço do arroz recua no sul e setor alerta para distorção no mercado após leilões. Negócios abaixo de R$ 60 pressionam cotações na fronteira oeste, enquanto agentes avaliam o impacto artificial dos prêmios sobre o mercado físico do arroz.
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5: 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Um abração para o Billy da Prefeitura, o Edson Fantoni, a Fabiana. Alô, Billy! Um abraço para o Billy, o Reinaldo Lindolfo, Juninho da Brigada do SAMU, em Jundiaí, a professora Carmen Salvaterra. Alô, professora Carmen, a tia Carmen, em Jundiaí, um abraço. A jovem Luísa Regina Andrade, em Jaboticabal, e a mãe Silvia, estão ligadas também. Alô, Jaboticabal, um forte abraço, bom dia. Maria Rosa em Taquaritinga está ligada, pediu a Jean Giovanni, Dois Corações. Alô, Maria Rosa, vamos tocar para você 6:42.

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1: 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O mercado brasileiro de defensivos agrícolas para o milho verão registrou forte retomada no ciclo 2025-2026, com crescimento de 21% e movimentação de 2,9 bilhões de reais. Um avanço em relação à safra anterior, segundo o levantamento da Kinetec Brasil. O desempenho positivo foi impulsionado principalmente pelo aumento da área plantada e pela maior intensidade no uso de tratamentos fitossanitários nas lavouras brasileiras. A comercialização antecipada da safra 2026-2027 de milho em Mato Grosso segue em ritmo mais lento do que o registrado no ano passado. Segundo o levantamento do Instituto Mato Grossense de Economia Agropecuária, as vendas atingiram 2,75% da produção estimada até abril, resultado que representa atraso de 1,10 ponto percentual na comparação anual. O cenário de incertezas climáticas e o aumento dos custos de produção têm reduzido o apetite dos produtores para travar negócios antecipadamente.
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5: Seis horas e 54 minutos, direto da Morada do Sol, Araraquara, o repórter rodoviário João Batista, com os destaques das estradas para a Hora da Notícia.
6: Diretamente de Araraquara, vamos à nota de destaque para nosso boletim. Na rodovia Washington Luiz, em Catanduva, região de São José do Rio Preto, uma colisão frontal entre um automóvel modelo Fox e uma picape Montana deixou 4 vítimas, uma fatal. Uma mulher morreu no local do acidente. Os detalhes eu conto para você daqui a pouco, no seu rádio.
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5: E hoje, 27 de maio, comemora o Dia do Profissional Liberal, Dia do Desafio, Dia do Censo Escolar e Dia da Mata Atlântica. Hoje está aniversariando no Vale dos Sonhos o nosso ouvinte, o Ademir Alves de Aquino. Alô, Ademir Alves de Aquino, aí do Vale dos Sonhos. Parabéns mais uma vez. Parabéns principalmente da irmã Maria de Fátima.
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0: 6h56, 3242-1258, WhatsApp da Melhor, temos áudio. Ah, lá do Lavia, na Rui Barbosa, o André. Alô, André, bom dia.
1: Bom dia, meu amigo Jorge Luiz, bom dia, Alexandre, bom dia a todos os ouvintes aí da Rádio Cultura. Quero mandar um abraço ali pro meu amigo Leandrinho Pintor, hoje é aniversário do Leandrinho. Muitos anos de vida, meu amigo Leandrinho, o Paulo Zulu, os pintores de máquinas ali do Laranjeira. Esses são os caras. Parabéns, Leandro. Quero mandar um abraço pro Lavia, pra Tamires, pra Câmara, pra Daniela, pra Raquel, pra Silvana, pra todos aqui do Varejão, pro Capelani, o grande Capelani. É isso aí, Jorge Luiz. Uma boa quarta-feira e um abençoado dia pra nós. Tamo juntos, meu amigo.
0: Falou, Andrezão, um abraço pra você, pra Tamires, pro Lavia, pro nosso amigo Luciano Capelani, obrigado pela companhia, tá? Um abraço pra ele. Agora tem o Celso Pisco com maionese. Alô, Celso, bom dia.
2: Bom dia, meu amigo Jorge Luiz. Eu estou passando para desejar um bom dia para meus amigos, meus clientes, para todo mundo que estiver ouvindo a rádio, Jorge. Também desejar um bom dia para meu pai, Risvaldo Pisco, tá bom? Ô, Jorge, quero desejar a todos aí uma ótima quarta-feira, que seja uma quarta-feira abençoada, iluminada. Um forte abraço, Jorge. Fique com Deus. Uma ótima quarta. Tchau, tchau.
0: Alô, Celso, para você também. Bom final de semana. Um abraço. Continue com a gente. Donizete Leite, Jardim Califórnia. Bom dia, Donizete.
3: Bom dia, Jorge. É o Donizete Leite. Ô, Jorge, toca para Minácio lá no sítio do Malmed, pro Ney Barbizan, pro Dilmaer, Pé de Pato, pro Preguinho, pro Banana aqui da Califórnia, pro Dona Helena, Iriana Mara, pra minha prima Zuleide, minha tia Cida, o Zé Leite de Abiticabal. Para você, para todos que estão curtindo esse programa maravilhoso. Um abraço, meu amigo. Bom dia a todos.
0: Valeu, Donizete. Um abraço. Eu agradeço. A gente volta amanhã na companhia da Padaria Central, JM Autos e Picapes, Barbizana Construção e Varejão do Lavia. Trabalhou comigo, Alexandre Dias, programação LD Ponte. Bom dia a todos. Obrigado. Até amanhã.

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1: Hora Oficial do Brasil, 7 horas.
2: Quarta-feira, 27 de maio de 2026.
1: Polícia Federal realiza nova operação contra o esquema de fraudes no INSS.
2: Em dia de votações importantes, deputados podem analisar proposta que põe fim à escala 6x1 e texto que reduz maioridade penal para 16 anos.
1: CNJ aprova medida que endurece controle sobre penduricalhos pagos fora do teto e tribunais terão 2 meses para adaptação.
2: No Supremo, fim da aposentadoria compulsória como punição para magistrados é mantido.
1: Enquanto negociações entre Irã e Estados Unidos não avançam, Israel realiza mais de 120 bombardeios no Líbano.
2: Seleção brasileira se apresenta hoje na reta final para a preparação para a Copa do Mundo.
1: Nas Libertadores, Flamengo vence e se classifica para as oitavas em primeiro geral. Corinthians e Fluminense jogam hoje.
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4: A quarta-feira será marcada pelo tempo úmido e com chance de chuvas mais fracas entre a manhã e a tarde em São Paulo. E as mínimas alcançam os 15 graus e a máxima fica próxima dos 22 graus. Já em Brasília, o tempo permanece firme, com sol entre poucas nuvens e temperaturas elevadas à tarde. E as máximas alcançam os 26 graus. Enquanto em Porto Alegre, o dia começa com chuvas mais fracas e as temperaturas seguem frias ao longo do dia. E as mínimas alcançam os 14 graus pela manhã e a máxima alcança os 19 graus à tarde.
2: Bandeirantes, 7 horas e 2 minutos. A Polícia Federal realiza a nova operação contra o esquema de fraudes do INSS. Vamos à capital federal, da Bandeirantes Brasília. Fala, Felipe Campbell. Bom dia, Felipe.
5: Bom dia, Silvânia. Bom dia, Nelson. Bom dia. Manhã movimentada aqui na capital. A Polícia Federal e a Controladoria Geral da União deflagraram essa nova fase da Operação Sem Desconto, que é a que investiga esse esquema de descontos associativos não autorizados em aposentadorias e pensões do INSS. Ao todo, estão sendo cumpridos 31 mandados de busca e apreensão e 8 medidas cautelares de monitoramento nos estados de Pernambuco, São Paulo, Paraíba e também aqui no Distrito Federal. As ordens foram autorizadas pelo Supremo Tribunal Federal, o relator André Mendonça. Segundo os órgãos

0: de investigação. A operação busca aprofundar os possíveis crimes contra a administração pública, organização criminosa, estelionato previdenciário, ocultação de patrimônio e dilapidação de bens. A investigação suspeita desses descontos indevidos aplicados em benefícios previdenciários sem autorização dos aposentados e também de pensionistas. Volto com vocês.
1: Obrigada, Felipe. Bandeirantes, 7 horas e 3 minutos. Mudando um pouco de assunto, o Campo ainda está na escuta, porque vamos mudar de assunto com ele, um outro ponto. Hoje é dia de votações importantes na Câmara, né?
0: Exato. Uma série de assuntos são debatidos hoje na Câmara dos Deputados. Um dos mais relevantes é a Comissão Especial da Câmara, que discute a proposta de emenda à Constituição, que acaba com a escala de trabalho 6-1. A expectativa é que o texto seja aprovado pelos deputados do colegiado e siga para análise do plenário da Casa amanhã. Se a PEC passar como está, uma de 2 horas na jornada de trabalho vai passar a valer 60 dias após a promulgação. E após 12 meses, tem uma nova diminuição de mais 2 horas. Assim, em 1 ano, a jornada cairá de 44 horas semanais para 40 horas, isso sem redução de salário. Já o fim da escala 6-1 com garantia de ao menos 2 folgas por semana, de preferência ao domingo, entra em vigor a partir de 60 dias após a promulgação do texto. O período de transição foi o principal ponto de discussão da proposta nas últimas semanas e o acordo fechado sobre o tema entre o presidente da Câmara, Hugo Mota, e o governo surpreendeu o setor produtivo e senadores do Centrão. Ontem, uma comitiva de empresários da indústria e do comércio desembarcou em Brasília para uma série de reuniões em busca de negociação. Uma das maiores preocupações é com o impacto nos preços, já que o custo com o aumento da mão de obra deve ser repassado ao consumidor. Como chama a atenção o presidente da Confederação Nacional da Indústria, Ricardo Alban.
2: 2-3 meses depois, após as eleições, os novos preços de repasse do custo vão estar nas prateleiras ou nos serviços. Vamos fazer um grande equívoco junto a todos os consumidores e trabalhadores, porque aquele pseudo ganho que ele teve na redução da jornada, ele vai ter o custo adicionado nos seus produtos e nos seus serviços. Isso é um fato. Nós temos uma estimativa de, no setor industrial, isso pode representar um aumento de preço médio entre 6% e 8%.
0: O presidente da Federação das Indústrias do Estado de São Paulo, Paulo Scar, pediu mais tempo para as discussões. Certo de que a matéria vai passar pela Câmara, o setor produtivo pediu ao presidente do Senado, Davi Alcolumbre, o adiamento da votação na Casa para depois das eleições.
3: A única coisa que precisa é não ter pressa e fazer de forma assodada, não ouvir ninguém. As pessoas que discutiram esse projeto não conhecem a realidade do Brasil. Essa é a realidade. Fizeram de forma assodada, pensando só em eleição.
0: Durante um discurso num evento em Manaus, o presidente Lula voltou a defender as mudanças na jornada de trabalho.
4: O povo vai trabalhar 5 dias e vai poder descansar 2. Porque a vida da mulher é mais grave ainda. Porque a mulher trabalha. Quando chega em casa, ela tem que lavar a louça, tem que lavar o banheiro, tem que lavar roupa, tem que cuidar das coisas. A mulher tem dupla jornada.
0: O presidente do Senado, Davi Alcolumbre, já disse a aliados que não vai ceder à pressão do governo sobre o fim da escala 6-1. Também vai ser discutido na Câmara dos Deputados nesta quarta-feira, já ali na CCJ, a discussão sobre a proposta que reduz a maioridade penal de 18 para 16 anos. No dia 19, a sessão foi encerrada antes da conclusão da leitura do relatório pelo deputado Coronel Assis, por causa do início da ordem do dia no plenário da Câmara, e todas as comissões tiveram que ser encerradas. Durante a reunião, parlamentares da base do governo tentaram desmembrar a proposta, apontaram falhas no parecer apresentado pelo relator, mas os pedidos foram rejeitados. A proposta prevê a redução da maioridade de 18 para 16, mas em casos específicos. A mudança atingiria os crimes hediondos, como homicídio doloso, lesão corporal seguida de morte. Então, também estamos falando aí de latrocínio, feminicídio e estupro, são alguns dos crimes que poderiam acabar sendo atingidos por essa mudança constitucional. A proposta tramita na Câmara desde 2015 e, caso seja aprovada na CCJ, a proposta segue para análise de uma comissão especial, onde ainda poderá sofrer alterações. Volto com vocês.
5: Obrigado, Felipe. 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
5: 7:12. O CNJ aprova uma medida que endurece a fiscalização sobre os penduricalhos.
1: Voltamos à capital federal, da Bandeirantes Brasília. Fala agora Vitor Gomes. Bom dia, Vitor.
14: Olá, Silvânia. Bom dia para você. Bom dia, Nelson, e a todos os nossos ouvintes. Os tribunais de todo o país terão 2 meses para se adaptar e passar a distribuir o contra-cheque único para integrantes do Judiciário. A medida foi aprovada ontem por unanimidade pelo Conselho Nacional de Justiça e busca limitar o pagamento de penduricalhos a juízes, desembargadores e ministros de todo o país. O objetivo é atender à decisão mais recente do Supremo Tribunal Federal sobre o assunto. Em março, o STF definiu que as verbas indenizatórias e outros adicionais pagos no judiciário terão limites mais rígidos. Agora, esses repasses não podem ultrapassar 35% do limite constitucional. Na prática, a decisão autoriza pagamentos bem acima do teto de R$ 46 mil, reais, que é a remuneração dos ministros do Supremo. Alguns salários, com os acréscimos, poderão passar dos R$ 78 mil, reais, mas com a decisão do CNJ, os contra-cheques vão listar o pagamento do mês junto com os acréscimos. Nessa lista entram verbas indenizatórias, ajudas de custo, remuneração por aulas, gratificações, indenização de férias e retroativos pendentes. De acordo com o presidente do Supremo e do CNJ, Edson Fachin, a medida vai garantir transparência à remuneração dos magistrados.
15: Um contra-cheque por magistrado. Afinal, o que se paga com dinheiro público não pode se esconder em múltiplas folhas. E nesse sentido, o contra-cheque único permitirá uma maior transparência de todos os recebimentos. Estamos adotando um método para que todo o Brasil saiba de forma simples e rápida quanto se remunera a magistratura.
14: O Conselho Nacional do Ministério Público também aprovou uma resolução semelhante, unificando o contra-cheque de procuradores e promotores de justiça do país. Volto ao estúdio.
5: Ô Vitor, no Supremo, o fim da aposentadoria compulsória como punição para magistrados foi mantido, certo?
14: Exatamente, Nelson. Em uma outra decisão, a primeira turma do Supremo confirmou por unanimidade o fim da aposentadoria compulsória remunerada para magistrados. Com a rejeição de um recurso da Procuradoria-Geral da República, o CNJ deverá aplicar a perda definitiva do cargo e dos salários. A punição máxima será usada em casos de violação disciplinar grave cometidos por integrantes do judiciário. Ao votar, o ministro Flávio Dino criticou o fato de magistrados punidos continuarem recebendo remuneração.
16: Se a punição é uma aposentadoria compulsória, quem está suportando o ônus da punição dele? A sociedade. É a sociedade. A punição é para quem, afinal? Para o contribuinte. Porque o magistrado que matou alguém, cometeu homicídio, será sustentado pela coletividade, enquanto viver. É uma punição que não pune, é uma sanção que não sanciona.
14: Nos últimos 20 anos, 126 magistrados foram aposentados compulsoriamente por crimes como venda de sentenças, assédio moral e sexual. Volto com vocês.
1: Obrigada, Vitor. 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
17: 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E aí, Renata, bom dia. Como é que você aprendeu a guardar dinheiro? Conta pra gente.
18: Oi, Pedro, bom dia. Bom dia pra quem nos acompanha. Eu tinha 2 cofrinhos, né? Aquele formato porquinho, né? Um rosa e um amarelo. Aí no rosa eu guardava as notas maiores, no amarelo as menores. E assim, Pedro, eu tentava me organizar. Mas hoje a situação é muito diferente, porque a própria mesada já não é nem mais com dinheiro físico, né? Vou te dar um panorama. No ano passado, a Serasa fez uma pesquisa junto com o Instituto Opinion Box, na qual eles entrevistaram mais de 1000 pais e mães sobre a educação financeira dos filhos. E aí, o que esse estudo mostrou? Que o dinheiro digital já faz parte da realidade das crianças. 28% delas recebem a mesada via Pix com digital ou cartão. E quase 40% desses pequenos já usam o Pix como forma de pagamento, ou seja, a forma que você escolhe, que você dá o dinheiro para o seu filho é essencial, junto a isso, ensinar ele, desde cedo, a guardar parte desse valor que ele recebe, porque eu acredito que só assim a gente pode criar adultos cada vez mais responsáveis e que vão cuidar das suas próprias finanças aí num futuro bem breve.
17: E você tem alguma recomendação de como incentivar os pequenos a cuidar do próprio dinheiro, Renata?
18: Tenho sim, eu acho que a primeira é aquela que vale há muitos anos e vai continuar valendo, né? Que é explicar e estabelecer metas com as crianças. Então, perguntar para eles o que eles querem conquistar. Seja lá um passeio diferente, um brinquedo novo, e qual o valor que eles precisam guardar para ter cada uma dessas coisas. Pedro, hoje os pequenos podem guardar nos cofrinhos dentro da conta deles. O PicPay tem a conta para menores, na qual eles podem criar cofrinhos para diferentes objetivos. E o legal é que esses cofrinhos também rendem todo dia útil 102% do CDI, podendo resgatar o dinheiro que quiser. Alguns desses cofrinhos podem ser compartilhados com os responsáveis. E eu acho que é aí que a educação financeira vira prática, né? Quando a mesada cai na conta do filho, você pode orientar ele a separar uma parte e guardar direto no cofrinho que vocês criaram juntos. Pedro, eu penso o seguinte, a coisa mais importante é a gente entender na prática guardar dinheiro, né? E o responsável vai acompanhar tudo em tempo real. Ver o extrato, limitar o valor do Pix, determinar os valores diferentes para o período noturno e diurno. Para finalizar, a conta para menores do PicPay, ela pode ser aberta pelos pais para crianças de qualquer idade. Já os jovens de 12 a 17 anos podem abrir a conta sozinhos, só que eles precisam de uma autorização do responsável.
17: Boa dica, Renata, para quem está no carro indo para a escola acompanhando a Bandeirantes. Para toda a família essa dica, hein? Até amanhã.
18: Até amanhã, tchau.
17: 7h20.
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0: Bom dia, Monte Alto, são 7 horas e 29 minutos.
1: Hoje é quarta-feira, 27 de maio de 2026.
0: Pela Rádio Cultura FM 100,9, pela internet, aplicativo, YouTube, Facebook e também pela Nova Cultura FM 90.1, a Hora da Notícia, primeira edição.
1: A apresentação de João Moreira Filho
0: e Daniel Palma.
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0: 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Quarta-feira, outono, agora pela manhã, o tempo um pouco mais fresco, mas muda o cenário durante o dia e os termômetros, eles se elevam, ou seja, o tempo está seco, firme, muito pouca possibilidade de chuva no decorrer do período e pode mudar, né? A partir de sexta-feira, através de uma frente fria que está chegando e passando pela nossa região, pode cair os termômetros. Agora, na data de hoje, existe uma amplitude térmica de aproximadamente aí 10 graus entre a mínima e a máxima. A mínima 19 e a máxima hoje chega aos 29 graus. Agora, nos termômetros Cultura, 23 graus. E neste momento, aqui em Monte Alto, para você que nos acompanha através das redes sociais, vê ao vivo, nesse exato momento, essa imagem aérea no centro da cidade.
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0: Destaques desta edição:
1: Programa Move Brasil pode reduzir em até 30 mil reais o valor final do financiamento de carros.
0: Pagamentos do INSS são suspensos para 10 mil pessoas por falha em sistema.
1: O Senado gasta 90 milhões de reais em publicidade para divulgação de atos, serviços e iniciativas do Senado Federal.
0: Mais de 500 mulheres são vítimas de feminicídio este ano no Brasil.
1: Falso gerente. A Febraban emite alerta sobre golpistas que se passam por gerentes de bancos.
0: Mais trabalhadores têm ensino superior completo, mas diploma perdeu valor.
1: Pesquisadores descobrem nova ação da vitamina C em células cancerígenas.
0: A comissão da Câmara deve votar hoje fim da escala 6x1 e jornada de 40 horas semanais.
1: A Guarda Irariana afirma ter direito de responder qualquer violação do cessar-fogo pelos Estados Unidos.
0: André Sanches foi expulso do Corinthians e torcida festejou com a decisão.
1: Começa oficialmente nesta quarta-feira a Copa do Mundo para a seleção brasileira.
0: E hoje continua a rodada da Libertadores e Sul-Americana?
1: Na Libertadores, o Flamengo venceu, o Mirassol perdeu. Na Sul-Americana, São Paulo e Santos venceram. O Grêmio empatou.
0: Esses são os destaques.
1: O noticiário vem aí.

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1: As informações para você do plantão policial: nós tivemos o registro de uma queda de moto, uma mulher de 59 anos, ela acabou perdendo o controle lá na Via Expressa, próximo do antigo Zé Galinha, naquela rotatória. Inclusive o SAMU precisou ser chamado e a mesma foi removida até a Santa Casa. Falando em SAMU, nós tivemos aí 30 ocorrências nas últimas 24 horas. Inclusive um fato que aconteceu na noite de ontem, por volta das 22 horas e 15 minutos, um capotamento na rodovia José de la Vecchia, Monte Alto, Taquaritinga. Um homem de 38 anos acabou aí se machucando, se ferindo, e o SAMU precisou ser chamado e o mesmo foi encaminhado até o pronto-socorro. O SAMU foi para a cidade de Jaboticabal também para o deslocamento aí de pessoas. Nós tivemos o registro de um furto. Segundo as informações que constam no boletim de ocorrência através da Polícia Civil, no distrito de Aparecida, na rua Arcanjo Mota, numeral 339, segundo o que fala o boletim, acabaram levando aí vários itens de uma residência, inclusive uma mesa de centro, uma mesa de ferro fundido. Olha só, uma mesa de ferro fundido. Isso deve ser pesado de um tanto que a pessoa, com certeza, deve ter uma plataforma ou até mesmo um veículo de caçamba para poder levar uma mesa com esse peso, né? 10 cadeiras de ferro com estofado, um espelho de 2 metros de altura com moldura de ferro e diversos utensílios domésticos. O fato que aconteceu, e tomara que tenha aí câmeras de monitoramento naquele local, porque é muita coisa, né? Vários objetos, peças de porcelana, roupas antigas, objetos e mais objetos dessa residência que fica lá no distrito de Aparecida. Agora tem todo aquele processo investigativo para tentar encontrar aí os meliantes e também, com certeza, esses utensílios e essas peças. Inclusive, se alguém te vender ou for até você para vender esse tipo de mesa, mesa de centro, cadeira, cuidado, hein? Pode ser aí objeto de furto e, se pega o fogo, você entra como receptador. Nós tivemos um registro de um outro furto que aconteceu lá na Brás Florenzano. Segundo consta no boletim de ocorrência, o fato aconteceu no dia 24, mas o registro foi feito ontem, por volta das 14 horas e 59 minutos. Segundo o que consta no boletim de ocorrência, foi inclusive elaborado pela Guarda Civil Municipal, o solicitante relatou que a motocicleta do seu filho foi subtraída na garagem da sua residência. Informou ainda que o portão da casa estava aberto, pois a família tem o costume de deixá-lo assim até a chegada do mesmo. É uma moto CG 150 Titan KS, ano de fabricação 2008. A placa é a BYR6E15, na cor cinza, foi subtraída e agora vamos tentar aí ver se a Polícia Civil consegue encontrar esse veículo, até mesmo a Polícia Militar, a Guarda Civil Municipal. Se você tiver alguma informação dessa motocicleta, é só entrar em contato pelo telefone 90153, se você tiver alguma informação. E para a gente finalizar, um fato lamentável que aconteceu: a prática de um ato de abuso aí a animais. Um gatinho que foi colocado em um saco branco, ele estava praticamente sendo sufocado. Inclusive a Guarda Civil Municipal se deslocou até o local para tentar aí resolver esse problema. Sentido Vera Cruz, que aconteceu em uma estrada municipal. Fato lamentável, a pessoa deixar um bichinho desse em um saco plástico, praticamente morrendo, asfixiando mesmo. Não quer o bichinho? Solta o gatinho, solta o pet, não faz uma maldade dessa. Foi feito aí um boletim de ocorrência. São estas as informações para você do plantão policial. Não entre em litígio com a polícia, para não virar notícia.
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4: São 7 horas mais 38 minutos. Hoje é o último dia da permanência da carreta de prevenção aqui em Monte Alto. Esse carreta está realizando exame de mamografia e de Papa Nicolau. Está estacionado de frente à Basílica Menor de Bom Jesus. E hoje é o último dia. A Prefeitura de Cuiabá quita dívida histórica de 40 milhões com transporte coletivo. Já a Prefeitura de Presidente Kennedy, no Espírito Santo, emitiu no último dia 15 um alerta vermelho em razão do alto número de chamadas para captura de escorpiões na cidade. São Paulo endurece punições para maus tratos a animais. Vocês ouviram agora, né? Maus tratos a um gatinho. Multas podem chegar a 50 mil reais. Presta atenção, hein? Dia 4 é dia de Corpus Christi. Nós teremos uma missa a partir das 16 horas na Praça de São Benedito. Em seguida, procissão pelas ruas decoradas da cidade até a Basílica Menor, Senhor Bom Jesus.
1: Mais de 500 mulheres foram vítimas de feminicídio só neste ano no Brasil. Na maioria das vezes, o crime começa dentro de casa. Para combater a violência doméstica, a Polícia Militar do Estado de São Paulo criou salas de atendimento voltadas às vítimas. O espaço, chamado de Espaço Lilás, será implantado em todo o estado de São Paulo. Ao todo, são aí 40 salas dentro das bases da Polícia Militar. Policiais monitoram ocorrências e acompanham em tempo real a localização de mulheres com medidas protetivas. Nós temos esse trabalho aqui em Monte Alto, através da Guarda Civil Municipal, que atendem, né, sempre mais de 15 a 20 mulheres todos os meses, dando total apoio nesse sentido. Além do acompanhamento remoto, o projeto também prevê visitas presenciais às vítimas em até 10 dias após a ocorrência.
4: E hoje, quarta-feira, dia 27, às 19 horas, vai ter missa no Horto de Deus, missa da Nossa Senhora de Guadalupe, no Horto de Deus, hoje. Amanhã tem missa no Santuário. E sexta-feira, dia 29, aquela famosa missa de São Miguel Arcanjo, que o santuário fica superlotado. Tudo isso no santuário de Nossa Senhora de Fátima. E começa oficialmente hoje a Copa do Mundo para a seleção brasileira. O elenco comandado por Carlo Ancelotti se apresenta na Granja Comari para exames médicos e primeiros treinamentos. O Brasil vai enfrentar o Panamá no domingo. Gabriel Magalhães, Martinelli e Marquinhos são finalistas da Champions, são as ausências, enquanto que há muita expectativa para a avaliação médica do jogador Neymar.
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1: 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Agora você fica sabendo do plantão das farmácias e drogarias da semana e do final de semana. 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
4: Farmácias e drogarias que estarão de plantão até a próxima sexta-feira, dia 29. A Real Farma na Vera Cruz, a Drogaria São Martins e a Poupe Já.

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4: São 7h47. Vamos conferir as ofertas do Savegnago com o gerente. 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
4: São 7 horas mais 52 minutos e um falso médico é flagrado aplicando injeção em paciente em meio da rua. Pode isso, gente. Agora, operação Mil Esquema de Golpes por Créditos de ICMS em São Paulo. E uma operação mira falsos médicos que fizeram mais de 2 mil atendimentos também na cidade de São Paulo.
13: Inclusive, esse médico que você falou há pouco, João, ele matou, é suspeito aí de matar aí 9 pacientes nesses 2 anos que ficou atuando nesse hospital. Fato realmente lamentável. Olha, cadeia é pouco para esse profissional, infelizmente. Uma nova falha técnica encontrada no sistema de pagamentos aí de benefícios envolve 10 mil segurados do INSS, Instituto Nacional de Seguro Social. A notícia que foi revelada pelo Portal Viva, que foi confirmada pelo Instituto. O órgão confirmou que 69 agências foram credenciadas indevidamente, o que permitiu a liberação temporária de pagamentos. Em comunicado, o INSS afirmou que o erro afetou os repasses referentes ao mês de maio e que o fluxo por meio dessas agências cadastradas erroneamente já foi interrompido. Segundo as informações, sendo assim, os pagamentos serão oficialmente suspensos. Apesar aí da alteração, o INSS garantiu à reportagem que não haverá nenhum tipo de prejuízo financeiro aos aposentados e pensionistas afetados. Só faltava essa, né?
4: E uma mulher encontrada viva, depois de quase 3 dias no mar, depois de um passeio, ela estava com um companheiro passeando de jet ski, desapareceram. O jet ski foi encontrado no outro dia e ela ficou no mar durante quase 3 dias e ela foi encontrada ainda lúcida, gente. No mar, tá? Família festejou aí essa mulher que foi encontrada viva. Amanhã, quinta-feira, tem happy hour com aquela costela deliciosa no bambu, lá no bar da lanchonete do Campestre. E no domingo, a partir das 17 horas, tem o Adoro Samba, samba e pagode também no bar da lanchonete do Campestre Clube.
13: Agora são 7 horas mais 54 minutos, nós vamos para o intervalo, daqui a pouquinho a gente volta.
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14: 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Agora você confere o resultado das loterias. 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
13: As informações para você da Mega Sena, através do concurso 3011, uma aposta de Teresina acertou 5 dezenas. É, isso mesmo, acertou as 5 dezenas e vai levar aí o valor de R$54.125,58. O sorteio, na realidade, é de 6 dezenas. Vamos para os números. Número 2, número 5, número 27, número 36, número 40... e o número 60. Portanto, a aposta aí que acabou praticamente levando foi a aposta de Teresina, que acabou levando aí com 5 números. Mas o sorteio é o de número 3.011.

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litros de leite. As famílias sabem os locais e os horários para buscar o leite e o alimento para os seus filhos. Então, na segunda-feira, dia 1º de junho, as famílias estarão recebendo 2 litros de leite. Preste atenção. Temos aqui um cronograma dos trabalhos que estão sendo realizados pelas equipes, que estão realizando pintura dos banheiros do Cine Teatro, no Centro Cívico, pintura do corredor e recepção do projeto Viva Vida, substituição de luminárias na Praça da Bandeira, também substituindo lâmpadas no Centro Cívico. Tivemos também aí substituições de lâmpadas ali no terminal rodoviário, reparo hidráulico na farmácia municipal, reparo nos balanços, nos brinquedos do Parque Norim, Ascari e Urian. Todos os brinquedos passaram por um reparo muito bom. Instalação de porta-cadeados na casa de máquinas, na fonte da Praça da Bandeira também. E sempre limpeza e tratamento das águas das fontes da Praça Zacarias de Lima e Praça da Bandeira. Setor de limpeza também estão aí, ó, fazendo toda a coleta, roçagem hidráulica, roçagem manual, capinagem. Tudo isso está no Jardim São Guilherme, no Jardim Santa Júlia, no Jardim Acapulco, Jardim Amélia, no centro também, recolhendo, Jardim Primavera, Jardim das Oliveiras, em bairros, vários bairros da nossa cidade. Esse é o cronograma que a gente recebe sempre através da Secretaria de Infraestrutura da Prefeitura. Hoje, dia 27, tem uma audiência pública a partir das 17 horas e 30 minutos na Câmara Municipal. É avaliação das metas fiscais do primeiro quadrimestre deste ano. Isso é aberto para a população. A população deve e deve comparecer mesmo lá para seguir tudo isso. Dentro do cronograma de recolhimento de galhos, hoje, por exemplo, quarta-feira, tem o curso de capacitação. Curso de capacitação. Amanhã, quinta-feira, dentro do cronograma do recolhimento de galhos, amanhã, dia 28, é na Avenida Ayrton Senna, na Rua Hermes Peloso, no Vale Verde e na área central. E na sexta-feira, além da área central, no Jardim Eldorado e Jardim São Remo, também a programação do recolhimento de galhos, certo? Devido ao treinamento de capacitação na cidade de Ribeirão Preto, o SEBRAE aqui de Monte Alto estará fechado amanhã. O SEBRAE não estará atendendo, hein? Os funcionários estarão participando de um curso de capacitação. Nós teremos dia 29 o grande show na Praça São Benedito com Jean Giovanni. Preparando o palco lá e você vai se preparando para assistir esse grande show também lá no pavilhão onde se realiza a Feira do Produtor na Praça São Benedito. É o aniversário de Monte Alto ainda. É o show de aniversário, um presente para a nossa população assistir a Jean e Giovanni. Aí nós teremos no sábado, dia 30, o concurso Miss Monte Alto. Será realizado no quintal do Armazém Santo Onofre. Então nós temos lindas garotas que estarão, né, participando desse concurso, comandado, organizado pelo colunista social Valtair Vilela. Inclusive estamos aguardando as candidatas aqui também na Rádio Cultura. Então o concurso Miss Monte Alto acaba encerrando, assim, os eventos em comemoração aos 145 anos da nossa Monte Alto. Inclusive, no sábado, a partir das 8 horas da manhã, teremos também no Instituto Ícaro, teremos aí ainda o último dia da sexta semana do parto e nascimento saudável. Teremos lá também cuidar de quem cuida, saúde mental na maternidade, yoga para gestantes, tudo isso encerrando assim também esta semana aqui no Instituto Infantil Ícaro. Mais uma vez, nós queremos chamar a atenção dos pais.
acontece no mês de julho o recesso escolar.

0: Esse recesso terá duração de 15 dias. Será do dia 1º ao dia 15 de julho. Mas a administração vai deixar duas EBEBs de plantão para receber os alunos de 0 a 3 anos. Que as EBEBs são as antigas creches, né? Porque nós sabemos que muitos pais trabalham e não têm onde deixar os filhos. Então você vai continuar trabalhando e seu filho vai para as EBEBs. Só que os pais precisam fazer a inscrição, garantir a vaga para o seu filho. E esse prazo vai até o dia 12 de junho. Os pais precisam ir até a Secretaria da Educação para realizar a inscrição. Aí seu filho vai para a EMEB. Alunos de 0 a 3 anos, cujos pais trabalham e a criança não tem com quem ficar. Então, preste atenção, senhores pais, porque tem que fazer todo o planejamento. Quantos alunos nós teremos durante o recesso? Tem que preparar lá a central de alimentos, os professores que vão trabalhar para atender esses alunos. Então, tem que ter um planejamento pela quantidade de alunos que estarão frequentando as EMEBs nesse período de recesso escolar, que é de 1º a 15 de julho. Agora, senhores pais, não vão esquecer, né? Vão lá, por favor, e faça aí, claro, a inscrição para o seu filho frequentar essas EMEBs. Qualquer dúvida a respeito daquele comunicado que muitos munícipes receberam sobre o ABITSE, pega esse comunicado que você recebeu e vai até a Central de Atendimento Cidadão. Lá eles vão te dar todas as informações, vão te orientar o que você deve fazer, tudo bem. Não adianta você ficar... vai lá. O único lugar certo, correto, é lá. Na central, no CAC. Central de Atendimento do Cidadão. Pode ir lá. Eles vão explicar para vocês direitinho o que você deve fazer. Qual o documento que você deve levar. Tudo bem. Aí você vai se preparar para apresentar o ABITSE. Parece que 2.500 notificações foram enviadas sobre o ABITSE. Você que construiu um cômodo aí e tal e não registrou ainda, vai registrar agora. Mas procure a CAC, a Central de Atendimento do Cidadão. Lá eles tiram todas as dúvidas. E atenção, mulheres. Hoje é o último dia que a carreta de prevenção fica em nossa cidade. Essa carreta está estacionada de frente à Basílica Menor de São Bom Jesus. E hoje, último dia para os exames de mamografia e de Papa Nicolau. Você fez o agendamento? Se você não fez, mesmo assim, vai até lá na carreta. Tem os profissionais que vão orientar você, mulher, para você fazer o seu exame de prevenção.
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2: São 8 horas mais 11 minutos. Mais uma vez, vamos conferindo as ofertas do Savegnago. É com você, Gouveia.
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2: Um abraço, bom trabalho, Gouveia.
3: Obrigado, João. 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
7: Bom dia. Eu já reclamei sobre a pessoa que vai me buscar para uma palestra lá em Brasília, avisou que está de carro blindado. Eu acho que eu nunca andei de carro blindado na vida. E eu fico chocado ao perceber a realidade do meu país. Eu estou aqui na Europa, nunca ninguém vai andar de carro blindado, né? A menos que seja lá no Irã, que não é mais Europa, né? Aqui ninguém fala de tiroteio, assalto à mão armada, né? Dessas coisas que a gente tem no Brasil. E o Brasil trata isso com a maior das naturalidades. A gente naturaliza o anormal, né? A gente vai se acomodando à nossa decadência. E eu estou falando isso porque estou olhando aqui o Atlas da Violência no Brasil. O Atlas da Violência, vejam só, o campeão de homicídio é o Amapá, de Alcolumbre, do Randolfo Rodrigues. Será que eles não resolvem isso? O Estado é tão pequenininho, tão fácil de resolver. E o mais seguro, o que está na outra ponta, oposta, é o maior Estado, o mais populoso, o de maior produção, o de maior pagamento de impostos, o de maior economia, São Paulo. A comparação é 45,7% de homicídios a cada 100 mil habitantes no Amapá, 45 a 6,6 em São Paulo. Os outros, depois do Amapá, são Bahia, Pernambuco, Alagoas, Ceará. Coincidência, né? Onde as pesquisas mostram que a candidatura Lula é forte. Ele faz discurso sobre o assunto. Mas até agora a gente vê PCC e CV, né, trocando tiros, fazendo buzinaço pelas ruas da ex-capital do Brasil, dominando a Amazônia. Trump sugeriu que fossem considerados terroristas, narcotraficantes? Não. Que estranho, né? Aí vem a dona Deolane lá, que está presa, tirar fotografia com o presidente, com a primeira-dama. Essa relação é estranha. A gente está aí acompanhando a relação Vorcaro e Flávio e tantos outros, né? Agora o governador Cláudio, lá do Rio de Janeiro, ex-governador Cláudio Castro, objeto de busca e apreensão, teria trabalhado para o Mastra ficar com mais 3 bilhões e 600 milhões da Rio Prev, na previdência de 235 mil funcionários do Rio de Janeiro. Está para lá de enrolado o seu Cláudio Castro. Né? Mas são essas coisas. Né? Tivemos 42.600 homicídios em 2024, mas o próprio Atlas informa que podem ser 50 mil. Vejinha. De Lisboa, Alexandre Garcia.
5: Você conferiu os comentários de Alexandre Garcia. 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
9: Muito bom dia, amigos da cultura. Bom dia, Monte Alto. Bom dia, região.
10: Bom dia, JB.
9: Araraquara, quarta-feira, 27 de maio de 2026. Lua crescente regular para a pesca.
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11: Deixa comigo.
9: Por volta das 15 horas e 15 minutos de ontem, uma motorista conduzia um automóvel modelo Fox na cor preta. O veículo transitava pela SP-310, rodovia Washington Luiz, pista dupla reta tempo bom. Ela seguia pela pista norte, ou seja, no sentido capital interior. Quando ela chegou no quilômetro 381, em Catanduva, região de São José do Rio Preto, deu uma vacilada no volante, perdeu o controle da direção, atravessou o canteiro central, entrou na pista contrária e foi de encontro a uma picape montana na cor branca que vinha de lá para cá no sentido sul, sentido interior capital. Com a violência da pancada, o Fox na cor preta rodopiou naquele chão preto também, atingiu uma placa de sinalização e não ficou só nisso não. Entrou na braquiária, foi pra lá de Deus me livre e capotou além do acostamento lá na Quiçaça, lá na pista contrária. Essa colisão frontal entre os dois veículos deixou duas pessoas com ferimentos moderados, uma com ferimentos graves, todas foram resgatadas e levadas ao hospital de Catanduva. E também deixou uma vítima fatal. A condutora do Fox morreu no local do acidente. Os nomes não foram divulgados. O Rabecão transportou o corpo feminino ao Instituto Médico Legal em Catanduva. O policiamento, a concessionária, bombeiros e peritos atenderam a ocorrência e prestaram a vítima do acidente fatal sua última continência. 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
9: Zezé, a frase de para-choque para esta quarta-feira é a seguinte.
13: Diga!
9: Amar é nunca ter que pedir perdão.
13: Ai, JB, quando você fala a frase de para-choque de caminhão, meu coração fica assim, ó, tilactibuk, batendo.
14: Nossa, gente, eu tô passada.
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4: São 8:30, programa da Câmara Municipal. Nós estamos recebendo o vereador, vice-presidente da mesa diretora, Marcos Manzotti, para conversar com a nossa população, falar sobre o trabalho do vereador também. Marcos, bom dia.
5: Bom dia, João Moreira. Bom dia, ouvintes e internautas da Rádio Cultura de Monte Alto. Bom dia, Edmar. Bom dia, Alexandre. Bom dia aos funcionários aqui da Rádio Cultura. Um bom dia a você da Zona Rural, Distrito de Aparecida, povoado de Mitirama. A você do comércio, a nossas donas de casa. E hoje o meu abraço todo fraterno, especial, que hoje é dia do profissional liberal. Então, os nossos médicos, dentistas, engenheiros e todos aqueles que trabalham aí como profissional liberal, o meu grande abraço, parabéns, sucesso para você. E que Deus acompanhe, né? Os nossos advogados também. Então, é um dia muito especial para esses nossos profissionais liberais.
4: Bom, você tem acompanhado aí, nós estamos ainda vivendo o aniversário da nossa Monte Alto, 145 anos. O que você poderia falar tudo a respeito disso?
5: Olha, João, eu posso dizer que foi um grande mês, né? Um grande evento aí para a cidade, vários eventos. E eu participei, eu posso dizer aqui, já quase todos, né? Eu, às vezes, até me desdobro para participar de todos, desde a missa, depois a hasteamento da bandeira, a formação dos novos guardas municipais, patrimoniais, feira do livro e também os lançamentos aí dos... Quero parabenizar o Samuel Decresce aí da Câmara Municipal, pelo lançamento, né, do livro da Câmara, os 130 anos de história da Câmara Municipal. Então, um livro muito bom, parabéns aí a todos os envolvidos da Escola do Legislativo. E lá, o senhor sabe, né, que outro dia eu vi aqui a entrevista dele também, até o senhor não aparece no livro já, mas o senhor fez história. Então, que bom a gente fazer parte da história e ficar marcado. Sei que nós estamos de passagem, mas lá na Câmara, inclusive, tem lá na parede, né, os primeiros, desde 1896, que foi a fundação, a primeira ata, né, manuscrita, nós temos lá todos os nomes dos nossos vereadores, os nossos prefeitos, todos que passaram pelo Legislativo. Então, eu quero dizer que logo nós seremos mais um pregado lá na parede, né? Mas o importante é que a gente faça um bom trabalho e que o nosso legado seja realmente marcado, né, por boas obras. E que bom que cada um, né, possa construir uma sementinha para que a gente possa ter um Monte Alto cada vez melhor. E ainda não terminou, né, João? Aí sexta-feira nós temos aí o show com o Gian Giovanni, na sexta-feira. E antes nós temos aí um samba, começa às 7 horas, e depois o show com o Gian Giovanni. Então é Monte Alto celebrando aí, participei da Feira do Livro, todos os eventos aí, parabéns. No desfile aí eu quero parabenizar de um modo especial os nossos professores, mas principalmente as nossas crianças, que fazem brilhar, né, João? Então, as crianças aí, um grande número público presente, parabéns aos pais aí que realmente fizeram um lindo trabalho, um lindo desfile. Tivemos aí, né, João, várias autoridades, principalmente aí os novos candidatos, os candidatos atuais que estiveram conosco, né? E que bom, olha lá, ó, eu quero deixar aqui, ó, meus deputados, né? O Carlos Sampaio e agora o Rafael Silva Júnior, que o pai, né, depois do 8º mandato, ele vai nos deixar. Eu sei que pela idade dele, mas ele deixou um legado. Então eu não poderia deixar aqui de anunciar também o meu grande apreço para você, Rafael, porque você é a família, é uma das famílias que mais trouxe, deputados que mais trouxe recursos para Monte Alto. Carlos Sampaio aqui, um grande abraço para o senhor. um ano, né, apenas que a gente fez esse casamento, eu posso dizer, com o Carlos Sampaio, ele já mandou mais de 2 milhões de reais. E o Rafael, a família Silva, que trouxe uma relação ainda, não tivemos a oportunidade de falar, mas eu sempre anuncio as verbas dele. Entre o Carlos Sampaio e o Rafael Silva, eu posso garantir a vocês, os documentos estão aqui na minha mão, que provam os valores que vieram. Ninguém está aqui mentindo, fazendo campanha ou uma pré-campanha antes, não. Nós estamos aqui para dizer que a outubro está aí, a próxima eleição está aí. Não adianta falar assim, ó, mandou 100, mandou 200, mandou 500, mandou 2 milhões. Eu vou mostrar aqui para os senhores, vou postar também, que a família Silva, Ricardo Rafael Silva, nos mandou mais de 8 milhões. E tem ainda muitas emendas para tramitando aí. Inclusive, nós estamos aqui tramitando aqui o valor, João, ó, que é os 400 mil do recapeamento aqui. Como eu disse já no programa anterior, que esse recapeamento aí vai ser de grande valia para que a gente possa fazer os recapes na cidade. Temos aí 400 mil, a rua que eu escolhi foi a rua do centro, em Livramento, aí do posto até no final, lá na Avenida Expressa. Nós temos aí também grandes emendas, eu estava até aqui anotando, que entre elas a ciclovia, aquisição de ambulância, triturador de galhos, saúde, câmera de segurança, que hoje nós temos lá, quem não conhece ainda, vai nos visitar, para que a gente possa ir cada vez mais. Nós temos lá em torno de 110 câmeras, lógico, nós temos uma parte lá menor, que são a muralha caipira. Outra foi conquista do meio ambiente, mais os 400 mil. A grande parte da Câmara de Monitoramento foi esse vereador, conquista do Ricardo Rafael Silva. Não poderia deixar aqui de lembrar também das nossas entidades. Eu até marquei aqui que APAE, Horto, Educandário e o LAR receberam em torno aqui, cada um, em torno de 500 mil reais. E mais um carro, a APAE, um carro Spin, e tanto o Horto como a ULAR e o Educandário também receberam um carro zero quilômetro. Então tudo isso aí soma-se praticamente aí 600 mil para cada entidade. E mas agora chegou no dia 15, né, está aqui comigo aqui, e já no papel o LAR também recebeu aí mais um presente, né, na festa que nós tivemos aí, 100 mil reais. Estamos aguardando aí mais 100 mil para o Educandário, que a festa também está aí. Quero mandar um abraço para o Murilo, desejar aí para você boa sorte e dizer que o LAR também é todo especial. Inclusive o Ricardo, o Rafael, o Denis, os assessores têm um carinho muito especial para o nosso Educandário, aliás, para todas as entidades, que em nenhum momento deixamos de mandar emendas para cada um. Então agora vai vir mais 100 mil para o Educandário e mais 100 mil aí para a nossa APAE. Então está para chegar, o do LAR já chegou, eu espero que essas emendas aí cheguem o mais rápido possível. Então, é esse vereador trabalhando para a população, trabalhando pelos lares, pelas entidades, né? Então, eu fico muito feliz quando a gente vê aí que a gente pega pessoas, deputados, que realmente ajudam Monte Alto. Lógico que eu não poderia deixar aqui de citar também os outros vereadores, as outras conquistas, porque é muito de valia, né, para todos, para o município, quando a gente vê que vereadores também conseguem, junto aos outros deputados, não importa o partido, o importante é que realmente eles trazem o recurso. Eu quero citar aqui que na última sessão, já falando um pouco que ocorreu na última segunda-feira, que teve o projeto de lei número 41/2026, que é uma liberação de 995 mil. Isso daí também foi uma emenda do deputado Antônio Carlos Rodrigues, que é um deputado federal de Rio Preto, que sempre também está aqui para o Monte Alto, nos ajuda. E de grande valia também para o Recap aí, ó, a gente. Eu passo todo dia aí, João, na Comendador Bonfiglioli, né, que a gente vem até na Câmara, na Rudes, a gente vê o estado que está. Então, também isso aí para. E o prolongamento, né, com esses 995 mil, nós faremos o prolongamento da Rua Coronel Medeiros com Ananias de Carvalho. Então, são 400 mais 995 mil. Também no projeto, na última sessão, tem um projeto aí que é uma conquista da Maria do Carmo, também do Tiago, é isso que estou dizendo. Vamos citar realmente quem está conquistando, que é os 400 mil, João, para o Caminho do Romeiro, que é na vicinal Paulo Barrancos, aí que liga Aparecida, né? Então nós temos aí, ó, uma grande conquista, porque nós, a gente vê, setembro está chegando, lógico que as obras precisam ser licitadas, né? O dinheiro já está aí, inclusive o projeto está na Câmara para ser aprovado. Então, aí depois nós temos o prazo, que realmente é em torno de 120 ou 180 dias para que seja construído. Então, é um sonho também, né, para nosso distrito de Aparecida, para que realmente, porque você vai lá na festa ou caminhando a pé, o perigo que tem, né, João? É, para os nossos, nos romeiros. Então, é uma grande conquista aí. Então, cada um construindo aí a sua parte. E também, João, saiu uma grande conquista, né, no valor de 496 mil, que é a nossa rua José Oliver Filho, né, lá no Bela Vista. Quanto tempo, né, as pessoas lá sofrem com aquele pedaço. Senhor vereador,
4: há muito tempo, bem reivindicado.
5: Muito tempo, então passou na Câmara, já está aprovado aqui, nós já temos até a empresa ganhadora aqui, João, que vai fazer, é de Minas.
4: Tem uma previsão quando começa ou não?
5: Não, tem aqui, ó, João, já está licitado, ontem, inclusive, quero mandar um abraço para o Dado, ele mandou já o contrato, tem o nome da empresa, acredito que dentro de 90 dias, no máximo, porque aí, além do asfalto, esse aí não é Recap, não, esse tem que fazer o asfalto com as guias, né? Toda a pavimentação aí, depois...
4: Tem que preparar o solo, né?
5: O solo, a água, né? Então, é um trabalho um pouco mais demorado. E nessas ruas aí, além do Bela Vista, nós temos essas ruas contempladas lá no Distrito Industrial, que é Antônio de Natale e Augusto de Natale. Então, nós vamos aí... São coisas que realmente estavam há muito tempo aí, que agora a gente vai realmente melhorar. Quero parabenizar aqui a administração, inclusive esses dias trabalhando na festa, que eu vou falar daqui a pouco, João, as pessoas ainda têm nos cobrado muito sobre a situação das ruas da cidade. Tem muito buraco, sim, Juliano está nos ouvindo aí, eu vi que ele está online aí, sabemos que aí temos muito para fazer. Eu vou pedir para você, Juliano, aqui, ontem eu falei com Maida, dá toda atenção aí no cruzamento do Dr. Raul com a Luiz Sestari, aquela canaleta, que é um lugar movimentado da Rua do Centro. Eu mesmo passo todo dia aí. É muito pancada nos carros aí, então, para que pelo menos essas canaletas aí a gente seja reformada, principalmente essa aí na esquina da Luiz Sestari, que é do lado do Dr. Vupiani. Esse aí está péssimo. Eu acredito que não seja muito caro, mas realmente aí está precisando, Juliano, nos acuda aí, porque as reclamações na Câmara, toda a sessão, você tem ouvido falar sobre essas canaletas. Então, é de grande valia para o munícipe, para que a gente possa melhorar o tráfego da cidade, quebra de veículos, né? Evitar isso daí, desgastes, né? E perigo, né? Porque as pessoas às vezes não vejam, passam correndo aí, pode acabar danificando todos os veículos e automotores que transitam pelo local. Outras situações, eu ainda falando sobre a nossa última sessão, eu quero dar ênfase aqui a um pedido de informação que eu fiz, João, a respeito da ambulância, na van adaptada, que é uma verba também do Ricardo Rafael Silva. Marcos Alves está aí na linha, né, João? Marcos, você pode comprovar comigo, você que é cadeirante. a utilidade que tem essa van. E eu estou perguntando aí, porque essa van está sem, fora, né, de circulação há mais de 2 meses aí. Então é motivo de a gente saber o que realmente está acontecendo e por que tanto tempo. Eu confesso, João, que às vezes a gente fala assim, toda a sessão a gente comenta isso aí, os outros vereadores, e o Marcos está sempre quieto. Então eu acho que está na hora realmente de verificar a administração, quem é o responsável por esses veículos, essa quebra de veículos que tanto acontece. Nós sabemos que os veículos quebram, né? Mas que o reparo seja o mais rápido possível, mais breve. Sei que nós temos aí oficinas em Monte Alto, Taquaritinga, mas uma van adaptada não pode ficar sem circulação devido à dificuldade que as pessoas têm. Então, várias pessoas reclamaram, e eu posso dizer que essa conquista, João, é um veículo, é um bem, é dinheiro do povo, que custou R$400 mil uma van adaptada. Então, ela tem de ser tratada com carinho, porque são pessoas especiais que necessitam muito. Inclusive, João, eu fiz esse pedido de indicação, porque eu pedi pessoalmente para o Ednilson, que é o secretário de transporte. Sabe qual foi a resposta? Ele falou assim, não é comigo, você vê com o Donizete. Passei para o Donizete fez o quê? Não respondeu, falou assim, Marcos, eu vou falar comigo pessoalmente. Ele veio? Não veio.
4: Donizete
5: e Della Vecchia. Então eu pedi para você aí, Donizete, um carinho todo especial, para não só com esses veículos, porque outro dia ainda o Gerber, né, fez uma indicação, um pedido de informação praticamente igual a esse, em que a gente pede maior atenção para os nossos veículos, as nossas máquinas que tanto precisam. É o que eu disse, quebra sim, mas nós temos de fazer o reparo. O Marcos ainda me disse o seguinte, Marcos, a van está quebrada há muito tempo. Nós vamos indo de ônibus. Você imagina, João, no ônibus, a cadeira não cabe. Aí no chacoalho você é de cadeira de roda. Como é que você faz?
4: É difícil.
5: É difícil. Aí tem uma indicação também minha, da Ana e do Baltazar, que o executivo aí se prontificou. Quero agradecer a Maria Helena, a administração, para que não seja uma só. Uma a gente ganhou. Vamos investir, sim, nas pessoas que realmente têm deficiência, dificuldade de locomoção. Então, para que a gente possa agora, né, ela disse que vai adquirir, nós fizemos já a indicação, mais uma van adaptada. Então, isso aí é de grande valia e de bastante interesse de todos, da população. Então, cada veículo que a gente tem aí, a manutenção, sabemos que, lógico, as máquinas, às vezes, da estrada rural, quebra também, mas eu quero parabenizar o Billy, né? Lógico, agora com esse tempo, a estiagem aí, as máquinas, né, estão passando por todas as estradas. Vamos passar. Billy, não falei com o senhor ainda, o pessoal lá da Aparecida estava cobrando a estrada do Tanquinho aí. Vamos dar uma cobertura, um apoio total para o nosso distrito. Quero mandar um abraço lá para o Braz Mota, a família Mota, Ravazzi, todos que residem na Aparecida, né? São moradores aí que esse vereador não está presente lá, mas todas as indicações, todos os pedidos que chegam até esse vereador, não importa o lugar, não importa de onde que seja, o Marcos está sempre presente.
4: Marcos, estão fazendo aqui, ó, faz uma indicação para colocar um bebedouro d'água no Mercadão Municipal.
5: Sim, eu vou chegar lá.
4: Lá não tem.
5: Isso, é de grande lugar público, né, praticamente.
4: Muita gente
5: aí
4: frequenta ali.
5: Muita gente que frequenta aí.
4: Estão pedindo então, sim aí.
5: Muito bem, pode ficar tranquilo que eu vou colocar, pedir
4: coisa,
5: sim.
4: Como é que está aquela calçada lá no Divino Pai Eterno? Vocês estão me visitando lá?
5: Sim, eu quero até que você coloque a foto aí, Edmar.
4: Coloca para a gente, Edmar, então.
5: Ontem foi uma visita muito especial, viu, João? Eu posso dizer que ontem eu estive lá no São Remo, eu estive no Mediterrâneo, eu estive lá no Veracruz.
4: Aí, o que, que é aí?
5: Aqui é o campo do Veracruz.
4: Do Veracruz.
5: Já está praticamente pronto, né? Aqui, se você pegar uma outra foto aí, Edmar, você vai ver que o banheiro, aqui já é a Escola Amélia Nunes de Freitas. Olha aqui, ó. Aí nós já temos já um vestiário.
4: Vestiário.
5: É isso, com água, vai ter banheiro, que não tinha antes. Então aí é uma grande conquista também do vereador Morelli, posso dizer aí, né? Da administração, lutamos tanto para que isso realmente acontecesse. Então, eu visitando aí a obra, aqui a calçada, né? Uma indicação.
4: Aí está vendo a igreja do Divino Pai Eterno no fundo lá, né?
5: Isso. Se você pegar aí, Edmar, mostrar, tanto na frente como as laterais, ela vai até na escola Amélia Nunes
4: Amélia
5: de Freitas.
4: Nunes.
5: Então ficou um espetáculo, lógico que aqui na frente ainda vai precisar arrumar. Nós vamos colocar a iluminação. Então quero mandar aqui um abraço todo especial aí para o nosso padre Edson, a Mônica, né? A Mônica Hernandes, que sempre nos tem pedido. Então é a benfeitoria, iluminação.
4: Segura um pouco essa imagem aí. Você ainda vai lembrar. Essa hoje é uma igreja. Mas começou com uma capela de bambu.
5: Sim.
4: Você lembra?
5: O Marcos está aqui há 41 anos, está aqui em Monte Alto.
4: Steve, olha que progresso. Parabéns,
5: parabéns
4: para os nossos fiéis, viu?
5: Então, aí agora, tudo feito a calçada, a iluminação. E, então, é de fantástico entrar dentro lá. Eu quero bonito, parabenizar sim. Mais uma vez, porque você entrando dentro da igreja aí, quando. As cadeiras, João, os altares, as pinturas, né? As vias sacras, tudo que tem lá. É com carinho, né? Então o Padre Edson faz aí um trabalho maravilhoso junto às entidades. Aqui, João, é no Jardim Mediterrâneo, que nós vamos visitar lá também. Lá tem uma quadra, João, eu não sei, aqui um jardim...
4: Segura
5: um
4: no Mediterrâneo primeiro.
5: É.
4: Aí.
5: Então aqui, ó, tem outras fotos, lógico que está precisando de limpeza aí, eu já fiz a indicação ontem, mas uma quadra praticamente toda abandonada. Ó, não tem as redes, o alambrado já está caindo. Por que está caindo? Eu acredito que isso aí não foi vandalismo, não. O que foi feito aí pode ser o vento, a má estrutura, né? Porque às vezes não foi bem feito isso daí. Então eu também pedi aí para que ontem fiz a indicação para que realmente seja consertado isso daí. Lógico que eu vou pedir também uma verba para o deputado aí, uma cobertura. É um espaço fantástico, João. E o outro que você passou a primeira foto. Aí, ó.
4: Isso.
5: Nós precisamos. Olha que espaço aí para nossas crianças, mas está realmente tá no mato. Nós precisamos aí, fiz a indicação, uma limpeza. Eu confesso que o lugar Monte Alto, já nós temos aí praças.
4: É bonito, hein, para passar uma tarde.
5: Monte,
4: lá.
5: É
4: muito bom.
5: E aí tem vários bairros, né?
4: Fica onde esse bairro?
5: No Mediterrâneo, fica lá perto, ao lado do Jardim Eldorado e também entre o Jardim das Oliveiras do outro lado.
4: Então, isso aqui no Bela Vista, aqui, né?
5: Isso. Lado aqui. E perto do San Remo. Então é um lugar aí que tem uma quadra fantástica. Hoje os nossos jovens, adultos, ainda procura ainda a respeito de procurar aí para jogar, mas Pinheirinho não tem, o Babi, aí nós temos grandes dificuldades, ainda bem que nós temos as escolas, as quadras aí, mas nós temos grande espaço. Se você voltar antes aí, Edmar, depois da calçada, nós vamos ver que nós temos aí na escola Amélia Nunes de Freitas, nós temos um campo... uma quadra também aí, João. Perfeita. Sabe o que está faltando lá? Apenas algum reparo nas redes, pintura e uma rede, porque lá é o lugar dos pombos, né? Então está todo abandonado. Eu acho que colocando uma grade lá, a gente vai fazer mais espaços para os nossos jovens, né? Crianças, adolescentes, para que pratiquem os esportes. Então, ontem o Fábio me acompanhou comigo. Então eu quero mandar um abraço todo especial ao diretor Fábio, pessoal do Esportes. E depois dessa visita, João, eu estive aí no Edmar Morgado.
4: Estádio.
5: O estádio Edmar Morgado. Então nós estamos aí, ó,
4: fazendo a cobertura.
5: A cobertura, né? Então é um sonho disso daí, após 71 anos. Eu quero reforçar aqui para vocês que tanto a calçada do Divino Pai Eterno, como do campo, aí a cobertura do campo, são dinheiro da Câmara. É um repasse que a Câmara repassou, lógico, né? Aí, em virtude que nós, vereadores, economizamos aí esse dinheiro, sobrou aí praticamente 450 mil, e com esse dinheiro do povo, está voltando para o povo. Então, quanto tempo aí as pessoas ficaram 71 anos com uma única cobertura, estava com problema, as pessoas ainda na última campanha passando por lá, Marcos, vai cair na cabeça das pessoas, não, vamos lá, tiramos, e aí as pessoas achavam que não ia ser construído. Então, agradeço aí a administração de um modo todo especial, que realmente estamos aí trabalhando para o esporte, trabalhando para a infraestrutura, estamos trabalhando aí para o lazer, estamos trabalhando para a saúde, e esse vereador está visitando realmente os bairros, e eu posso afirmar, onde não foi, em qual comemoração não foi. Então aí vamos lá, vamos ouvir aqui um pouco as pessoas, João.
4: Por que está tá tendo oftalmologista, né?
5: Olha,
4: está com dificuldade, o que que fala?
5: Veja bem, eu vou sair daqui hoje, eu tenho reunião com a Ariela, nós temos realmente dificuldade, mas não é por falta de a gente ir atrás. Veja bem.
4: Está faltando profissional.
5: Profissional. Foi feito concurso, foi feito processo seletivo, metade não vieram fazer, outros reprovaram, outros desistem. Agora, veja bem, nós sabemos que nós pagamos a consulta e depois nós pagamos o retorno, mas uma pessoa, e hoje eles estão aí aptos a, primeiro era 20, fazer 25 consultas, agora veja bem, uma pessoa de Ribeirão ou Rio Preto, lá eles cobram R$800 mil, pedágio, alguma coisa assim, eles, uma consulta que eles fazem lá, eles ganham o que eles vão vir aqui para trabalhar. Então, a dificuldade está em arrumar profissionais. Não é falha da administração, nem muito menos da secretária da Saúde, para que realmente falte esses profissionais liberais. Lógico que está aberto, se quiser arrumar as pessoas que às vezes nos criticam, eu gostaria de fazer o seguinte, pode nos ajudar, arrume um profissional para que venha realmente em Monte Alto trabalhar. Eu só, João, aqui, ó, eu quero, não é bem um desabafo, mas eu gostaria aqui de salientar a minha visita que eu fiz no cemitério. Então, a visita é realmente sobre a demolição de duas casas lá no cemitério.
4: Abrir mais espaço, né? Para
5: abrir mais espaço. Mas eu postei a minha visita lá. Inclusive, me chamaram do nome aqui, que eu prefiro até não dizer, porque eu não rebaixo tanto desse jeito aí, para as pessoas nos criticarem tanto. Eu quero só dizer o seguinte, para você que está nos ouvindo. Durante essa administração, nós adquirimos quatro já, antes dessas duas, quatro. Agora são seis casas. Da anterior, já, das casas anteriores, foi construída praticamente 270 casas, carneira, túmulo, né? De um, de dois e de três. Eu fico pensando, ó, hoje, ainda ontem ligando lá no cemitério, na portaria, a moça nos informou lá na recepção. Hoje nós temos duas carneiras, já, de uma pessoa só. Eu fico pensando, né? Com essas duas novas casas aí, a gente vai construir de 65 a 79 carneiras. Ok? São poucas? São. Então, 270 mais, 200, mais 60 e pouco, são 350 carneiras que essa administração construiu. Aí, várias perguntas surgem. Aí eu digo o seguinte, por que não se constrói, não compra a prefeitura, não compra um terreno aí que vai para Ibitirama e faça um novo cemitério? Eu pergunto para o senhor, já, nós temos duas. Nós fizemos agora esse trabalho fantástico, maravilhoso, para que a gente possa sepultar os nossos mortos aqui. Porém, nós temos Ibitirama. Ibitirama precisa, sim, licença da CETESB, precisa reformar. Para que nós vamos comprar outro terreno se nós temos terreno aí? Por que nós temos lá a Aparecida de Monte Alto, que está pronto? Então, se você acha que nós estamos fazendo, errando, comprando mais casas para construir túmulos aqui em Monte Alto, eu não sei, é de se pensar. Mas reforço aqui. que ninguém, administração, o Wesley está aí, o doutor Joaquim está imbuído nesse trabalho aí, para que a gente possa construir agora na aquisição de novo imóvel aí, que é maior, para que a gente possa construir aí o jazigo vertical, vai ser feito sim, ou o túmulo biosseguro, que nós estamos aí estudando uma forma de resolver o problema para que os nossos mortos fiquem aqui. E outra coisa, para terminar, eu vou dizer o seguinte: ninguém comprou, tirou a casa de ninguém. Se foi comprado, foi em negociação. Aliás, essas duas últimas casas que foram demolidas aí, foram pagas 320 mil cada uma. E se foi vendido, e se a prefeitura comprou, é porque o proprietário aceitou. Então, ninguém está tirando imóvel de ninguém. Então, se você vende um imóvel para fazer o cemitério, é porque a pessoa aceitou. Estamos em nova negociação? Sim. Isso aí é para o bem-estar da população, para que quando você tiver o seu ente querido, você possa enterrá-lo com dignidade no nosso cemitério, no nosso Monte Alto Santo, né? O Monte Santo, né? Então, eu acredito que ninguém quer ir para Ibitirama, que lá já foram sepultados 89 mortos.

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Salve, salve, bom dia! Estamos chegando, 9 horas 3 minutos, uma ótima quarta-feira pra você, a semana meio. Que beleza, hein? 27 de maio, 2026. Eriquito com você até as 11 da manhã, hein? Vem curtir uma manhã espetacular, uma manhã recheada de música, a sua participação sempre. Hoje, dia de tema, para você se distrair com a gente também, passar uma manhã bem gostosa, com muito alto astral, né? Obrigado a você em 90.1. É, tá na nova, tá com tudo. E também você ouvindo através do portal, do nosso app, da Alexa, viu? Vem fazer a festa junto comigo. E já participa aqui, manda bom dia, deixa o nome do aniversariante. Segue liberado o nosso WhatsApp, 3242-1258. 3242-1258. 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E Sacolão São Benedito dos Irmãos Equinelli, né? Mix de sucesso pra você acordar bem com a gente. Bora pra nossa primeira playlist musical. Garra aquele café e vem curtir muita música boa. Bom dia! Bom dia!

0: São as primeiras da nossa manhã, manhã espetacular, manhã da quarta-feira, miolinho da semana, 9h18. Você curtiu aí, ó, som de Zélia, teve também Kid Abelha, Fagner, Turma do Pagode, e tem a sua, chama no 3242-1258. É, manhã espetacular, 1258. Obrigado pelo seu carinho, sua companhia, bom dia, já tá trabalhando, bom trabalho, obrigado pela companhia também. E a gente fica sendo a sua companhia, né? Obrigado, que honra. Muito obrigado pelo carinho e pela preferência também, viu? 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Arco-Íris e De Luca, Turma do Zé Antônio, atendendo você com todo carinho, nossa companhia por aqui. 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Já corre pro nosso Face também, viu? 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
8: Áries. De 21 de março a 20 de abril.
0: E começando aqui as previsões para o seu dia, Ariano, Ariana, excelente quarta-feira para vocês, viu? Conversas animadas, vida social vibrante, troca de ideias, tudo isso vai agitar o clima. aceite um convite de evento, retome contato com alguém querido ou faça amizades em outro ambiente, viu? Dica dos astros. Informações importantes chegarão de vários lados. As comunicações também estarão abertas para você, viu? No amor, mais encanto, delicadeza e carinho. Se estiver só, deixe fluir. Vai rolar. Bom dia, Áries.
8: Touro, de 21 de abril a 20 de maio.
0: Falando com o taurino, a taurina também, cuidado com a vontade de gastar mais do que cabe no orçamento, hein? Tá bom? Antes de firmar um contrato, feche uma compra, antes de firmar um contrato, fechar uma compra impulsiva ou prometer ajuda financeira a alguém, faça suas contas com calma, viu? O dia será gostoso para pequenos prazeres que não pesam no bolso e para se valorizar no trabalho. Marte em seu signo anuncia conquistas e vitórias, Touro.
8: Gêmeos, de 21 de maio a 20 de junho.
0: Geminiano, geminiana, com Sol, Urano e Mercúrio em seu signo, todos eles, hein? Olha só, você estará brilhante, com a cabeça cheia de ideias e também com a língua afiada, hein? Aproveite para apresentar um projeto surpreender em uma reunião profissional, apresentação pública ou entrevista e dar andamento em negociações. Ganhar mais e manter o orçamento equilibrado serão suas metas possíveis, tá certo? Bom dia!
8: Câncer, de 21 de junho a 21 de julho.
0: Comece o dia devagar, devagarinho, viu, Câncer? Ó, dica dos astros, comece o dia devagar, devagarinho, com atenção às suas necessidades, às necessidades da saúde física e mental. Cuide da sua energia, recarregue também, ó, as baterias em casa. Ideias que aparecerão do nada vão pipocar na sua cabeça. Elas serão valiosas e poderão trazer respostas importantes que você tanto busca, viu? Fique alerta. Escolhas poderão ser sábias, com Vênus e Júpiter em seu signo. Carisma e poder de atração estão em alta, Câncer. Bom dia. Daqui a pouquinho o astral está de volta.
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0: No ar a mensagem do dia, já na sequência. O nosso café com bate-papo, dia de tema, dia de você interagir aqui com a gente, né? 9h28 agora. Acompanha comigo a nossa pílula de sabedoria desta quarta-feira.
12: Eu fui a criança que não deu trabalho e ninguém percebeu o peso que isso carregava. Eu aprendi cedo a não incomodar, a engolir o choro, a resolver sozinho o que doía por dentro. Enquanto elogiavam a minha maturidade, eu aprendi a me virar sem pedir ajuda, porque parecia mais fácil assim. Eu cresci achando que ser forte era não precisar de ninguém, que pedir apoio era falha, que descansar era preguiça. Hoje eu sei fazer tudo sozinho. Aguento muito, resolvo, sustento, mas tenho dificuldade em receber, em confiar, em admitir que às vezes eu também canso. Porque ninguém me ensinou que eu podia ser cuidado, só a que precisava dar conta. E talvez você também seja assim, aquela pessoa que ajuda todo mundo, mas nunca sabe como pedir ajuda. Que se cobra demais, que se culpa por errar, que sente que precisa merecer descanso. Mas deixa eu te dizer algo que ninguém disse lá atrás. Você não precisa ser forte o tempo todo. Você não precisa dar conta de tudo sozinho. Lembre-se disso.
0: 9h29. Um ótimo dia pra você.

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4: Leão, de 22 de julho a 22 de agosto.
5: 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Leonino, Leonina, bom dia. Encontro divertido, evento também com seu grupo ou indicação valiosa pela rede manterá o seu astral em alta nesta quarta-feira, viu? Vale também renovar o ambiente social, aceitar convite para falar em público ou retomar o contato com alguém querido. Cuidado, porém, para não prometer mais do que pode entregar neste dia, no calor da emoção, viu? Cuidado com isso. Conversas leves darão suavidade ao seu dia. Troque ideias com os irmãos também, viu?
4: Virgem, de 23 de agosto a 22 de setembro.
5: Oi, Virgem, bom dia! Algo maior se desenha para o seu futuro, então determine metas profissionais mais altas. Uma conversa breve pode trazer também uma proposta importante ou ampliar suas possibilidades. Assuntos financeiros serão resolvidos com bons acordos neste dia. Evite, porém, se sobrecarregar a agenda com tarefas que não são da sua responsabilidade. A carreira segue em evolução. Sucesso pela frente.
4: Libra, de 23 de setembro a 22 de outubro.
5: Oi, Libra, falando contigo também. Lindo dia para vocês. Lua, a lua em seu signo deixa você mais sensível ao clima e às pessoas. Prefira circular por ambientes leves hoje, né? Será um ótimo momento para cuidados da beleza e do bem-estar. Invista na sua imagem pública, nos seus estudos. Selecione bem onde gasta sua energia. Viagem, curso ou contato com pessoa de longe segue levantando o astral. Seu prestígio está em alta. Maravilhosa quarta-feira para vocês, librianos.
4: Escorpião, de 23 de outubro a 21 de novembro.
5: Conversa importante com alguém da família ou do passado pede tato agora. Mais ternura e firmeza também ao mesmo tempo. Aumente a sintonia com a sua força interior e aposte em maior empatia e compaixão para lidar com situações que normalmente seriam irritantes. Transformar antigos padrões e comportamentos dará leveza e sensação de libertação à sua vida. Pense nisso, Escorpião. Daqui a pouquinho, Ipanema traz o último bloco do astral.
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0: São 9 horas e 41 minutos. 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
4: Você segue participando aqui com a gente, 9h43, tá na Nova, tá com tudo. 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Nossa companhia por aqui, viu? Vai deixando o nome do aniversariante, como hoje dia de tema, caso tenha aniversariante aí, ó. Não se esqueça do bolinho das palminhas, pelo amor de Deus, hein? Senão sua mensagem vai ficar misturada aqui entre as outras. Aí depois o pessoal chega reclamando, ah, não falou... Não leu minha mensagem, não colocou meu áudio. Então, tem aniversariante aí? Você pode continuar participando do tema. Só que no final da sua mensagem, na linha de baixo, coloca o bolinho, as palminhas ou simplesmente escreva aqui tem, né? Chama o tema de hoje, meu filho!
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4: Você participando com a gente aqui, como uma das mensagens dessa semana, a mensagem do dia, deu o que falar, né? Acredito que foi na segunda-feira. Atendendo a pedidos, nós trouxemos esse tema para você, hein? Um tema delicado, complexo, né? Tema do dia. Quando tem que falar sério, tem que falar sério também, né? Você acha mais fácil perdoar ou ter que pedir perdão? E agora, o que você acha? Ou nenhum dos dois, né? Tem gente que não acha nenhum dos dois, né? Hã? E você tem que explicar o porquê. Por que que você acha isso? Você acha que o perdão, ele tem o poder da cura? Conta tudo pra gente, 3242-1258, 3242-1258, queremos ouvir a sua mensagem, ler o seu texto, ouvir a sua voz, beleza? Enquanto o pessoal chega aqui, ó, a gente segue com o Bom Dia também, vai participando aí com a gente, que beleza! Obrigado por seu carinho e sua companhia, já vamos colocar então o ouvinte no ar agora, pronto, agora vai, mudou a trilha? Agora foi, ouve Maria... A Kátia tá curtindo a nossa programação lá em Bocaina. Que beleza, hein? Acordou cedo hoje? Todo dia, né? Acorda de madrugada todo dia, né, Via? Beijão pra Kátia e Tia Nair curtindo a nossa programação. Então, cadê a sua? Pede a sua, então, língua de trapo. Beijo pra vocês em Bocaina. Nice curtindo a gente também. Feliz dia pra você. Manda pra mim, Beyoncé. Hello. Um abraço pra você. Muito obrigado, Nice. Daqui a pouquinho já rola a sua também, viu? Aqui tem mais vovô Cacá, que não é meu vovô, tá curtindo a nossa programação também. Vou mandar sua playlist daqui a pouquinho, viu? Abraço, vovô Cacá, tudo de bom, meu querido? Valeu demais. Lourdes, curtindo a programação também. Que hoje seja leve, produtivo, cheio de pequenas alegrias que aqueçam o coração, né? Acorde com gratidão, leve no peito a certeza de que hoje também é um recomeço. Todo dia é, né, Lu? Um beijo pra você, muito obrigado pelo carinho, viu? Djavan, mando sim, pode deixar, viu? Tem mais aqui também, mais bom dia enquanto o pessoal chega com o tema. Denise Lemes, bom dia, Denise. Ó o Luquinha também, bom dia, Riquito. Quartou com a melhor rádio. Tamo junto, meu filho. Melim, ouvi dizer? Só se for agora. Um abraço pra todos os ouvintes, que Deus abençoe a cada um. Amém, a todos nós, né? Um abraço, meu querido. Luquinha tá curtindo o Manhã Espetacular, passando sempre as manhãs aqui com a gente. Bora de Melim, então. Pediu, tá na mão. Vai pedindo a sua também aqui, 9h46.

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4: Sagitário, de 22 de novembro a 21 de dezembro.
5: No ar, último bloco do astral, sagitariano, sagitariana, bom dia. Evite misturar assuntos íntimos com sociais, viu? Alguma máscara poderá cair e revelar o lado sombrio de uma amizade ou de um grupo, hein? Fica alerta a isso. Em compensação, o amor segue lindo, com muitas novidades no ar. Cumplicidade e clima quente. Conversas de hoje fortalecerão o casamento e as associações. Revise o trabalho ou o contrato, né, com muita calma, viu? Sagitariano, bom dia.
4: Capricórnio, de 22 de dezembro a 20 de janeiro.
5: Dinheiro a dois, partilha ou assuntos de família poderão pedir conversas maduras hoje, hein? Vale ouvir com paciência, defender sua posição com calma e aceitar negociar as condições. Rotina e saúde seguem com pequenos imprevistos, né? E necessidade de mais atenção. Marque exames outra vez. Regularize a atividade física. E garanta tempo de autocuidado na agenda também, viu, Capricórnio? É preciso.
4: Aquário, de 21 de janeiro a 19 de fevereiro.
5: Aquário, as parcerias de vida e de trabalho hoje ganham um clima especial, viu? Com abertura para conversa franca, direito à reclamação, conciliação ou definição de melhores condições. Aposte também em uma proposta ousada. Aceite um convite de viagem ou de um evento relevante. Isso vai fazer bem a você. A correria será grande, mas o sucesso total. Amplie seus horizontes. Poder de influência está em alta, viu, Aquário?
4: Peixes, de 20 de fevereiro a 20 de março.
5: Pisciano, pisciana, bom dia, bom dia. Rotina leve para você hoje. Ferramenta nova e apoio de gente sábia. Tudo vai cair bem no seu dia. Deve programar então um dia mais tranquilo, com tempo para os estudos, as pesquisas e as trocas de qualidade. Assuntos de família e da casa poderão ganhar soluções repentinas e originais. Orçamento curto não permitirá extravagâncias, hein? Desfaça confusões em contas, reveja valores e prazos dos pagamentos, tá bom? Boas vibrações a todos do Zodíaco. Astral volta amanhã.
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5: 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Segue na programação, segue te atendendo. Amanhã traz mais astral.
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5: Tem mais aqui, ó, 9h56, galera chegando com mais participações. Daqui a pouquinho as homenagens aos aniversariantes do dia. Dona Isilda Rebouço, bom dia, viu? Muito obrigado pela companhia. Valeu demais. Ó, o Pedro Pavolin também. Manda uma música aí, ó. A música dos Titãs, É Preciso Amar. É isso? Ofereço a galera do trampo, abraço Pedro Pavolin, toda a turma aí, ó, curtindo sempre, Manhã Espetacular, grande abraço pra vocês, valeu, valeu. Dona Maria Ana, curtindo a programação também, bom dia Dona Maria Ana. Meu amigo Ulisses Company, manda um salve, tô na sintonia, aí sim, hein, Jaboticabal curtindo a programação, o Tiagão e Ulisses Company, abraço pra vocês aí, juízo 6-2, hein. Abraço, Tiagão, Ulisses, em Jaboticabal, curtindo a gente também. Aí sim, hein? Celinha, Morada do Sol, on com a gente. Oi!
6: Oi, Eriquito. Ih, tem bom boi. Dia,
5: pelo jeito
6: amigo
5: que ela fala, eu já sei.
6: Uma ótima quarta-feira pra todos nós. Eriquito, toca, por favor, Me Leva Contigo. Vou oferecer pra todos os ouvintes que estão ligadinhos com você e gostarem, tá? Um abraço pro Carlão, pra todo mundo. Beijo no coração. Tchau, tchau.
5: Foi rapidinho pra não acordar o povo aí, né? Pelo jeito é isso, né? Um beijo pra vocês aí também, viu, Celinha? Beijo, Morada do Sol. Dona Wanda curtindo a programação também. Silvana participando do tema, chegando aqui, ó. Então, é mais ou menos isso que você escreveu mesmo, Silvana. O duro é quando... Ela falou assim, ó. O duro é quando a gente perdoa... Pedem pra fazer igual Jesus ensinou, 70 vezes 7, a gente vai cansando. Pois é, o que comentamos também esses dias aí, né? É, então, Jesus Cristo é diferenciado, né? A gente, infelizmente, relés mortais, né? A gente perdoa uma, duas, três, quatro, cinco. A pessoa acha que tem o direito depois, né, de magoar, de fazer... Ah, eu vou fazer de novo. Ele perdoa mesmo, ela perdoa mesmo. É mais ou menos isso, né? A gente perdoa de coração, sim, mas... Insistir também, a pessoa insistir naquele erro também e magoar o próximo... Ah, e você dá liberdade ainda para essas pessoas? É pedir para sofrer, né? Não é não? Você pode perdoar sim, mas ó, você pode ter certeza que o lugar que aquela pessoa tinha na sua vida nunca mais vai ser igual, né?

0: Legal, tá na nova, tá com tudo. Tá aí tua música, Vovô Cacá. Desert Rose. É pra matar saudades, né? Grande abraço, muito obrigado pela companhia. 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Volto já, hein, com a segunda parte do programa de hoje.
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2: É a sua manhã com muito mais alegria. 10h06, tá na Nova, tá com tudo. 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Logo tem sorteio para você também. Tem mais sucessos, 27 de maio de 2026, por aqui Ariquito, te faço companhia até às 11. 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

0: essa companhia por aqui. Tem mais aqui. 3242-1258. Você segue participando do tema do dia. O pessoal que tá chegando agora tá perguntando, ó. Você acha mais fácil perdoar ou ter que pedir perdão, hein? Ou nenhum dos dois? Explica pra gente o porquê, né? Você acha que o perdão também tem o poder da cura? Chama aí 3242-1258. Simone ligadinha. Ô, Simone, chegou, Simoninha. Fala, ô. Especialista em doces. Deve ser doceira, né? Deve fazer doce. Deve ser doceira, não é possível, né? Oi!
1: Bom dia, altura do meu rádio. Pudinzinho de leite condensado.
0: Por um instante, eu cheguei a pensar que a Angelita tinha pego teu celular aí e tinha roubado teu WhatsApp. Falou igualzinho. Vê se ela não falou igualzinho, Angelita. Hã? Olha aqui, ó. Bom dia, meu amigo. Ficou, olha, uma idêntico, quer ver? Presta atenção.
1: Bom dia, meu pudinzinho de leite condensado.
0: Tô falando.
1: Quartou o bebê. Meiou a semana. E Deus abençoe o nosso grande dia.
0: Amém.
1: E o sol tá raiando lá,
0: pois,
1: na fazendinha.
0: É. Bota grande dia nisso.
1: Bom dia, Eriquito. Bom dia para todo mundo que está na sintonia. Bênçãos e bênçãos sobre a nossa vida. Hoje a CLT não vai ter folga, não.
0: Que beleza, hein?
1: A CLT vai trabalhar, mas graças a Deus.
0: Pois
1: enquanto
0: é.
1: Isso, a gente vai ouvindo aqui o meu brigadeirinho.
0: Nossa Senhora.
1: Querido, se puder aí, toca uma do... Vamos ver hoje aqui.
0: Vamos ver hoje.
1: Que de abelha.
0: Já toquei.
1: Pra agitar a nossa manhã. Beleza?
0: Desinformada.
1: Toda sintonia. Beijos, querido. Beijos pra todo mundo.
0: Beijo pra todo mundo. Pra você também, Simone. Onde você tava que você não ouviu o Que de Abelha? Toquei na primeira playlist da manhã, viu? Mas pode pedir outra que a gente manda assim. Beijo pra você, Simoninha. Ana Neves, bom dia, minha amiga.
2: Bom dia, Eric. Bom dia, os ouvintes, os amigos do grupo, as amigas. Todas bem? Espero que sim. Linda essa reflexão, hein?
0: Legal,
2: meu,
0: né?
2: Deus. A gente refletir mesmo.
0: Pois é.
2: Que mensagem maravilhosa.
0: Obrigado pelo carinho, viu?
2: Um ótimo, abençoado dia. Hoje mando os parabéns pro meu primo Jefferson Santos de Bebedouro, do Sete Jardim. Muita saúde e muita paz. E a todos na aniversaria. Se puder, toca um Bidiz aí.
0: Bidiz, tá? Beleza.
2: Eric, bom dia novamente. Ó, é muito difícil a gente perdoar uma pessoa.
0: Sim.
2: Principalmente que seja da família que faz alguma coisa pra gente, né? Amigos ainda vai lá, mas da família é complicado, né? Eu acho que os dois. Mas que nem fala, se perdoar aquela pessoa, a gente também fica aliviado, né?
0: Claro.
2: Mas eu falo assim, ai, eu acho que quem tem que perdoar é Deus, a gente tem que esquecer e largar pra lá. Mas é difícil, né?
0: É uma boa saída também, né? Entregar na mão de Deus, mas não continuar alimentando aquela mágoa, guardar aquela mágoa, né? Liberta tudo, se liberta também, né? Um beijo, Aninha. Muito obrigado pelo carinho, viu? Obrigado pela participação aí. Fátima, ligadíssima com a gente, bom dia.
3: Eric, bom dia, meu amigo.
0: Tudo bem?
3: Respondendo o tema
0: Responda.
3: Aí que você colocou. Eu acho, na minha opinião, que é melhor a gente pedir... dar o perdão,
0: uhum,
3: e não pedir perdão.
0: Uhum.
3: Porque você não sabe se você vai dar o perdão, se você vai perdoar as pessoas e elas vão aceitar de coração.
0: Pois é, tem isso,
3: né,
0: também.
3: Como você perdoou. Então, acho que é melhor você dar o perdão. Porque Jesus ensinou a gente a perdoar, mas não ser bobo de ninguém. Não ser pisado por ninguém.
0: Exatamente.
3: Alô, meu amigo, um bom dia, uma ótima quarta-feira aí pra vocês.
0: Mandou bem, hein, Fátima? Falou tudo, hein? Muito obrigado pelo carinho, viu? É exatamente isso, a gente tem que perdoar de coração. E do outro lado, a gente não sabe se tá aceitando também, né? De coração, esse perdão. Então, faz a tua parte, entrega na mão de Deus. Falou tudo, Fátima, um beijo pra você, viu? E o nosso amigo Vovô Cacá, muito real sua colocação, foi direto ao ponto, perdoamos. Mas na nossa vez, quando cometemos falhas, somos mal julgados e executados. Aquele negócio, você precisa perdoar também, você precisa se libertar. Quando a gente, porque a gente não é, a gente é, é de carne e osso. A gente erra também. A gente precisa do perdão das pessoas. Mas aí é só pedra, né? Ixi! É sarrafo, né? Não, porque você errou. Não, porque você não pode errar. A mensagem falou muito isso também, né? É, tem tudo a ver hoje. Mensagem com o tema de hoje. Por que só você não merece a glória? Por que você acha, você tem que achar que só as pessoas também, elas merecem a glória, ser feliz, libertas, e você não? Sempre viver enclausurado. Tem que pensar nisso, né? A gente comete falha também. E aí, ó, às vezes quando a gente pede o perdão, demora pra vir também, né? Muito real isso, viu, vovô Cacá? Um abraço, meu queridinho! Ó o Dionísio aqui, ó. Legal quando a gente perdoa uma dívida, depois a gente descobre que... Tinha que ser ele. Legal quando a gente perdoa uma dívida, depois a gente descobre que a pessoa que ficou nos devendo fez dívida com outra pessoa. É sobre isso que a gente fala, né? Nem todos merecem o perdão também, né? Porque, ó, abusam da boa vontade. Rapaz, esse povo merece perdão, merece nada, merece um tapa na cara, né?

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7: 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A nossa companhia por aqui até logo mais às 11 da manhã também, ó. 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E na sequência já voltam com as homenagens aos aniversariantes. E daqui a pouquinho, mais tema do dia.
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0: hora do aniversariante do dia, né? Hora de cantar os parabéns a vocês nesta data querida. Muitas felicidades, muitos anos de vida. Novo ciclo maravilhoso a você, aniversariante. E a você também que comemora uma ocasião especial da vida neste dia. 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Já tem aniversariante aqui, ó. Vamos correr. Estamos em cima da hora, né? Ademir Alves de Aguino, é isso? Os parabéns da irmã Maria de Fátima e de toda a família, né? Lá no Vale dos Sonhos tem festa. Beijo pra vocês aí. E parabéns, Ademir Alves de Aguino. Aniversariando hoje, aí sim, hein? Tem mais WhatsApp? Tem também. Só tô atrás dos bolos aqui, ó. A gente acha o bolo. De vez em quando a gente acha, viu? Bora, bora, bora que tem mais. O pessoal comenta, é isso que acontece. O pessoal comenta e depois vai embora. A gente segue então com o tema, né? Eu sei que tem, tá perdido aqui, não adianta falar porque eles comentam, eles mandam, depois eles comentam, aí perde tudo. A gente vai abraçando, vai tocando o programa, vai encontrando também os perdidos, a gente vai abraçando, né? Bora que bora então. Você tá aniversariando hoje, não conseguiu contato com a gente? Receba o nosso carinho, nosso abraço, nosso afeto e os desejos de um ciclo maravilhoso para vocês, com mais saúde, mais paz e realização de todos os sonhos, né? Seguindo o tema e depois vai aparecendo os aniversariantes aqui também. Minha amiga Fátima Caligari tá curtindo. Oi, Fátima!
1: Bom dia, meu querido.
0: Bom dia!
1: Toca para mim uma música da Fafá de Belém.
0: Fafá de Belém.
1: E quanto à pergunta, eu acho assim, a gente tem que perdoar. Porque a gente perdoa para ser perdoado.
0: Com certeza.
1: Mas o bom mesmo é entregar na mão de Deus,
0: sim,
1: que Ele sabe o que faz, né?
0: Exatamente.
1: Ele é tudo em nossa vida. Quem somos nós para não perdoar, né?
0: É aquilo que falamos, né? Vamos fazer a nossa parte, o restante. Não quer dizer, ah, eu perdoei, eu vou aceitar que a pessoa continue na minha vida ocupando o lugar que tinha. Não é assim, né? Ainda mais se você perdoou uma, duas, até a terceira vez. Aí a pessoa já tá com sacanagem também, né? Então, ó, perdoa, faz a tua parte, se liberta, não guarda rancor, coloca nas mãos de Deus. Graças a Deus, o que deixa a gente de pé ainda, né, é acreditar que dos olhos de Deus nada passa. Ele vai colocando tudo no seu devido lugar, no tempo dele. Não adianta também a gente achar que é no nosso tempo, passou tanto tempo, não aconteceu nada, porque Deus não tá me ouvindo. Calma, né, é o tempo dele. O tempo dele, tempo certo ele mostra, né? Um beijo, Fátima Caligari, obrigado pela companhia, viu? Luzia, bom dia.
2: Bom dia para vocês todos.
0: Tudo bem?
2: Quanto à pergunta, se é mais fácil perdoar ou ser perdoado,
0: sim,
2: eu acho que nenhum dos dois.
0: É, né?
2: Porque, por exemplo, quando você pede perdão, é porque você causou um erro,
0: sim,
2: fez um erro.
0: Sim.
2: Aí a outra pessoa que sentiu esse erro, é difícil esquecer.
0: Sim.
2: Entendeu?
0: Uhum.
2: Então eu acho que é difícil tanto um quanto o outro.
0: Complexo,
2: tanto,
0: né?
2: Tanto é difícil você perdoar quem te causou um erro na tua vida, quanto você pedir perdão para alguém que você causou, porque o erro que você causou não volta mais, entende? Já foi, já sofreu, já
0: exatamente
2: sentiu. Então, às vezes as palavras são esquecidas, mas o sentimento sentido pelas palavras não são esquecidos, então é meio complicado, tá?
0: Sim.
2: Bom dia pra todos.
0: Obrigado, dona Luzia. Sabe as palavras, e é isso daí mesmo. Aí a gente tem que tratar, tem que cuidar do sentimento que ficou, né? Tem que tentar fazer tudo que a gente pode também, né? A gente cuida desse sentimento que ficou, pra isso não afetar mais a vida da gente. Fácil não é. É o que a gente tá dizendo, ah, mas é fácil fazer. Não é fácil não, gente. Quem disse que a vida é fácil? Ah, né? Então, quem disse que a vida é fácil? Tanta coisa que a gente tem que passar nessa vida que a gente nem entende o porquê, né? Mas é isso aí, ó. Vamos fazer a nossa parte, tentar cuidar da ferida, então, que causaram. Ou que a gente causou também na outra pessoa, né? Se a gente causou também, é bom ir lá, ver como é que tá essa ferida, tá cicatrizando. A hora que cicatrizar, pelo menos cicatrizar, né? Pra ficar a cicatriz, mas pelo menos parar de sangrar, aí você fica mais em paz também. É preciso saber cuidar da ferida que você causou no outro, né? Não apenas pedir perdão, ah, ele me perdoou tudo. Não, acompanha, como é que tá a ferida que você causou, né? Dona Cida Martins, tem que perdoar sim para ser perdoado por Deus, com toda certeza, né? Envolve muita coisa, mas com toda certeza, fazendo a nossa parte. Marcelo e Patrícia, parabéns, aniversário de casamento. Os parabéns dos familiares e do Olavo também. Olavo, abraço, meu querido. Também é o Marcelo e a Patrícia, então. Nível de casamento, quantos anos? Manda aí pra gente, beleza? Parabéns a eles, mais e mais e mais felicidades, viu? Dona Wanda, aí tem, tá vendo? Aqui, né, Dona Wanda? Achei, Dona Wanda. Fala, minha querida.
3: Bom dia, Eric. Bom tudo dia, bem?
0: Tudo bem?
3: Ô, Eric, tá alguma música aí do... da Marília Mendonça?
0: Vó!
3: Homenagear meu neto, Luiz Felipe. E também a minha irmã, Conceição Barão, que fazem aniversário hoje. Beijo, tudo de bom e que Deus te abençoe.
0: Beijo, amém, viu? Um beijo no coração de vocês também. Um abraço, seu Agenor. E muito obrigado pelo carinho, Dona Wanda. Obrigado pela participação. Vó, chamou lá, hein? É o papagaio dela, não é? Eu acho que é isso que ele fala, né? A Kátia, ó, perdoar até perdoamos, né? Mas a mágoa que fica não apaga. Olha lá, é o que a gente tava falando, né, Kátia? Exatamente. Tem que saber cuidar depois da mágoa que a pessoa causou, né? Na outra, o que causaram, né? A gente tem que cuidar disso, ó. O tema, Anice respondendo. Se eu tiver errada, sem problemas, pedir perdão. Quando a gente erra e se arrepende do erro, desde que não cometa o mesmo erro, ó lá, é sobre isso, ó. Aí tá tudo certo, né? E perdoar também. Temos que perdoar a pessoa para também sermos perdoados, pois ninguém é perfeito.
4: Sim.
0: Ninguém é perfeito, não pode ficar errando mais que duas, três vezes, né? Porque aí também já aproveita da outra pessoa. Aí é você pedir mesmo, pra você perder o respeito que você tem com as outras pessoas, né? 10h32, bom dia, Fafá.

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2: 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Bom dia, os parabéns pro meu netinho César Augusto Júnior. Está completando mais uma primavera. A Rosângela Mota tá mandando os parabéns. Valeu, Rosângela. Beijão para vocês. Parabéns ao César Augusto Júnior. Cortando o bolo de aniversário hoje. Que legal. Tem mais aqui também. Cadê? Aqui, ó, isso. Nossa amiga Lourdes participando. Perdoar significa seguir em frente com amor, sem rancor. É desejar que a pessoa siga mesmo em frente com felicidade, porém, não significa que devemos continuar caminhando só ao lado dessa pessoa, né? Mas sim, sempre estar disposto a estender a mão e ajudar também se for necessário. Pois é, exatamente. É aquilo lá, né? A gente tem que perdoar, mas não também ser feito de besta. É exatamente isso, a gente tem que se respeitar também. Ô Lourdes, um beijo, obrigado pela participação, viu? Dona Vanilda, curtindo a gente, bom dia, bom dia. Aqui tem mais participação do tema, ó. Dona Wanda, acho que agora é o tema, né, Dona Wanda? Bom dia.
5: Oi.
2: Oi.
5: Sobre o tema.
2: Manda.
5: Eu também acho que a pessoa tem que perdoar. Porque se você não perdoa, porque muitos falam, ah, eu perdoo. Se Deus te perdoar, você é perdoado. Não é assim. Primeiro lugar, você tem que perdoar.
2: Sim, fazer a tua
5: Deus
2: parte.
5: Perdoar também.
2: Não pode ser da boca pra
5: eu
2: fora,
5: acho,
2: né?
5: Assim, você perdoa, mas não precisa
2: ter conviver mais, né? Do jeito que era, né?
5: Você perdoou.
2: Exato.
5: Desde que você perdoou, tá bom, né?
2: Com certeza.
5: Porque não é fácil, não, viu? Você vai lembrar sempre.
2: Fica marcas,
5: mas
2: né?
5: Mas é assim mesmo, né? Que Deus nos abençoe. Nós,
2: amém.
5: Nós temos um coraçãozinho mais, menos. Melhorzinho um pouco,
2: com
5: né?
2: Com certeza. Um beijo pra senhora, obrigado pela participação, viu? Nosso amigo vovô Cacá levantou um outro ponto aqui também, ó. Será que nós perdemos ou a pessoa quem perdeu, né? Ou seria um livramento pra um futuro melhor? Pois é. Aquilo que a gente fala também, quando não dá certo o negócio, das duas uma, ou é livramento ou é bênção, né? Se não foi bênção, você pode ter certeza que foi um livramento. Não tem saída, né? Exatamente. Sônia, bom dia, Arquito. Feliz quarta-feira a você e todos os ouvintes. Quanto ao tema, difícil para ambas as partes, mas ó, cada um faça o seu, né? Cada um faça o que tem no coração. E julgar, quem somos nós para julgar? Exatamente. Só não pode a pessoa ficar insistindo no erro também, achar que a gente é bonzinho demais, tá? Eu vou fazer aquilo que nós falamos também, né? Eu vou fazer porque ele vai me perdoar, né? Aí abuso também, abuso de poder, né? Que a gente dá às pessoas. Dona Maria Buzinaro, bom dia pra senhora, tudo de bom. Muito obrigado pela companhia, viu? É, aqui tem mais, nosso amigo João Francisco. Sobre o tema, tem bastante... É, exato, isso daí é muito complicado também. Várias mulheres perdoando e não tem saída pra vida delas também, né? Continuam sendo agredidas. Esse é um caso muito complicado, caso muito difícil. Qualquer dia a gente faz um tema sobre isso também, né? Obrigado, meu amigo João Francisco. Se der tempo, eu mando a música sim, viu? Um abraço, valeu demais a companhia. Luciana, curtindo a gente também. Lu Momesso, bom dia, mandou áudio.
6: Bom dia.
2: Tudo bem?
6: Trabalhando e na sintonia.
2: Que beleza.
6: Manda um beijão aqui pra nós. É pra mim, né? Pra Lu, pra Zélia e pra Kate.
2: Maravilha. Um beijo, meninas. Bom trabalho. Obrigado pela companhia, viu? Curtindo a nossa programação. Bora de mais sucesso, então. Tem Beyoncé. Halo.

0: legal. Tá na nova, tá com tudo. 10h48 pra gente fechar o tema de hoje. Nosso amigo Toninho Maida mandou o áudio aqui, ó. É, participando do nosso tema. Fala, meu amigo Toninho Maida, com você. Aqui.
1: Oi, Eric, opa, bom dia.
0: Bom dia.
1: Toninho Maida, o Eric. Eu, graças a Deus, eu tenho um dom bom de perdoar. Eu consigo perdoar. Consigo perdoar. E, mas uma coisa que eu não consigo é que, por exemplo, eu tenho meus pais, já não vivem mais. E a pessoa ofende a memória dele para mim. E eles não estão mais aqui para se defender.
0: Aí não, né?
1: Entendeu? Aí eu não consigo perdoar a pessoa. Aí eu já não consigo.
0: Pois é, mas também, né?
1: Pode ser que eu vou até um dia partir dessa vida com esse pecado. Porque a pessoa fala mal de quem não está mais aqui.
0: Exatamente.
1: E isso é dolorido. É dolorido demais para mim. Porque eram dois seres, para começar, que é os dois seres que a gente mais amou nessa vida.
0: Com certeza.
1: E aí a pessoa vem e fala mal. Então, e eles não estão aqui para se defender. Então aí eu não consigo perdoar. Né? Pode ser que eu esteja pecando. Fora disso, eu consigo. Eu tenho esse dom maravilhoso. Só nessas circunstâncias aqui não. Tá bom, um abraço, fica com Deus. Se puder, toca hit a vida e tenta essas coisas.
0: Vamos,
1: um abraço, meu
0: aqui.
1: Amigo, fica com Deus.
0: Um abraço, meu querido, muito obrigado pela participação. Tem feridas que é bom não mexer, né? Então a pessoa, ao invés de conseguir o perdão da gente também, elas vão conseguir mais raiva, que a gente sinta mais raiva delas também. Tem feridas que não podem ser compartilhada com outras pessoas também por causa disso, né? Ninguém leva a sério, não. Eles não têm a noção do tanto que dói essa ferida, do tanto que ainda fere, né? Tem coisa, ó, se a pessoa não deixou você passar daqui pra frente, não passe, tá bom? É a liberdade da outra pessoa que você não deve invadir também. E tem feridas que é bom não mexer. Senão a gente não consegue fazer a nossa parte, a outra pessoa também não conhece, não consegue o perdão. Fica todo mundo numa situação difícil, né? Uma boa colocação aí, viu, Toninho Maida? Abraço, meu querido. Obrigado pela participação. Obrigado a todos que participaram aqui. Tem mais participações, mas não vai dar tempo. Sintam-se abraçados. Eu volto já.
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2: Agradecendo demais seu carinho e sua companhia. Faltando agora 6 minutinhos para as 11. As participações que não foram pro ar, ó, sinta-se abraçado mesmo. Obrigado, viu, por seu carinho, sua sintonia, interagindo sempre com a gente aqui. Daqui a pouco, Hora da Notícia, segunda edição. A gente se fala agora na sexta-feira. Amanhã, Caê Cristiano te faz companhia aqui no Manhã Espetacular. Eu volto na sexta-feira, se Deus quiser, né? Beijão, obrigado pelo seu carinho. 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Agora tem Titãs, Dando Tempo, tem Djavan. É. Tchau, gente. Bom almoço, uma ótima tarde. Valeu, hein?

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1: Hoje é quarta-feira, 27 de maio de 2026, dia do desafio, dia do censo escolar, dia da Mata Atlântica e dia do profissional liberal.
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0: Supremo Tribunal Federal mantém proibição de aposentadoria compulsória de juízes.
1: O Senado aprova o aumento do piso de professores acima da inflação.
0: Flávio Bolsonaro encontra com Donald Trump e pediu a inclusão de PCC e Comando Vermelho na lista de terrorismo.
1: A ONU vê desigualdade significativa entre brancos e negros.
0: Homicídios ocultos crescem 88% e chegam a 7 mil casos em 2024.
1: A Receita detém 22 toneladas de camisas de futebol no Porto de Santos.
0: Casos de violência sexual na infância quadruplicam.
1: Inscrições para o Enem 2026 já começaram e vão até o dia 5 de junho.
0: Seleção Brasileira inicia preparação com exames e primeiro treino.
1: Jogos da melhor idade serão aqui em Monte Alto de 3 a 8 de setembro.
0: E hoje várias partidas pela Libertadores e Sul-Americana.
1: Esses são os destaques.

0: Temos um convite especial para as mulheres. No próximo sábado, dia 30, vai ter o Chá de Mulheres. O tema, Mulheres Preciosas. A preletora, a Vânia Borges. Isso daqui, que é na a União Feminina da Assembleia de Deus, Ministério Belém, de Monte Alto. E nós temos aí o seguinte também. Tem ainda alguns convites, porque além disso, né, Mulheres Preciosas, vai ter show de prêmios para as mulheres lá. Tudo isso vai acontecer sábado, a partir das 16 horas, na rua Amazonas, número 31, no São Guilherme. E as mulheres estão convidadas.
1: O plenário do Senado aprovou a medida provisória que aumenta o piso salarial dos professores da educação básica pública para R$ 5.130,63. O impacto estimado nas contas públicas para o ano de 2026 é de aproximadamente R$ 6.400 milhões. A medida que foi editada pelo governo Lula no fim de janeiro e estabeleceu aí um novo piso. O texto, no entanto, perderia validade no próximo dia 1º de junho, caso não fosse aprovado pelo Senado. Essa medida provisória, que foi aprovada na comissão especial destinada a uma análise também do plenário da Câmara na semana passada, ficando pendente apenas a votação no Senado, que foi concluída. O piso dos professores teve um aumento de 5,4%, portanto, aí acima da inflação, que foi de 3,9% no período. Passou de R$ 4.867,77 para R$ 5.130,63. Segundo um estudo da Consultoria de Orçamentos do Senado, o custo do aumento do piso irá recair principalmente sobre os estados e municípios.
0: Moradores lá da região Pires estão preocupados. O que acontece? Tem uma família lá que libera o seu cachorro. O cachorro fica na rua. Só que o cachorro está avançando nas pessoas. Cuidado, ele pode ferir crianças, idosos, e a pessoa vai correr, pode tropeçar, cair também. E daí? Essa família é responsável pelo animal. Isso vem acontecendo na rua João Pires. Tá? Passa o número certinho que a gente manda a guarda municipal e aí fazer um trabalho de conscientização aí para essas pessoas. Por favor. Eu tenho aqui outra também, né? Ó, na rua, aqui próximo da nossa rodoviária, tem fios soltos. E o fio fica pendurado. Já viram a criança pegando nesse fio? A gente não sabe se é da rede elétrica, ou da telefônica, ou de internet. Por favor, e até no local para ver aí.

0: aí pode enroscar no ciclista, no motociclista também. Portanto, tem esses fios que estão soltos aqui próximo da nossa rodoviária.
1: O senador Flávio Bolsonaro se encontrou aí com o presidente Donald Trump, presidente dos Estados Unidos, na Casa Branca, em meio aí à tentativa de aliados de emplacar uma agenda positiva na pré-campanha dele, é claro, para a presidência, depois daquele desgaste político que teve no caso Dark Horse, ou seja, o filme do seu pai. Em entrevista coletiva, Flávio Bolsonaro disse ter pedido a Donald Trump para que as facções criminosas, como o Primeiro Comando da Capital ou o Comando Vermelho, sejam classificadas pelo governo americano como organizações terroristas, e tentou se afastar da crise aí sobre a relação com o Daniel Vorcaro e o Banco Master.
0: Nós teremos uma distribuição de roupas grátis. Isso vai acontecer no próximo sábado, a partir das 10 horas. Isso para as famílias carentes, famílias que estão necessitando de roupas. É só levar sua sacola. É na Avenida Moisés Badu, número 29, lá na escola Professor Norival Mendes. Sábado agora, certo? Olha, essa mãos que levam esperança. Parabéns, viu? Agasalhando vidas. São roupas que serão distribuídas gratuitamente. Então leve a sua sacola para buscar a roupa que você e seus filhos estão necessitando. Começa hoje a preparação da nossa seleção para a Copa do Mundo. Não importa se você acredita ou não, importa é a sua torcida para que o Brasil conquista mais um título mundial.

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4: São 11 horas mais 3 minutos. Na próxima sexta-feira recomeça a tradicional festa de Nossa Senhora das Graças. E teremos lá o Ney Siqueira na sexta-feira, hein? No sábado tem Maílson e Rafael. E domingo, no encerramento da festa, hein, tem a banda Chapadão. É show o dia todo. Começa ali por volta das 11 horas e vai até as 10 da noite. E o Alex está lá, preparando já o frango na cozinha, né?
10: Preparando já.
4: O Alex, na hora do almoço, manda um frango assado para nós aqui agora. Um
10: cheirinho de frango, hein? Olha que delícia.
4: Olha que legal. Um abraço para vocês. Comissão maravilhosa, viu? Comissão de festa através do Alex Martins. Um abraço para todos vocês aí, tá bom? Hoje tem missa. Hoje, às 19h30, vai ter missa em louvor a Nossa Senhora de Guadalupe, no Horto de Deus. Todos estão convidados.
10: Relatório da ONU aponta que a desigualdade entre brancos e negros no Brasil continuava marcante em 2024, embora aí tivesse diminuído. Um documento está trazendo aí o Índice de Desenvolvimento Humano Municipal, que considera longevidade e também a educação e renda. A ONU, né, que está vendo aí essa desigualdade significativa entre brancos e negros.
4: O ouvinte, muitas vezes, ele entra na rede social, né? Ele colocou que ele procura sempre ali, né, para saber, e ele viu que a Praça Alberto Carácio não faz parte lá de limpeza, nada. A gente explica o seguinte: a Praça Alberto Carácio faz parte da área central. Você também não vai ver o nome lá de limpeza na Praça Zacarias de Lima e nem a Praça da Bandeira, porque eles estão na área central, e você pode observar que na área central praticamente todos os dias eles realizam limpeza. Então é por isso, na área central, pega todo esse... Na área central não significa só a rua Nhonhô ali. A área central é todo esse... Ó, pega a Jeremias, pega o Nhonhô, pega a Dr. Raul, Ananias... Toda essa área central.
10: A área que não é bairro,
4: é,
10: né?
4: É. E essas praças fazem parte desta área central. Então, essa área central, você pode ver que lá tem um cronograma todos os dias de limpeza também.
10: Os números de homicídios costumados aí ao mesmo tempo aí não são registrados nas estatísticas oficiais, que cresceu 88% e chegou a pouco mais de 7 mil. Isso aconteceu no ano de 2024, praticamente o dobro dos 3.755 estimados no ano de 2023. Os dados que constam no Atlas da Violência, através do Instituto de Pesquisas Econômicas Aplicada e também do Fórum Brasileiro de Segurança Pública, que foi divulgado. Os assassinatos não aparecem nos números oficiais por falhas ou problemas na comunicação entre a autoridade policial e o órgão de saúde que atesta a morte daquela pessoa. Se não é possível identificar a causa da morte de uma pessoa, por exemplo, a polícia também não consegue fazê-lo, caso que acaba sendo registrado como morte violência por causa indeterminada.
4: Preste atenção, mulheres, que hoje é o último dia que a carreta de prevenção fica na nossa cidade. Essa carreta está estacionada de frente à Basílica Menor do Senhor Bom Jesus. É a prevenção, são os exames de mamografia e de Papa Nicolau. Dá tempo para você fazer ainda. Mas se você não fez agendamento, não tem importância. Vai lá no local, os profissionais vão te orientar e você vai fazer o exame. Hoje é o último dia que a carreta fica em nossa cidade.
10: E o ministro da Fazenda disse que há um acordo com o presidente do Banco Central para que um novo texto da PEC. A PEC é uma proposta de emenda à Constituição que trata da autonomia financeira, da autarquia, seja apresentado aí por ambos. Sem entrar em detalhes, o ministro disse o seguinte, que a proposta será entregue em breve para corrigir muitas vezes aí os pontos que ele considera problemático no texto atual. O presidente do Banco Central também informou a senadores que vai enviar uma nova proposta aí para pessoas próximas às várias discussões. A PEC do Banco Central, essa proposta, tramita no Senado desde 2023.
4: E o JOME 2026 serão aqui em Monte Alto. JOME são Jogos da Melhor Idade. Monte Alto vai sediar, foi escolhida pela Secretaria de Esporte do Estado de São Paulo. Para sediar, Monte Alto vai receber mais de 2 mil atletas acima de 60 anos, que é da melhor idade. Que bacana isso! Vai movimentar nossa cidade de 3 a 7 de setembro. Teremos várias modalidades com os nossos idosos participando dessas competições aqui na nossa cidade. Portanto, em setembro, vão se preparando aí nosso comércio, lanchonete, hotéis, porque muitas delegações ficarão na nossa cidade durante todo esse período também, de 3 a 7, a 8 de setembro.
10: A Receita Federal reteve um contêiner aí com cerca de 22 toneladas de materiais aí esportivos no Porto de Santos, no litoral de São Paulo. A apreensão, que foi no dia 20, inclui 120 mil camisas de seleções de clubes brasileiros. Segundo o órgão, foram encontradas camisas de seleções do Brasil, da Argentina, Portugal, Alemanha, Espanha, Japão, México e peças de clubes brasileiros. Aí, entre eles estão aí os times do Santos, Flamengo, Botafogo, Atlético Mineiro e também a Portuguesa. É claro, né? Você vai muitas vezes comprar uma camisa oficial, né? Cai das pernas, né? Quando você vai comprar uma camisa de time oficial. Nada contra, cada um com seu preço. Por outro lado, quando você sai muitas vezes em uma loja aí que é do seu bairro, até mesmo uma loja que a camisa não é oficial, já muda toda a configuração e você consegue um preço bem melhor. O problema é a questão de ser oficial ou não, mas a receita está em cima. Tanto é que foram 22 toneladas de camisas de futebol que foram apreendidas no Porto de Santos.
4: Ontem nós tivemos pela semifinal do nosso Basquete Brasil duas partidas, né? E ontem nós tivemos o Pinheiros venceu o Corinthians por 88 a 76 e Franca perdeu em casa para o Brasília Basquete por 71 a 69. Agora nós teremos a quinta partida também e a quinta partida também será em Franca. Olha, meu São Paulo ganhou, gente. É verdade. São Paulo ontem pela Copa Sul-Americana, aproveitando já alguns atletas de base, o São Paulo ganhou do Boston River ontem por 2-0. Mas ainda não está passando aquela confiança o São Paulo, de jeito nenhum. Hoje eu considero São Paulo café com leite. Faz mal para ninguém. Está ali, né? Mas ganhou. Ontem ganhou, tudo bem. O Grêmio empatou em casa com o Torque 2-2 e o Santos venceu o Deportivo Cuenca por 3-0.

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9: As informações para você do plantão policial: nós tivemos o registro de um acidente de trânsito, a queda de uma moto na Via Expressa, próximo lá do antigo Zé Galinha. Uma mulher de 59 anos acabou perdendo o controle da sua motocicleta, caiu no chão, se machucou e a mesma precisou dos cuidados aí do SAMU, que foi até o local e foi removida até a Santa Casa. Isso aconteceu ontem, por volta das 17 horas e 40 minutos. Falando em SAMU, nós tivemos 30 ocorrências nas últimas 24 horas de pessoas que precisaram da ajuda do SAMU. Inclusive um capotamento que aconteceu na rodovia José de la Veca, sentido Taquaritinga, Monte Alto. Um homem de 38 anos aí que acabou se machucando. E o mesmo foi encaminhado até o pronto-socorro. O SAMU também foi para a cidade de Jaboticabal. Nós tivemos o registro de um fato que aconteceu, sentido Vera Cruz, uma via urbana, né? Na estrada municipal. Aconteceu no dia 23, mas o registro foi feito ontem, por volta das 15 horas e 20 minutos, na Polícia Civil. Maus tratos de animais. Inclusive foi de um gato que estava aí em um saco fechado. O dono do gato, realmente, ou aquele tutor, como a gente costuma falar, já imaginou? o animalzinho tentando sair de um saco branco, né, aparentando aí estar em uma situação de abandono e sofrimento. Por que fazer isso com o bichinho, né? Não quer mais o bichinho? Tem as ONGs aí que praticamente ajudam muito, fazem a diferença. Tem outros caminhos. Soltar o bichinho, né, o animalzinho, o pet, né, o gatinho. Agora não fazer isso, né? Que maldade, que crueldade. Colocar dentro de um saco, fechar o saco e deixar o bichinho aí ficar sofrendo. A Guarda Civil Municipal se deslocou até o local, inclusive com o auxílio aí das ONGs. Na realidade, inclusive até entrar em contato com a vereadora Simone Define, né, que ela tem bastante contato com relação à questão da proteção aí dos animais e prestou apoio a essa ocorrência, que inclusive foi registrada na Polícia Civil. Agora resta saber quem fez isso, por que dessa maldade, né? O porquê fazer uma maldade dessa? Não quer mais o bichinho? Solta ele, pronto, né? Faz uma doação, tem tanta gente que gostaria de uma doação. Eu não tenho condição de tratar do bichinho. Não tem problema, solta ele, né? Ou doa para alguém. Agora, colocar dentro de um saco e deixar o mesmo sofrer e poderia até ter morrido asfixiado, ou seja, é uma crueldade muito grande. Tivemos o registro também de um furto que aconteceu lá na rua Brás Florenzano, numeral 53. O registro foi feito ontem, por volta das 14 horas e 59 minutos, uma moto que foi levada embora. Uma moto CG 150 Titan KS, placa BYR-6E, número 15. 6E15, ano de fabricação 2008, na cor cinza. Segundo o que consta no boletim de ocorrência, ela foi subtraída da garagem da residência da pessoa. Informou ainda que o portão da casa estava aberto, mas não justifica, né? Mas enfim, estava aberto o portão e indivíduo ou indivíduos acabaram levando ela. Ou seja, tem a questão, Brás Florenzano, de algum vizinho, de alguém, tem alguma câmera aí de monitoramento, de segurança, para através das imagens saber na hora, mais ou menos aí, que foi praticamente aí, segundo o que consta no boletim, foi por volta da 1 da manhã mais 20 minutos, 1 da manhã mais 30 minutos, nesse horário aí, foi na madrugada. Então resta saber se alguém, né, ou alguns adentraram nessa garagem, pegaram essa moto e levaram embora, quem foi, né? Vão vender, vão aí muitas vezes aí, a maioria das vezes as pessoas acabam que passando para frente, vendendo aí para outras pessoas, desmanchando, né? Mas o perigo existe. Se você comprar, né, peças, vai se dar mal se descobrirem que é você. Se dá mal mesmo. Vamos tomar os respectivos aí cuidados. E nós tivemos também um outro registro que foi lá na Arcanjo Mota, distrito de Aparecida. O registro foi feito ontem, por volta das 15 horas e 39 minutos. Um furto em uma residência que acabaram levando uma mesa de centro, uma mesa de ferro, aquela mesa de ferro fundido. Deve ser pesada essas mesas, né? 10 cadeiras acabaram levando do imóvel e um espelho de 2 metros de altura. O imóvel, segundo as informações, parece que estava vazio, mas não justifica, né? Está fechado, está lá, não pode levar. Agora tem o processo investigativo para tentar pôr esses criminosos atrás das grades e tentar encontrar esses objetos, né? Inclusive tem peças de porcelana, roupas antigas, vários objetos, tudo isso foi levado embora. Olha, para levar uma mesa de ferro fundido, eu acho que a pessoa precisaria aí de um veículo com caçamba. Levou outra mesa de centro e mais 10 cadeiras. São estas as informações para você do Plantão Policial. Não entre em litígio com a polícia, para não virar notícia.
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13: São 11 horas mais 32 minutos. Estou recebendo aqui a Sabrina Saito para falar um pouco sobre a FATEC. Inclusive, acho que vai falar sobre a FATEC de Taquaritinga. Sabrina, bom dia.
14: Bom dia, João, tudo bem?
13: É isso mesmo, FATEC de Taquaritinga?
14: FATEC Taquaritinga e Jabuticabal.
13: A Jabuticabal também.
14: Também.
13: E você dá aula nas duas, né?
14: Em ambas unidades.
13: Quais são as novidades que você tem de boas informações para o nosso
14: ouvinte? As novidades é que os nossos vestibulares estão abertos. Então, temos cursos gratuitos, superiores, de qualidade. E o vestibular, as inscrições vão até o dia 1º de junho.
13: E aonde que o aluno pode fazer a inscrição?
14: Você pode entrar aqui no site do vestibular.fatec.sp.gov.br.
13: Certo.
14: E você vai escolher a FATEC e os cursos.
13: Curso que vocês estão oferecendo?
14: Então, na FATEC Jabuticabal, de manhã existe o curso de marketing. Manhã e noite, biocombustíveis. Noite, gestão ambiental. O curso Gestão Empresarial, ele é ofertado na modalidade à distância também, nos cursos da FATEC Jabuticabal. Na FATEC Taquaritinga, de manhã é o curso de Gestão da Produção Industrial. Aí temos tarde e noite Agronegócio e ADS, que é Análise e Desenvolvimento de Sistemas. E noite o curso Análise e Desenvolvimento de Sistemas, isso. E também tem o curso de gestão empresarial, que é à distância, na FATEC Taquaritinga.
13: Ô Sabrina, mas vai até quando? As inscrições vão até quando?
14: Até o dia 1º de junho.
13: De junho?
14: Junho. Agora, a prova vai ser já no dia 28. São inscrições para os alunos que terminaram o ensino médio. Né, tem que ter terminado, já terminaram o ensino médio. É um vestibular para ensino superior e para iniciar em agosto. Então, certo. A prova vai ser no dia 28 de junho.
13: Então, mas dia 1º é segunda-feira já.
14: Exatamente. Então, as inscrições vão então, termina segunda-feira.
13: E resolve tudo pelo site?
14: Tudo pelo site. A escolha. E lembrando que o único pagamento é a taxa de inscrição do vestibular.
13: E fazendo
14: estamos falando de um curso que você não paga mensalidade, totalmente gratuito. Maioria dos professores, mestres e doutores. Então, a gente fala de ensino público, gratuito e de qualidade.
13: Quer dizer, mas ali já sai só o boleto. Sai o boleto
14: sai
13: também
14: o boleto na hora.
13: Paga,
14: você paga
13: bem?
14: O boleto. Lembrando que é até as 3 horas do dia 1º de junho.
13: E a prova é dia 28.
14: A prova é no dia 28.
13: Você mora em Monte Alto.
14: Eu sou Monte Altense.
13: Com você dá aula na FATEC Jabuticabal.
14: Isso.
13: E na FATEC Taquaritinga.
14: Ambas.
13: Como que você faz a sua agenda?
14: A agenda de professor é sempre uma loucura, né, Moreira?
13: Muita loucura, gente.
14: A maioria das aulas concentram-se em manhã e noite. Alguns cursos tarde. O perfil do nosso alunado em FATEC é um pessoal mais velho, né? Um pessoal que saiu aí, foi trabalhar e voltou para a universidade. Infelizmente, o que o nosso jovem hoje não está, né? Aproveitando as oportunidades que a vida nos dá.
13: Tudo grátis isso.
14: Gratuito.
13: Você vê, ó, sem certificado, sem diploma.
14: E lembrando que a FATEC é uma das universidades do estado que mais investe em intercâmbio. Esses alunos, todos os cursos eles têm aula de inglês desde o primeiro semestre. Então você sai praticamente com a língua inglesa e alguns cursos em língua espanhola. Então, o Centro Paula Souza, que é a autarquia do Estado, que faz parte aí, né, que representa as FATECs, ele investe muito em intercâmbio. Então, temos muitos casos. Na FATEC Jabuticabal, ano passado, uma aluna foi para a Alemanha, ela foi para o Canadá. Temos alunas que foram para os Estados Unidos da FATEC Taquaritinga, tudo custeado inteiramente pelo Centro Paula Souza.
13: Você vê a grande oportunidade para você conhecer outras culturas também, né?
14: Isso, então geralmente o aluno ele vai, tem várias modalidades. Tem uns que só são de línguas, que é num tempo menor, apenas de um mês, e tem também intercâmbios de um semestre todo. Então você tem a opção de você cursar a disciplina toda, que seria aqui no Brasil, você pode cursar essa disciplina em uma outra universidade, em um outro país. Desde que, né, você passe pelos critérios, pelos crivos ali da competição, né?
13: Parabéns aí, ó. Vamos aproveitar, gente. Está difícil o mercado de trabalho. Imagina você sem diploma, sem certificado. Com diploma e certificado vai facilitar um pouco mais para você. Agora, sem, fica difícil mesmo. E é grátis. Aproveita, porque e curso à noite, né?
14: Tem curso de manhã, tem curso tarde, tem curso noite,
13: lá, tarde,
14: e tem curso
13: noite,
14: à distância.
13: Curso à distância também, né?
14: Isso.
13: Sabrina, muito obrigado pela sua presença aqui. Sucesso para você, viu?
14: Eu que agradeço a oportunidade. A FATEC sempre agradece, vocês sempre nossos parceiros. E lembrando que a maioria das prefeituras da região, o transporte não é mais gratuito. Então, temos muitos alunos que não conseguem estudar porque eles não têm condição financeira para viagem, né? Em Monte Alto, a gente está no paraíso, né? Porque aqui, para o estudante, a gente tem o transporte gratuito manhã, tarde e noite.
13: Você vê, então, o transporte é grátis e o curso é grátis.
14: Então,
13: é a grande
14: hoje...
13: oportunidade. Você tem que pegar com as duas mãos.
14: Exatamente.
13: Sucesso para você.
14: Tá bom, muito obrigada, Murilo. Fica com Deus.
13: Eu estou recebendo a coordenadora da Secretaria de Educação, a professora Graziele Norcini, que está aqui conosco. Um abraço para você. Tudo bom, viu? Graziele, bom dia, Graziele.
15: Bom dia, Moreira. Bom dia a todos os ouvintes. Bom dia, equipe lá do projeto, da Secretaria de Educação. Muito obrigada pela oportunidade de estar novamente aqui na rádio. E aí, estamos... com um monte de amigas ouvindo, mandando mensagem no celular, estou te ouvindo. Beijo na Paulinha, a Cleusa e a Mimi pela oportunidade de eu estar aqui. A Mimi é a nossa vice-diretora lá do projeto de complementação educacional.
13: Você sabe que é um prazer receber você aqui, viu, Graziele?
15: Ah, foi surpresa hoje para você, né, Moreira?
13: Foi uma surpresa mesmo, né?
15: Aí eu falei, Moreira, fica ligada que eu estou chegando, hein, Moreira?
13: Para falar sobre aqui o projeto de complementação educacional.
15: Isso.
13: Que projeto que é esse?
15: É um projeto maravilhoso que atende as crianças no contraturno. Então, são atendidas 155 crianças distribuídas em oito salas, né? Que são quatro salas de manhã e quatro salas à tarde.
13: São essas crianças que a gente fala?
15: Isso, são essas crianças que estão aí representando o Dia do Trabalho. Estão fazendo uma apresentaçãozinha sobre o Dia do Trabalho, as profissões.
13: Ô Graziele, mas quais são as EMEBs que são atendidas?
15: Nós atendemos quatro EMEBs, que é o Tieserini, o Oraildes, o Florindo e o Bizelli.
13: Aí, o que eles estão apresentando nessa foto aí?
15: Isso, aqui a foi uma apresentação que teve aí, uma dança que eles fizeram do Sítio do Pica-Pau Amarelo.
13: Sítio do Pica-Pau Amarelo.
15: Isso, foi muito interessante para eles. Agora eles estão fazendo aí o projeto do dia do Monte Alto, né? Aniversário de Monte Alto, que é a bandeira de Monte Alto. E essas crianças aí, aqui também é o Dia das Mães, né? Que nós comemoramos lá no projeto também com as crianças, com a apresentação de músicas, de danças. Foi muito bacana, viu?
13: Como que é organizada a chegada dos alunos no projeto?
15: A chegada dos alunos, o projeto abre às 6h30. Mas tem mamãe que chega assim mais cedo devido ao trabalho.
13: Vai falando aí.
15: Isso, então elas, até 7h, as crianças já estão chegando, já são acolhidas com muito afeto e carinho lá no projeto.
13: Eu vi também lá o
15: aqui
13: circo,
15: também,
13: vocês apresentaram o circo.
15: Apresentamos o circo, o projeto aí da maquete do dinossauro, feita pelas monitoras na parte da manhã. foi feito também em comemoração ao aniversário da cidade, que isso também está incentivando o turismo local, né, da nossa cidade. E as crianças lá são muito bem acolhidas. Aqui a apresentação, que não podia faltar essa boneca tagarela, que é a Emília, né? E esse ano também introduzi novos personagens, que foi o Visconde de Sabugosa, a tia Anastácia.
13: Quem é a Emília?
15: E fizemos a festa. Nossa, essa Emília é figura, hein, cara? Essa Emília é figurinha, hein, Moreira?
13: Eu conheço, dá pra conhecer.
15: Dá pra lembrar em alguém, assim? Te lembra algo?
13: Que bacana, gente. Como funciona a rotina diária desse projeto?
15: Então, a rotina diária, vocês vão perceber aí, aos queridos ouvintes, né, da Rádio Cultura, que eles aprendem muitas assim, atividades dirigidas, né, atividades recreativas dirigidas. Eles também têm projeto de leitura, que eles fazem também com as crianças, com a confecção de brinquedos, tudo através do material reciclável. Certo? Tudo material reciclável eles trabalham. E nós contemplamos também as datas comemorativas, que são aqueles momentos de descoberta, né? Que tem apresentações, tem o lúdico, a música, que isso cria conexões neurais no cérebro da criança. Então a criança vai fixar melhor, vai se organizar, ela vai lembrar melhor do que o conteúdo a ser aprendido.
13: E mexendo na terra, o que eles estão fazendo aí?
15: Aqui é o projeto que elas fizeram, elas plantaram cenoura também.
13: A cenoura.
15: É tudo feito através...
13: E criança gosta de mexer na terra, né?
15: Isso, eles mexeram na terra, as cenourinhas já estão brotando, logo nós vamos colher essas cenouras. Então as crianças também estão praticando aí, né, a colheita... Que a gente sabe que só quem colhe é quem planta, não é, Moreira? Então já estamos ensinando aí as crianças.
13: Eles têm várias atividades nas escolas?
15: Muitas atividades de coordenação motora como um todo, é focada na coordenação motora como um todo. Atividades associadas lá à exploração de movimentos, está vendo ali na foto? Motricidade, equilíbrio, agilidade, concentração, que ajuda no desenvolvimento cognitivo, né? E integral da criança.
13: Ah, senão você é atleta aí, ó.
15: Ah lá, tá vendo? É aí que nascem os nossos atletas.
13: Isso mesmo.
15: Não é? E tudo isso de forma, pessoal, prazerosa, através das brincadeiras, da música, da dança, das apresentações. Olha lá, então eles estão brincando em atividades recreativas dirigidas.
13: Tá certo. Está previsto, assim, uma melhorias para o espaço do projeto?
15: Olha, eu estou feliz porque esses dias foi o rapaz, o João, foi olhar o projeto, já está encaminhada, sim, novas adequações e uma possível reforma, sim, graças a Deus. Então, nós estamos aguardando que tudo vai ser no tempo certo, né?
13: O que esses alunos estão fazendo aí?
15: São as atividades que são promovidas pela monitora Tati. Ela trabalha muitos jogos com eles. Jogos que usa muito desenvolvimento cognitivo e social com as crianças, que é o coletivo e individual também.
13: A gente está vendo aí nesses projetos, só as crianças participam ou existe projeto que os pais participam também?
15: Então, os pais...
13: Aí que eles estão fazendo uma reunião?
15: Aqui eles estão brincando com o balão. Ah. Aqui é a caixa tátil, que eles estão...
13: Deixa o balão primeiro lá para mim, né? O Edmar. Está falando do balão, antes.
15: Isso, aqui é o balão. Antes. Isso, aí. O balão, eles estão brincando em roda com o balão. Fala o nome e a criança tem que ir lá e pegar o balão. Isso certo. Foi no começo do ano para eles se socializarem, interagir entre eles.
13: Certo, pode colocar outra foto que assim ela vai falando. Isso. A próxima, Grazi, você...
15: Aqui é a caixa tátil, né, para eles sentirem, tem as sensações, o sensório motor deles, que eles vão desenvolvendo. Então eles vão ter ali, eles sempre estão curiosos para saber o que eles vão achar dentro da caixa, né. Então, é uma atividade.
13: Surpresa, né?
15: Isso, é uma caixa tátil, para saber se é, se é fino, se é áspero, se é grosso, se é largo, né, estreito. Então, certo. Vamos trabalhando esses conceitos de grandeza com as crianças também.
13: Como que é a participação dos pais?
15: Os pais, assim, as crianças vão de ônibus, né, Moreira? Elas vão de ônibus, retornam de ônibus também para a escola, tanto no período da manhã quanto da tarde. E tem alguns pais que vão buscar as crianças também. No período da tarde. E eles têm almoço, tem café da manhã, tem sobremesa, tem frutas, tem a hora do soninho também, que eles tiram uma soneca para depois fazerem as atividades são propostas.
13: Esse projeto somente nas EMEBs?
15: Não, esse projeto é educacional. de complementação educacional. Nós somos vinculados à EMEB Bizeli. É o contraturno. Por exemplo, uma criança que vai de manhã, né, ela vai para a escola tarde e vice-versa. A mãe que trabalha o dia todo, a criança fica na escola e no projeto.
13: Então, mas são atendidas mais EMEBs?
15: São atendidas Oraildes, Cesarini, Florindo e Bizeli.
13: Mas são alunos de 0 a 3 anos?
15: Até 6 anos.
13: Até 6?
15: É, de 3 a 6.
13: Ah, de 3 a 6.
15: A 6 anos, isso. Os menores são atendidos nas EMEBs creches, né? Que antigamente eram as creches.
13: Os EMEB creches. Isso. Aí também vive o circo?
15: Aqui é o dia do circo, que foi encantador. Levamos aí uma barraca, uma tenda. Foi muito divertido. Teve pipoca, suco. Foi muito divertido. Muitas palhaçadas, mágica.
13: A gente sabe que nas datas comemorativas, vocês também realizam festa lá dentro,
15: sim,
13: né?
15: Eu gosto de usar meus figurinos e também a gente faz festa no projeto, que é a festa junina. A gente faz todas as festas baseadas nas datas comemorativas, Moreira.
13: Certo.
15: E a gente sabe que contemplar essas datas são momentos de descoberta, né? Onde as crianças expõem sua expressão artística. Quando eu fiz as minhas apresentações, olha, isso me gratificou tanto na minha vida, por isso que eu falo, né? A gente tem que estar sempre no nosso melhor. A menininha Teodora chegou em mim e falou assim: ô tia Grazi, eu quero sempre fazer essas apresentações. Você me chama para fazer com você? Porque eu envolvi as meninas, né, as funcionárias, envolvi as crianças, e elas estão todas animadas para saber qual é a próxima apresentação.
13: Você vê, desenvolve as crianças. As crianças perdem aquela timidez.
15: Perde a timidez. Tá. Você trabalha com experiências lúdicas e a imaginação da criança. Entendeu? Então, são momentos simples que elevam muito a imaginação da criança para esses momentos mágicos.
13: O que mais que vocês oferecem para as crianças lá?
15: Ah, lá as crianças têm uma brinquedoteca, a criança tem a sala do tatame, que eu falo. Nós recebemos muito. Lá, são atividades que nós fazemos ali no pátio, né, com os tatames, e tem a sala também. Então, é super. Super bacana o desenvolvimento das atividades aí voltada para a recreação das crianças.
13: Certo. Agora acontece o seguinte: nós teremos um recesso de 1º a 15 de julho.
15: Isso.
13: Mas a Secretaria de Administração vai colocar uma ou duas EMEBs para receber
15: atender
13: crianças, né?
15: Isso, elas têm que fazer a inscrição lá, né, corretamente, para a criança poder ir frequentar enquanto o projeto estiver de férias, do dia 1º ao dia 15.
13: Certo. Nossa, estou recebendo. Tia Gra.
15: Ô, Cleuzinha, um beijo.
13: Adoro esse professor. Um abraço, Graça.
15: Obrigada, dona Paulinha. Beijão.
13: Osmar Simão, você conhece?
15: Ah, esse é suspeito, hein?
13: Não, boa tarde. Só boa tarde.
15: Tarde.
13: Boa
15: um
13: tarde. Beijo.
15: Beijoca. Tá?
13: Olha, com essa professora, quero voltar à escola.
15: Bora lá, Cleusa, vamos lá. Vamos lá. Olha, que a gente fica junto.
13: Que legal receber.
15: Um abraço também ao diretor Bacalini.
13: O Bacalini,
15: meu amigo maravilhoso. Obrigada, Bacalini.
13: Olha a Sônia, bom dia. João, manda um abraço para a Graça. Amo a Graça.
15: Amo, muito obrigada.
13: A Sônia está mandando para você.
15: Obrigada, Soninha, sempre presente aqui com a gente.
13: Você não sente tristeza?
15: Pastor Moreira.
13: Você está sempre.
15: Ah, tem que sorrir.
13: Você não
15: dessa
13: pode ir
15: vida.
13: Velório.
15: Não.
13: Você está sempre rindo, cantando?
15: Sim, a gente tem que estar sempre feliz. Abrir os olhos, você já agradece a Deus, não é?
13: Que legal. É assim. Essas fotos
15: aqui. Olha lá, são os materiais recicláveis que eles trabalham. Todas as histórias, projetos de leitura e as datas comemorativas, eles trabalham através dos materiais recicláveis. Plástico, papelão, tampinhas, todos. E isso está também fazendo a consciência para a reciclagem das crianças, né?
13: Okay.
15: Olha que lindo, olha lá.
13: Olha
15: aí,
13: ó.
15: Fazendo a pesquisa sobre Monte Alto, como que era antigamente, como que é hoje, o Coreto. Eles falaram muito sobre o Coreto, o museu, né? As casas que eles conhecem, assim, que já não estão mais no comércio, mas eles lembram. Olha lá, ó. Aqui eles estão fazendo também a bandeira. É tudo atividades que envolvem o cognitivo e social e o desenvolvimento integral da criança.
13: O que eu admiro são os profissionais da nossa educação.
15: Sim.
13: Vocês estão percebendo a paixão e como que ela fala com toda a felicidade do trabalho realizado. Mas vocês têm paixão pela educação.
15: Tem que ser apaixonado, tem que ter vocação
13: que
15: e ser apaixonado mesmo.
13: De crianças.
15: Sim, muito.
13: Olha aqui, ó. Tia Gra, maravilhosa, cuida com muito amor dessas crianças.
15: Sim.
13: A Lorena ama ela. Um beijo.
15: Muito obrigada, Val.
13: Gra.
15: Um beijo. É uma equipe toda que está comprometida em fazer sempre o melhor, em cuidar dessas crianças, que é isso daí. Quanto mais você faz pelas crianças, mais você recebe em dobro tudo que vocês nos desejam.
13: Ó, essa professora é maravilhosa. Nota 10, a Márcia Tavares.
15: Ah, Márcia. Beijocas da Farofuzocas para você.
13: As crianças falam... Tia Gra para você?
15: Fala, Tia Graça.
13: Tia Gra
15: é
13: carinhoso, não é?
15: Muito carinhoso. Eles falam assim, você era boneca, né? Falo, não, eu não era boneca. A boneca está lá no sítio. Então, eu vou assim aguçando sempre a imaginação das crianças.
13: Conhece?
15: Deixa eu me ver, Moreira, pôr o meu binóculo.
13: Ah.
15: Doutora Ana Gabriela Cedenho, sim, maravilhosa,
13: maravilhosa, uma educadora exemplar, e é mesmo.
15: Idem,
13: Ana.
15: Olha idem, doutora Ana.
13: Vocês estão percebendo a paixão que ela fala?
15: Vocês a gente aprendem, se envolve,
13: você
15: né?
13: Você acaba aprendendo com essas crianças
15: Nossa,
13: também?
15: Nossa, a gente ensina e aprende a todo tempo. A todo tempo está ensinando, aprendendo os valores. Você ensina o respeito, o hábito de higiene. Você ensina boas maneiras, a convivência, eles interagirem. Você ensina tudo para eles. Todos os valores.
13: Ai, com essa panela, o que, que é?
15: Ah, essas daí elas estão fazendo uma receita para a mamãe. Olha que lindo. Fizemos um vídeo também com a monitora da manhã, as monitoras, que é uma receita para as mamães. Foi lindo, foi divino. Elas colocavam sabedoria, paciência, amor.
13: Com cozinheira lá.
15: Sim,
13: com...
15: você precisa de ver que graça. As crianças ficaram encantadas. Sim. E depois elas reproduzem tudo em casa o que elas fizeram, né? Então, isso é maravilhoso. Olha aí a maquete que nós fizemos do aniversário de Monte Alto. Olha aqui que esplêndido. O vulcão, os fósseis.
13: Monte Alto é a terra dos dinossauros,
15: sim,
13: né?
15: Sim, os fósseis. Olha lá que maravilha. Tudo com a participação e envolvimento direto das crianças.
13: Ô, Graziela, a nossa educação está no caminho certo. As Sim. escolas estão sendo premiadas.
15: Olha que maravilha. Que venham muitas conquistas.
13: Nossas escolas estão sendo premiadas. Quer dizer, e tudo isso também é resultado do excelente
15: Sim,
13: trabalho,
15: trabalho
13: realizado pelos nossos mestres Sim. e pelo investimento também que está dando condições para que possam desenvolver um trabalho
15: Exatamente.
13: Melhor.
15: Exatamente. Né? Os mestres têm que estar sempre se esforçando, aprendendo, crescendo, para poder passar isso para as crianças. Né? Ah lá, eles também mexem muito com pintura. Muito, expressão artística, mexe com pintura.
13: Olha que bacana,
15: olha lá,
13: isso
15: daí foi feito tudo para o Dia das Mães. Todas as datas comemorativas, nós fazemos com muito assim, as crianças, muito envolvimento das crianças, Moreira.
13: Certo, parabéns, viu, Gra. Há quanto tempo você é professora?
15: Ah, quase nada, viu, pessoal?
13: Já para a sua idade, não.
15: Ah,
13: só o tempo
15: nada.
13: De professora.
15: Eu estou na educação há 35 anos, com muito orgulho, muito comprometimento. Estou sempre inovando a minha prática, sempre em busca de algo novo para atender as demandas aí das nossas crianças, que não são mais iguais, né, pessoal? Há 10 anos atrás.
13: Mudou.
15: Hoje as crianças precisam aprender a brincar, né? A se desenvolver.
13: Aprende brincando?
15: Aprendemos brincando, com o lúdico, com algo significativo e prazeroso para as crianças. É assim que ela aprende. Isso vai ficar na memória para a vida toda da criança.
13: Bom, e agora você é coordenadora?
15: Agora eu estou lá no projeto com a vice-diretora, que é a Mimi, né? A Silvana. E hoje eu tive a oportunidade de vir aqui. Agradeço à Secretaria de Educação pelo convite. Gratidão pela parceria.
13: Você gosta de desafios, né?
15: Sim, estou sempre me desafiando.
13: Sempre.
15: Só assim a gente cresce. Sempre, sempre. Você tem que, não pode ficar naquela mesmice. Você tem sempre que ser melhor, se esforçar para ser melhor a cada dia.
13: Aí que
15: aí a bandeira, significa? Né? A bandeira, que as crianças fizeram a bandeira de Monte Alto, pelo aniversário da cidade. E gostam muito assim. De brincar com as crianças também. Às vezes, de vez em quando, eu pulo corda com as crianças. Eu vou lá no meio deles.
13: Essa criança?
15: Ah, essa criança, olha que gracinha. Aqui é um material reciclável. O maracá, feito no dia do índio. Você precisa de ver, eles cantaram 2, 3 indiozinhos, todos tocando ao som do instrumento. Que é o maracá.
13: Maracá
15: foi lindo, é que nós temos muito vídeo, viu, pessoal? Então agora eu vou bater mais
13: que
15: fotos.
13: Tá
15: mas é encantador. Ah, aqui é a vivência da culinária. Eles estão fazendo um bolo.
13: Ah, que bolo. Olha,
15: olha o bolo de cenoura. Isso, olha que graça.
13: Vê a atenção da garotinha.
15: Sim, mas agora ela vem a próxima.
13: Ah,
15: lá.
13: Lá.
15: Ela estava imaginando, né? Ai, a próxima sou eu. Como que vai isso. ser essa minha vivência? Olha que gracinha. Elas estavam fazendo um bolo vivência na prática culinária para eles aprenderem aí.
13: Eu falei polenta por causa da hora do almoço. Eu tô com fome.
15: Olha só, olha, eles estão fazendo um bolo, acredita?
13: Gente, que bacana
15: olha
13: isso.
15: Olha que graça,
13: né?
15: Sim.
13: Como as nossas crianças.
15: É experiência na prática, né, João Moreira?
13: Certo. E você sabe que na nossa alimentação, que é uma refeição, muitas mães elogiam, por exemplo, meu filho não comia cenoura, hoje ele come. Meu filho não gostava de alface, hoje ele come. Porque vê o coleguinha comendo e ele acaba comendo.
15: Vai estimulando
13: também,
15: o outro,
13: vai,
15: né?
13: Vai estimulando
15: na
13: o
15: alimentação.
13: E lá, o bolo ficou pronto lá.
15: O bolo ficou pronto lá, ó. Teve degustação que foi uma delícia. Essa é a monitora Tati, lá do projeto.
13: Que bacana.
15: Olha
13: isso.
15: A alegria dessas crianças. E eles repetiram mais de uma vez, hein? E o sensacional foi que quando a mãe foi buscá-los, eles falavam: ó, mamãe, eu fiz um bolo. E falava quantos copos de leite, quantos copos de farinha.
13: Já passava a receita para a mãe.
15: Eles passavam a receita para a mãe já.
13: Eu estou recebendo. Muito aqui bacana. Estou recebendo, ó. Obrigado, Gra, pelo carinho que você sempre teve com meu filho.
15: Ai, o Bruno.
13: Um abraço da amiga. Beijos.
15: Você obrigada, conhece? Bruno. Por tudo e a Sueli. Sim, obrigado, Bruno, por tudo, que foi meu aluno, e a Tili, né, que também cuidou da minha filha. Obrigada, Tili. Você também deu grandes ensinamentos para minha filha, viu?
13: Como é obrigada. Como é bom ser querida, assim.
15: Sim,
13: né?
15: Graças a Deus.
13: Eu achei que você era querida só pelo Osmar.
15: Ah, você viu só, tem que dividir, né?
13: Nossa,
15: o que é bom. Tem que dividir, tem que compartilhar, João Moreira.
13: A Graziela também, ela gosta de desafio. Ela é diretora.
15: Não, eu sou coordenadora.
13: Não, você é diretora no campestre.
15: Ah, tá, no campestre
13: no
15: sou.
13: No campestre você
15: sim,
13: é diretora.
15: Estamos aí.
13: Uma senhora é diretora lá porque ela gosta também.
15: Isso, a gente se envolve nesses projetos.
13: Também, né?
15: Agita e estou assim bem amparada com a melhor diretoria que podia existir, essa diretoria que nós estamos. Pessoas comprometidas, pessoas que estão aí, ó, sempre focando na saúde do clube, na saúde financeira do clube, e eu mando um beijão para todos vocês. É isso aí, galera.
13: E
15: todos
13: agora você é coordenadora do nosso ensino, né?
15: E agora eu sou coordenadora do projeto.
13: Está gostando?
15: Sim, maravilhosa a rotina do projeto. Muito aprendizado, muito conhecimento. E aí é isso aí que tem que ser. A gente tem que levar o melhor para nossas crianças, Moreira.
13: Graziela, muito obrigado pela sua presença. Vê se você tem mais coisas para falar, pode falar.
15: Não, então, o que eu tenho que falar é que o nosso objetivo maior é levar essa alegria, esse sorriso, essas brincadeiras para nossas crianças. É isso que mais deixa o nosso coração quieto, calmo e feliz e gratificado. Sabe, sempre dando graças por tudo que acontece.
13: Quem
15: lá
13: é
15: no
13: essa
15: projeto.
13: Daí no circo? Essa é a
15: mãe. Essa aqui, eu pedi para ela fazer uma mágica. Ela é muito tímida. Ah. A Lara. Ai, Gra, não vou conseguir. Aí ela foi e se soltou.
13: E fez muito bem.
15: A mágica. É o que eu falo, todo carinho faz a diferença, né, Moreira?
13: Faz.
15: Todo carinho faz a diferença na educação, na vida das pessoas. E uma frase que eu sempre falo aqui, eu até me emociono, porque eu sempre falo para a moçada nova que vem, assim, você sempre usa, você faça tudo que está ao teu alcance. Porque dar menos do melhor que você tem, não existe isso. Dar menos é você, assim, travar, é você travar o seu dom. Então, dar menos que o seu melhor é sacrificar o seu dom. Então, se esforcem sempre, porque nossas crianças precisam de pessoas que os amem, que cuidem deles com muito carinho. E nós estamos nos preparando para a Copa também.
13: A Copa agora.
15: Já estamos fazendo.
13: Isso,
15: aqui essas atividades. Estamos nos preparando para a Copa e para a Festa Junina. Está o maior arraial lá. Já estamos começando os ensaios. E olha, vai ser encantador. Muito
13: vai ter
15: bonito.
13: Pipoca.
15: Vai ter pipoca.
13: Vai ter chocolate.
15: Vai ter também cachorro-quente.
13: Cachorro-quente.
15: Nós vamos fazer cachorro-quente para as crianças
13: vai
15: também.
13: Vai ter quadrilha também?
15: Ah, só se for das adultas, hein?
13: As professoras.
15: Vamos pôr as adultas, as monitoras, tudo para bailar.
13: Sanfoneiro e vamos lá.
15: Vamos lá, vamos tocar o bonde.
13: Coordenadora do ensino municipal, a professora Graziela Norcini, esteve conosco, está aqui conosco.
15: Isso.
13: Olha, um abraço para você. Obrigada. Parabéns pelo seu trabalho. Continue com esse otimismo, com essa alegria.
15: Assim seja.
13: Que as crianças precisam disso, desse amor, desse carinho que vocês têm pelas nossas crianças.
15: Isso mesmo, as crianças precisam de afeto e ser bem cuidadas, porque muitas vezes elas só têm a nós, né? Para orientar, para cuidar, só tem a nós. E esses técnicos, Muito obrigada. Eu fiz uma chuva de fotos no zap deles. Eu falei, nossa, o que vai ser, né? Ainda bem que vocês estão bonzinhos comigo.
13: Você viu como funciona por ser de uma equipe, como você na educação? Você viu? Eu apareço, mas olha por detrás.
15: É, toda uma equipe técnica aí.
13: Que equipe maravilhosa que está lá.
15: Equipe linda. Eu sempre venho aqui e agradeço eles pela recepção.
13: Tá.
15: Agradeço também à Secretaria de Educação, né, em nome da prefeita Maria Helena. Um abraço a todos vocês.
13: Um abraço e bom
15: trabalho.
13: Obrigado
15: Graça. Pela oportunidade. Uma noite de paz, de luz e uma tarde feliz para vocês, tá? Tchau, galera. Beijão.
13: Eu volto já já.
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3: Vamos começar falando da Quina, pelo concurso 7.035 e os números que foram sorteados. São 5 números, vamos lá. Número 14, na sequência o número 15, o número 48... o número 58 e o 73. Ninguém conseguiu acertar esses 5 números de novo, né? E a premiação acumulou novamente. E o prêmio está em 9 milhões de reais. Um excelente prêmio. Tivemos pessoas que acertaram 38, ou melhor, pessoas que acertaram aí 4 números. Foram 38 apostas ganhadoras que vão levar o prêmio de R$11.297,19. Outras pessoas acertaram 3 números e outras ainda acertaram 2 números e vão ter também premiação. Lembrando que hoje tem sorteio também da Quina. Portanto, aí vamos fazer as apostas. Vamos para a Loto Fácil, pelo concurso 3.694. E os números que foram sorteados são 15 números, 15 dezenas. Vamos lá. Anotem. Número 2... o número 4, o número 5, aí depois o 7, o 8 e o 9. Número 13, número 14, número 17, 18, 19 e o 20. Número 22, 23 e o número 24. Uma aposta ganhadora, uma pessoa acabou levando o valor de R$1.286.402,91. Acertou aí sozinho esses 15 números e acabou levando essa premiação. Outras pessoas acertaram 14 números, 13, 12 e até quem acertou 11 números também vai levar a premiação através da Loto Fácil pelo concurso 3.694. Inclusive, esse sorteio que aconteceu ontem e hoje tem sorteio também. E vamos finalizar com a Mega Sena pelo concurso 3.011. Lembrando que nenhuma aposta acertou as 6 dezenas e o próximo sorteio, que vai acontecer amanhã, dia 28, está em 6 milhões de reais da Mega. Vamos lá para os números, anotem. Número 2, o número 5, o número 27, o número 36, o número 40 e o número 60. Tivemos aí pessoas que acertaram 5 números que vão levar aí premiação. Mas a expectativa é grande para a Mega aí, para o próximo concurso, 6 milhões de reais. Eu falei da Mega pelo concurso 3.011. e 11. Continuem fazendo suas apostas e boa sorte.
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5: São 12 horas mais 14 minutos. E amanhã a Companhia Magno estará apresentando o Livro Mágico no nosso Teatro Municipal. Amanhã, quinta-feira, a partir das 20 horas. Vamos lá, uma peça maravilhosa. Daí a volta da Companhia Magno. Amanhã o Livro Mágico no Teatro Municipal.
3: 104 adolescentes entre 14 e 17 anos foram afastados das atividades que desenvolviam em fábricas dos setores calçadista, têxtil e também frigorífico na cidade de Franca, após uma operação identificar que os jovens exerciam funções perigosas. A fiscalização, que aconteceu entre os dias 18 e 22 de maio, de acordo com a Secretaria de Inspeção do Trabalho, através do Ministério do Trabalho e Emprego, responsável pela operação, somente no setor de fabricação de calçados, eram 92 adolescentes que foram afastados do trabalho infantil em 50 empresas. Os outros 12 adolescentes foram afastados das atividades proibidas em empresas dos setores têxtil, frigorífico e também de açougues.
5: E a Conab projeta queda nas colheitas de aveia e trigo.
6: A safra brasileira de inverno deste ano será menor. Projeção da Conab fala em um tombo de 15% para 8 milhões e 600 mil toneladas. Estão previstas reduções da área de cultivo e também do rendimento das lavouras. O órgão levou em conta 6 culturas. A safra de canola deve crescer 30% e a de cevada 1%. A de centeio será igual. Já as colheitas de aveia, trigo e triticale serão menores que no ano passado. Da Rádio 2, Humberto Ferretti.
3: Agora são 12 horas mais 15 minutos e a Justiça aceitou uma denúncia do Ministério Público que tornou réus 8 pessoas, sendo 4 advogados acusados de um envolvimento com fraudes judiciais e financeiras na região de Ribeirão Preto. Parte delas que foi presa no início de maio deste ano no âmbito da segunda fase de uma operação denominada Operação Temes. O grupo que aponta aí as investigações, que usava dados pessoais das vítimas para ajuizar ações, muitas vezes sem que elas soubessem da prática. Nessas ações eram exercidas supostas diferenças de expurgos inflacionários decorrentes. Vocês lembram daqueles planos, o plano Collor, plano Verão, né? Lembra do plano Bresser, né? O que gerou um prejuízo milionário a instituições financeiras. Esses advogados aproveitavam, né, desse possível dinheiro aí que as pessoas teriam aí para receber. Segundo o Ministério Público, os alvos são considerados aí essenciais de uma estrutura, de uma organização criminosa.
5: Inscrições para o Enem 2026 já começaram e vão até o dia 5 de junho.
7: Estudante que pretende fazer o Enem 2026 já pode se inscrever. O prazo começou nesta segunda-feira, 25 de maio, e vai até sexta-feira da semana que vem, 5 de junho. As inscrições para o Exame Nacional do Ensino Médio são feitas exclusivamente pela internet, na página do participante do Enem. Quem não conseguiu a isenção da taxa deve pagar R$ 85,00 para efetivar a inscrição. O pagamento precisa ser feito até o dia 10 de junho. Uma das novidades deste ano é que os alunos que estão no terceiro ano do ensino médio da rede pública terão inscrição automática no exame. No entanto, também esses alunos precisam entrar no sistema, confirmar a participação no exame, escolher o idioma da prova de língua estrangeira que deseja fazer, se inglês ou espanhol, informar o município onde quer fazer a prova, além de solicitar recursos de acessibilidade, se necessário. As provas do Enem serão realizadas nos dias 8 e 15 de novembro em todo o país. Da Rádio 2, Milena Abreu.
5: São 12 horas mais 18 minutos. Vamos conferindo mais uma vez as ofertas do Savegnago. Boa tarde, Gouveia.
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13: Araraquara, quarta-feira, 27 de maio de 2026. Lua crescente regular para a pesca.
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13: Amigo motorista, conheça seu limite, o limite do seu veículo e respeite o limite de velocidade. Não faça da sua viagem uma eterna saudade. Respeite a vida, obedeça a sinalização.
14: Deixa comigo.
13: Por volta das 15 horas e 15 minutos de ontem, uma motorista conduzia um automóvel modelo Fox na cor preta. O veículo transitava pela SP-310, rodovia Washington Luiz, pista dupla, reta, tempo bom. Ela seguia pela pista norte, ou seja, no sentido capital interior. Quando ela chegou no quilômetro 381, em Catanduva, região de São José do Rio Preto, deu uma vacilada no volante, perdeu o controle da direção, atravessou o canteiro central, entrou na pista contrária e foi de encontro a uma picape montana na cor branca que vinha de lá para cá, no sentido sul, sentido interior capital. Com a violência da pancada, o Fox na cor preta rodopiou naquele chão preto também, atingiu uma placa de sinalização e não ficou só nisso não. Entrou na braquiária, foi pra lá de Deus me livre e capotou além do acostamento lá na Quiçaça, lá na pista contrária. Essa colisão frontal entre os dois veículos deixou duas pessoas com ferimentos moderados, uma com ferimentos graves, todas foram resgatadas e levadas ao hospital de Catanduva. E também deixou uma vítima fatal. A condutora do Fox morreu no local do acidente. Os nomes não foram divulgados. O Rabecão transportou o corpo feminino ao Instituto Médico Legal em Catanduva. O policiamento, a concessionária, bombeiros e peritos atenderam a ocorrência e prestaram a vítima do acidente fatal sua última continência. 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
13: Amigo motorista, tenha uma excelente viagem pelas veias e carpetes viários deste imenso Brasil.
21: Brasil!
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24: Ufa, São Paulo ganhou. É verdade, ganhou sim. São Paulo venceu o Boston River ontem por 2-0. O Grêmio empatou com o Torque 2-2 e o Santos também ganhou. O Santos venceu o Deportivo Cuenca por 3-0. Hoje, pela Copa Sul-Americana, tem Atlético Mineiro e Puerto Cabello e também tem o Vasco, às 19 horas, pegando o Barraca Central e o Caracas para receber o Botafogo. Enquanto que na Libertadores, tivemos também pela Libertadores, né?
0: na Libertadores aí, até que o Flamengo foi bem. O Flamengo venceu o Cusco por 3-0 e o Mirassol perdeu para o Lanús por 1-0. Hoje, pela Libertadores, às 21h30, o Fluminense enfrenta o Deportivo La Guaira e o Corinthians recebe o Platense.
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0: Eu estou com fome. Vamos almoçar?
1: Agora.
0: A todos, uma boa tarde.
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3: Agora, meio-dia e 33, uma excelente tarde para você ligado aqui na sua Nova Cultura, nessa quarta-feira, dia 27 de maio de 2026. Muito prazer, eu sou o Ricardo Gemi, vamos juntinhos até as 4 com muita música legal, bacana, e a sua participação através do nosso telefone, que também é o WhatsApp 3242-1258, abrindo o horário, tem só para contrariar com você, meio-dia e 34.

0: É a sua tarde Nova Cultura, ao som de Madonna, Take a Bow, teve também Ouro com Guilherme Arantes e você com Só, pra contrariar nessa tarde gostosa de quarta-feira, agora faltando 15 para uma no seu rádio. Uma excelente tarde.
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5: Olá, gente. Está no ar o Toque de Mulher com muitas dicas para vocês.
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5: Hoje eu começo falando sobre fibroma mole. O fibroma mole é caracterizado por pequenas verrugas no pescoço que podem crescer rapidamente, que não causam sintomas e na maioria das vezes são benignas. O surgimento do fibroma mole pode estar relacionado com fatores genéticos ou com a resistência à insulina, podendo ser percebido na maioria das vezes em pessoas com diabetes ou até mesmo com síndrome metabólica. Geralmente não é necessário qualquer tipo de tratamento para o fibroma mole. No entanto, em alguns casos, o dermatologista pode fazer a remoção do fibroma através de um procedimento cirúrgico simples ou da criocirurgia, que é um procedimento que consiste na aplicação de nitrogênio líquido na verruga, causando a queda da lesão em até uma semana.
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5: Daqui a pouco tem mais. Fiquem atentas a mais dicas.
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5: E já estamos de volta, agora tem Magic com Rude.

0: É você matando saudade com Ney Mato Grosso. Teve Sangue Latino, também Meu Talismã com Isa. E abrimos o bloco com Magic com Rude. Agora, 12:59, temperatura 28 graus.
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1: E vamos seguindo nessa super tarde gostosa. É a sua tarde Nova Cultura, nessa quarta-feira sensacional, dia 27 de maio de 2026. Temperatura 28 graus até as 4. Você é o nosso convidado todo especial, meu amigo. Pode pedir sua música através do nosso WhatsApp, 3242-1258. Abrindo mais uma horinha, tem Magic Box com Unwell.

0: É a Marina Lima, Me Chama. Teve também New Radicals com You Get What You Give. E também Essa Noite Não com Lobão aqui. Agora 12h12, aqui na sua tarde Nova Cultura, nessa quarta-feira que está fantástica, sensacional.
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5: Agora 2h17, tem roupa nova, com felicidade.

0: o som de Pet Shop Boys, meu musicão, hein? Com How Can You Expect To Be Taken Seriously pra você. Também teve Roupa Nova, Felicidade, só música de qualidade pra você. Aqui na sua Tarde Cultura, agora 2h24, uma excelente tarde pra você. Tá em casa, tá no trabalho, tá curtindo aqui a sua nova cultura? Essa tarde está fantástica, hein, meu amigo? Você ligadaço aqui, obrigado sempre pelo seu carinho e também pela sua audiência.
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7: E aí, tá em casa? No trabalho? A gente segue com mais dicas pra vocês. Se liga.
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7: Molusco contagioso. O molusco contagioso é uma infecção que provoca o aparecimento de pequenas bolinhas arredondadas da cor da pele ou vermelhas, parecidas com verrugas no pescoço, que podem coçar e ficar inchadas. Você precisa ir ao dermatologista para usar pomadas recomendadas, como tretinoína, ácido salicílico ou mesmo podofilotoxina. Ou ainda, fazer a realização da crioterapia, curetagem ou laser para evitar a transmissão do vírus para outras pessoas, o surgimento de novas lesões ou até mesmo por motivos estéticos.
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7: Volto já com mais dicas pra vocês.
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0: 11h39, né, Elinho? Daqui a pouquinho, lembrando que às 4 em ponto, porteira tem o Porteira Velha com o Elinho, né, Elinho?
1: Só seleção, Elinho? Você viu a camisa da seleção?
0: Ô, oh, rapaz, gostou? Ainda não, é com ele louco, né? Eu torço lá pro Cristiano Ronaldo, com ele louco, né, meu querido? É, ouvimos aqui em Patufu, eu também teve que viajar, Papas da Língua, e abrimos o bloco aí com NSYNC, né, o Elinho? Lê aqui pra nós aqui, ó, NSYNC, qual que é a música? I Want You Back, né? Ei, Elinho, não, Elinho é do Arrasa aqui no programa aqui, o Porteira Velha, né, meu? Inclusive tem pedido aqui já, viu, Elinho?
1: Já?
0: Um ouvinte falou assim, ô, oh, Elinho, já toca uma música, vou procurar aqui no nosso System in the World. Agora 2h40.
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7: E já estamos de volta, agora faltando 15 para as 3, tem Titãs com Sonífera Ilha.

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6: Com alegria e muito alto astral, voltamos com mais dicas.
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6: Ceratose seborreica. A ceratose seborreica é uma lesão que é uma lesão benigna na pele, de coloração marrom ou negra, com aspecto semelhante a verrugas no pescoço, na cabeça, no peito, nas costas. As lesões de ceratose seborreica são causadas pela multiplicação de queratinócitos imaturos, que são células presentes na camada externa da pele que garantem a proteção, a resistência e a elasticidade da pele, sendo mais comum em pessoas a partir de 50 anos. A ceratose seborreica geralmente não precisa de tratamento. No entanto, o dermatologista pode indicar tratamentos como crioterapia ou cauterização química, principalmente em casos onde a ceratose seborreica coçam, doem, estão inflamadas ou até mesmo causam o desconforto estético.
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1: 4:06. É o programa Porteira Velha desse quarto, meu filho. Aquele abração a você que está curtindo aí o programa Porteira Velha. 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E atendendo agora a Isabel Grisotti. Pois boa tarde, tudo bem? Gostaria de ouvir uma música de Almir Sato tocando em frente. Ela gostaria de oferecer para a avó Lima. Alô, vó Lima, que faz aniversário dela, é a semana que vem. Forte abraço, então, Isabela Grisotti. Que Deus te abençoe. Então, um abraço na sua avó, Lina, tá bom? Ela pediu a música Tocando em Frente, Almir Sater.
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1: 4:10 é o programa Porteira Velha desta quarta-feira. 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

Programa Porteira Velha, atendendo lá de Jaboticabal, seu Orlando. Forte abraço aí em Jaboticabal, curtindo o programa Porteira Velha. Aí sim, hein? Aí eu dou valor. Como é que tá a Jabuca aí? Qualquer hora eu preciso fazer uma visita a Jaboticabal. Já faz alguns dias que eu não vou a Jabuca. Preciso fazer uma visita aí, tá bom, seu Orlando? Pediu a música, está mandando aí pro Sérgio Luiz, a Vera, o Zelão. Alô, Zelão! Tá sumido por quê, garoto? Aquele abraço, pessoal aí de Jaboticabal, curtindo o programa Porteira Velha. Pediu a música, vê se é essa daqui, senhor Orlando. Paineira Rosa, Maestro Osvaldo e participação, não, e Marçal. Tá bom? Curte aí comigo em Jaboticabal.

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3: 4 horas e 16 minutos é o programa Porteira Velha desta quarta-feira. E você pode curtir o programa Porteira Velha também através do aplicativo Nova Cultura FM 90.1, portal Rádio Cultura Monte Alto. .com.br. E você pode chamar Alexa também, meu amigo, tem várias opções para você curtir aí o programa Porteira Velha. Você não vai poder que falar, ah, não tinha radinho, tá vendo? Agora você tem. 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E você também pode fazer parte do programa Porteira Velha. Manda mensagem 3242-1258. Atendendo meu compadre Ilusão. Tarde, filho.
4: Boa tarde, meu amigo Edson.
3: Como é que
4: beleza,
3: tá?
4: Beleza, tudo jóia.
3: Beleza.
4: Tudo bom? Hoje eu quero pedir para você rodar para nós Osso Duro de Roer, que é um carreiro de pardinho. Que é um carreiro de pardinho, Osso Duro de Roer. Quero mandar para você e sua família. Quero mandar para todos os amigos meus que estiver ligado aí, minhas irmãs, minha sobrinha que tá sempre acompanhando, né? E quero mandar para todos os ouvintes que estiver ligado no rádio aí, todos os amigos ligados no rádio aí que tá ouvindo, né? Todos os ouvintes. Valeu? Valeu, um abraço, filho. Fica com Deus, Deus abençoe.
3: Você também.
4: A todos.
3: Fica com Deus, aquele abração. Forte abraço, viu, Luizão? E essa música, viu, Luizão? Quero mandar também o pessoal da JMB Usinagem aí curtindo o programa Porteira Velha. O Ayrton, o William, Felipe e o Alex. Alô, Felipe e Alex. Ficou top, hein? Depois eu passo aí. Depois não. Amanhã eu dou uma passada aí e pego o trem, tá bom? Essa música vai a você, ó. A vocês que estão curtindo aí o programa Porteira Velha. Trabalhando e curtindo a melhor música sertaneja. Tião Carreiro e Pardinho. Osso duro de roer. Nós temos que comer carne, meu amigo, não osso.

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3: 4 horas e 22 minutos. Forte abraço. Atendendo agora o Lucas. Boa tarde, Lucas. O Lucas foi. Boa tarde, Hélio. Tudo bem? Toca pra nós aí, Chico Mineiro com Tonico e Tinoco. Mandando para todos que estão curtindo aí o programa Porteira Velha. Então vai, vem, Chico. Chico Mineiro.
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6: 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Quero mandar um forte abração curtindo aí o programa, a Terezinha Motovani, aí no Novo Bela Vista, seu esposo Antônio. Alô, Antônio, aquele abração. Vai curtir uma música linda, hein? Presta atenção nessa música, Delay Dorivan, com a participação da família Ducatira. Ducatira, tá? Essa é, família Ducatira, tá bom? Recortado Paulista, presta atenção. Como é que ficou essa batidão aí gostosa?

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1: 4:35, é o programa Porteira Velha. 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O gerente está curtindo aí, é o Marcelo, aquele abração. 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Essas empresas juntinho com o programa Porteira Velha, atendendo o Luiz Bidim. Alô, Luiz Bidim, aquele abração. Pediu a música Preto Doutor, João Mulato e Douradinho. Tá mandando lá pra Jaboticabal, para o seu Décio Casagrande, dos Vicentino. Alô, seu Décio Casagrande. O Luiz Bidim tá mandando essa moda pro senhor aqui, ó. João Mulato e Douradinho, Preto Doutor.

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0: 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Quero mandar um forte abraço para o gerente Marcelo e também o proprietário Fernando, aquele abraço, e a gerente de marketing, a Clara. Clara, aquele abração para você, curtindo aí o programa Porteira Velha. Aí eu dou valor, hein?
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0: 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Chamando para falar comigo, em nome de toda a equipe Nova Cultura FM, o João Bicudo, de Bituva. Boa tarde, João.
6: Ô, Hélio, meu amigo, ô, boa filho. Tarde. Tudo de bom aí, meu jovem?
0: Bom demais.
6: Ô, Hélio, você manda para nós aí um modão aí, ó, com o Rudy Rony, ombro amigo.
0: Ombro amigo.
6: Ofereço para todos que estivessem sintonizados aqui de Bituva, da região, de Monte Alto, de lá de Jabuticabal, de todo lugar que tiver, Pitangueira. Me manda um bom fim de tarde para todos aí.
0: Manda.
6: Você tem um bom fim de tarde e um bom trabalho. Fica com Deus. Tudo de bom para você aí, meu jovem.
0: Falou, João Bicudo. Aquele abraço para você, pessoal aí de Bebedouro. Alô, Bebedouro. Curtindo o programa Porteira Velha, Botafogo. A Botafogo. Aquele abraço. Pessoal de Botafogo. Também quem tá curtindo aqui é Taiúva. Pessoal de Taiúva, Taiaçu e Bitirama. Alô, pessoal aí de Bitirama, distrito de Monte Alto, curtindo aí o programa Porteira Velha. Vem comigo até às 6 horas, a boa música sertaneja. E vai curtir Rudy Rony, Ombro Amigo. Estou aqui com você, tá bom? Música.

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1: Horas e 50 minutos, é o programa Porteira Velha desta quarta-feira, dia 27 de maio, ano 2026. Você vem comigo, eu vou com você até às 6 horas aqui na Nova Cultura FM, já em ritmo de Copa do Mundo, hein? Você curtiu minha camisa? Curtiu, né? É bonita demais. Ah, aquele abração, quero mandar um forte abraço curtindo o programa aí, Dona Isaura de Grande, tá sentadinha perto do rádio aí, curtindo o programa Porteira Velha. Dona Isaura, aquele abração, recebe aí o abraço da filha Ana Rosa, aquele abraço. O menino da foto, quem canta? César e o Paulinho.

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0: 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Forte abraço a todo o pessoal aí do supermercado Ipiranga, curtindo aí o programa Porteira Velha. 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
0: 5 horas na Cidade de Sonho. Boa tarde para você que está curtindo aí comigo o programa Porteira Velha. Quero mandar um forte abração. Quem está curtindo o programa é ele, Valentim Barbizan, Solange, o Dr. Fábio Carnacchione, também a sua esposa Daiane, o Ney Barbizan, o Laércio e o José Antônio. Família Barbizan aí curtindo o programa Porteira Velha. Aquele abração. E atendendo agora o Gilberto Bruno Maida. Boa tarde, Hélio. Tudo bem? Aqui é o Gilbertão. Beleza, Gilbertão? Toca pra mim a música Frio da Madrugada. Ai, que frio. Rio Negro e Solimões. Aquele abraço, Gilbertão. Tamo junto, sempre. E atendendo também o... quem que é? Ah, o Marcão, do Atacadão do Queijo. Ele falou, Hélio, toca uma música pra mim de Ronaldo Viola e João Carvalho. Lua Santa. Vai pra você, Marcão. Aquele abração. Frio da Madrugada.

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1: 5:08, é o programa Porteira Velha. Nossa, tomei um cafezinho agora do meu diretor. Rapaz, que delícia. Obrigado, viu, Lartinho? Que Deus te abençoe. Que delícia. Continue sempre assim. Viu? É bom demais, filho. Barbizan da Construção, o gigante da construção. 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Ontem eu estive lá presente, abracei todo aquele pessoal maravilhoso do Supermercado Ipiranga. 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Ei, Marcão, aquele abraço. E atendendo agora também o pessoal aí do Campestre, o Beto, tá subindo aí já, Beto? Já vem vindo o Cavan, cuidado com o Mano, hein? Ó, eu gosto do Mano Zé, hein? Alô, aquele abração, Beto da Van, o Varley, e me passa aí o nome da rapaziada depois, viu, Zé? Aquele abração, Zé Ponte, todo o pessoal aí do Campestre, os diretores, um forte abraço, todos que estão curtindo aí o programa Porteira Velha. Mandar uma moda boa que vocês gostam aí, ó. Belmonte e Amaraí, gente de minha terra, curte o programa Porteira.

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2: 5 horas da tarde, mais 17 minutos. É o programa Porteira Velha. Atendendo agora o Carlão Scatolini. Boa tarde, Carlão. Como é que tá aí?
7: Boa tarde, Hélio. Hélio, manda pra nós aí, com o Dombari Delay. Meu herói, meu grande amigo. Uma moda absurda. Boa, você vai gostar desse trem aí, viu, Hélio?
2: Essa é boa.
7: Eu quero também que já mandar ela, né? Lá pro Almeida, a esposa. Eu, Almeida, um abração pra você aí, caboclo. Aí pro pessoal lá de Jabuticabal também, o Zelão.
2: Zelão.
7: Gosta da boa moda. Beleza, velho? Um abração, fica com Deus, tudo de bom.
2: Falou, Carlão, aquele abração, fique com Deus, você também. Quero mandar um forte abraço a você que tá curtindo aí o programa Porteira Velha, vem comigo. Ah, quero mandar um forte abraço, quem tá na linha junto comigo, deixa eu pegar o papel aqui, eu vou erguer um pouquinho, vou pegar o papel, tá? Que eu esqueci o nome. Ah, lembrei, a Clara, Clara do supermercado Ipiranga. Boa tarde, Clara, como é que você tá?
6: Boa tarde, Hélio, tudo bem?
2: Tudo
6: Boa
2: joia.
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2: Falou, Clara, aquele abração, que Deus te abençoe. Ótima quarta-feira, ó. 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Atendendo agora também, quem me ligou aqui foi seu Natal Pocete. Pediu a música Parede de Pé, Peão Brasil e Parentinho. Aquele abraço, tá mandando para seu João Henrique, o Nicão e o Adelino Presente. Aquele abraço, viu, Adelino Presente? O Nicão aí da Tabarana. Alô, Nicão, vai curtir a moda aí. Peão Brasil e Parentinho, Parede de Pé. Tem que ficar de pé, porque se cair, meu filho, é só por Deus.

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1: 5 horas e 30 minutos, é o programa Porteira Velha, atendendo agora Arrepiado. Dona Tereza, forte abração a você aí que tá curtindo, né, Arrepiado? Arrepiado pediu a música Piscinas. Está oferecendo para todos que estão curtindo o programa Porteira Velha. Você que faz aniversário hoje, durante essa semana, Arrepiado manda aquele abração com a piscina. Mas tá frio, viu, Arrepiado? Para nadar a água deve estar um gelo, meu amigo. Ui, que frio. Atendendo agora Eliane Mara. Boa tarde, Eliana.
5: Boa tarde, LD Pontes. Boa tarde, Porteira Velha. Boa tarde a todo o pessoal que está ouvindo esse programa maravilhoso. Hélio, hoje eu gostaria de ouvir Vieira e Vieirinha, Berrante da Meia-Noite.
1: Opa,
5: gosto
1: bonita,
5: muito,
1: hein?
5: Dessa música. Quero oferecer aqui pro seu Elinho, né? Nosso grande amigo. Quero oferecer pro seu Oliveira, pra Maria de Jesus Nobre, pro Edmundo da Vila Municipal, pro Donizete Leite e a Toninha, eles nunca esquecem de mim. Pro menino Geraldo Petipato. Também quero oferecer pro Rogerinho do Rádio. Para Maria e para Marina também, Rodrigues, que estão ouvindo lá no Alvorada. Para todos os demais ouvintes, um abraço. Ah, também para Frente 5 da usina Nardini.
1: Vou passar lá vender o comercial para ele.
5: Trabalhar.
1: Deixa comigo. Valeu.
5: Um abraço, Hélio. Muito obrigado. Boa tarde.
1: Falou. Aquele abração. 5 horas e 31 minutos. Quero mandar também essa música, eu quero oferecer para o Vadeci, aí no Jardim Irina. Alô, Vadeci, a Vandinha, nossa secretária aqui, Vandinha. Cafezão gostoso que você faz, hein? É top demais. A segunda, a primeira música é Piscina, Tião Carreiro e o Pardinho. A segunda música é Berrante da Meia-Noite, Silveira. Por que eu pus Silveira e Silveirinha aqui? Será que é Silveira, Silveirinha? Berrante da meia-noite? Preciso localizar certo aí, tá bom? E atendendo também o João, João Sérgio. Boa tarde, João. Como é que tá aí? Vou procurar direito aí, tá bom?
6: Ô, Hélio, boa tarde, filho. Meu amigo. Aqui é o seu João, João Sérgio Zangirolami. Eu tô ligando aí, tô te mandando o áudio aqui pra você mandar uma música pra gente.
1: Qual moda?
6: Casa de Caboclo com Rick Renner. Ofereço pro Luizão da Dengue, meu vizinho, meu amigo. Ofereço também pro Demair da dupla, que era a dupla Leslie e Demair. É. Ofereço também pro meu amigo aqui que trabalha na fábrica de tubo, é lavador de condução aqui, ele tendo um trabalho no lavador, o Quissaça.
1: Quissaça.
6: Que é Jabuticabal, ofereço pra ele. Tudo bom, meu amigo? Obrigado.
1: Então tá,
6: muito obrigado e um bom programa.
1: Aquele abraço. Valeu, Quissaça. Um abraço. Piscina será a primeira música. Aí eu vou inverter. Vou tocar Casa de Caboclo pra verificar Berrante da Meia-Noite com quem canta, viu, Eliane Mara? Aquele abração. Curtindo comigo aí.

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6: 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Atendendo agora o Maurício Deronze. Boa tarde, Hélio. Tudo bem? Toca uma moda para nós aqui de Belmonte e Amaraí. Saudade da minha terra. Música boa, hein? E atendendo agora também ele, Donizete Leite. Deixa eu achar ele aqui. Cadê meu pai do céu? Ah, agora achei. Valeu, Donizete Leite. Boa tarde, Donizete.
7: Boa tarde, meu amigo Hélio. Tudo bom?
6: Tudo Hélio, jóia.
7: Fala pra nós aí. Moreno Moreninho, João Boiadeiro.
6: João Boiadeiro.
7: Quero agradecer pra minha esposa Toninha, pro Ney Barbizan, pro Dilmair, pro Zé Inácio lá do sítio do Momed, pé de pato, pro Preguinho, pro Banana, pra minha prima Zuleide, pra minha prima Sueli, pra você, pro Alexandre Dias, pra todos que estão curtindo esse programa maravilhoso. Um abraço, meu amigo. Teu peixe desencantou ontem, hein?
6: Desencantou.
7: Um abraço, Elião.
6: O Santos venceu de 3 ontem. Valeu, filho. Forte abraço. Quero mandar um forte abraço também, curtindo aí o programa Porteira Velha, a Fátima Caldeira. Pois boa tarde, Hélio. Boa tarde, Fátima. Ótima quarta-feira a você. Essas músicas vai a você também, tá bom? Belmonte Amaraí, Saudade de Minha Terra e João Boiadeiro, Moreno e Moreninho.

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1: 5 horas e 55 minutos antes de encerrar o programa, atendendo a Gisele Francine, pediu a música oferecendo para o esposo Ademar e também para Maria de Jesus e a Eliane Mara do Jardim Vera Cruz. Encerrando o programa Porteira Velha desta quarta-feira, dia 27, com a apresentação de Hélio de Pontes, mas você fez a programação juntinho comigo até esse exato momento e também as seguintes 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Essas empresas voltam comigo amanhã a partir das 4 horas com o programa Porteira Velha. Aquele abraço para você, eu desejo a todos uma excelente noite, fique com Deus. E atendendo a Gisele, ela pediu Milionário José Rico.

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4: 6 horas, Ave Maria, em nome do Pai, do Filho e do Espírito Santo. Amém. O anjo do Senhor anunciou a Maria, e ela concebeu do Espírito Santo. Ave Maria, cheia de graça, o Senhor é convosco. Bendita sois vós entre as mulheres, bendito é o fruto do vosso ventre, Jesus. Santa Maria, Mãe de Deus, rogai por nós, pecadores, agora e na hora da nossa morte. Amém. Eis aqui a serva do Senhor, faça-se em mim segundo a vossa palavra. Ave Maria, cheia de graça, o Senhor é convosco. Bendita sois vós entre as mulheres, bendito é o fruto do vosso ventre, Jesus. Santa Maria, Mãe de Deus, rogai por nós, pecadores, agora e na hora da nossa morte. Amém. E o Verbo de Deus se fez carne e habitou entre nós. Ave Maria, cheia de graça, o Senhor é convosco. Bendita sois vós entre as mulheres, bendito é o fruto do vosso ventre, Jesus. Santa Maria, Mãe de Deus, rogai por nós, pecadores, agora e na hora da nossa morte. Amém. Rogai por nós, Santa Mãe de Deus, para que sejamos dignos das promessas de Cristo. Oremos, infundi, Senhor, como vos pedimos, a vossa graça em nossos corações, para que nós, que pelo anúncio do anjo, conhecemos a encarnação de Jesus Cristo, vosso Filho, pela sua paixão e morte de cruz, cheguemos à glória da ressurreição. Por Cristo, Senhor nosso. Amém. Santo anjo do Senhor, meu zeloso e guardador, se a ti me confiou a piedade divina, sempre me rege, me guarda, governa e ilumina. Amém. As almas dos fiéis defuntos, pela misericórdia de Deus, descansem em paz. Amém. Ouçamos agora a proclamação do Evangelho e a reflexão. Proclamação do Evangelho de Jesus Cristo segundo Marcos. Glória a vós, Senhor. Naquele tempo, os discípulos estavam a caminho, subindo para Jerusalém. Jesus ia na frente. Os discípulos estavam espantados e aqueles que iam atrás estavam com medo. Jesus chamou de novo os 12 à parte e começou a dizer-lhes o que estava para acontecer com ele. Eis que estamos subindo para Jerusalém, e o Filho do Homem vai ser entregue aos sumos sacerdotes e aos doutores da lei. Eles o condenarão à morte e o entregarão aos pagãos. Vão zombar dele, cuspir nele, vão torturá-lo e matá-lo. E depois de 3 dias ele ressuscitará. Tiago e João, filhos de Zebedeu, foram a Jesus e lhe disseram: Mestre, queremos que faças por nós o que vamos pedir. Ele perguntou: O que quereis que eu vos faça? Eles responderam: Deixa-nos sentar, um à tua direita e outro à tua esquerda, quando estiveres na tua glória. Jesus então lhes disse: Vós não sabeis o que pedis. Por acaso podeis beber o cálice que eu vou beber? Podeis ser batizados com o batismo com que vou ser batizado? Eles responderam: Podemos. E ele lhes disse: Vós bebereis o cálice que eu devo beber, e sereis batizado com o batismo com que eu devo ser batizado. Mas não depende de mim conceder o lugar à minha direita ou à minha esquerda. É para aqueles a quem foi reservado. Quando os outros 10 discípulos ouviram isso, indignaram-se com Tiago e João. Jesus os chamou e disse: Vós sabeis que os chefes das nações as oprimem e os grandes as tiranizam. Mas entre vós não deve ser assim. Quem quiser ser grande, seja vosso servo. E quem quiser ser o primeiro, seja o escravo de todos. Porque o Filho do Homem não veio para ser servido, mas para servir e dar a sua vida como resgate para muitos. Palavra da salvação. Glória a vós, Senhor. O Evangelho desta quarta-feira nos faz refletir sobre algo muito presente no coração humano: o desejo de reconhecimento, importância e destaque. Jesus caminha para Jerusalém. Ele sabe que ali enfrentará

Buscamos reconhecimento pelo que fazemos. Queremos ser vistos, elogiados e valorizados. Servimos esperando retorno, gratidão e destaque. E talvez seja por isso que tanta gente vive emocionalmente vazia, porque o ser humano foi criado para amar, servir. E quando transformamos nossas vidas numa competição constante, começamos a adoecer por dentro. O orgulho pode alimentar o ego por algum tempo, mas destrói a alma lentamente. Jesus quebra completamente essa lógica do mundo ao dizer: quem quiser ser o maior, seja aquele que serve. Que ensinamento profundo para tempos tão marcados pelo ego, pela competição e pela necessidade constante de aprovação. Cristo nos mostra que a verdadeira grandeza não está em mandar, mas em amar. Não está em aparecer, mas em cuidar. Não está em ocupar os primeiros lugares, mas em ter coragem de se colocar a serviço do outro. Enquanto o mundo ensina a subir a qualquer custo, Jesus ensina a se abaixar para levantar quem caiu. E então, Cristo revela a maior prova de amor. O Filho do Homem não veio para ser servido, mas para servir e dar a sua vida. Jesus poderia ter escolhido o poder, mas escolheu a cruz. Poderia ter exigido honra, mas escolheu o amor. Poderia ter condenado, mas escolheu salvar. Esse evangelho é um convite para olharmos o nosso coração com sinceridade. Talvez, sem perceber, estejamos vivendo uma fé baseada mais na aparência do que na entrega verdadeira. Talvez estejamos esquecendo que seguir Jesus não significa buscar privilégios, mas aprender a amar, até nas pequenas atitudes escondidas, servir em casa, servir no trabalho, servir com amor, porque no reino de Deus, os maiores não são os que brilham diante dos homens, mas os que carregam luz dentro da alma. Que hoje possamos pedir a Deus um coração mais humilde, mais simples e mais disponível para amar. E que nunca nos falte coragem para seguir os passos de Cristo, que transformou a dor em salvação e o serviço em caminho de santidade. Senhor, livra-nos da vaidade espiritual. Ensina-nos a servir sem querer aparecer, a amar sem calcular e a confiar que teu olhar vê o que o mundo não vê. Que aceitemos ser pequenos para que tu seja grande em nós. Amém. Atenção para os avisos paroquiais da paróquia Senhor Bom Jesus. Hoje, quarta-feira, 27 de maio, logo mais às 19h30, na Basílica, encontro da Renovação Carismática Católica. Todos estão convidados. Amanhã, quinta-feira, 28 de maio, das 9h às 16h30, exposição do Santíssimo Sacramento e atendimento aos fiéis na Basílica. Às 19h30, Missa da Misericórdia na Basílica. Na sexta-feira, 29 de maio, às 7h, Missa na Basílica. De 6 a 13 de junho, haverá o Bazar da Pechincha em prol ao Horto de Deus. Doações podem ser entregues na Secretaria Paroquial. Na próxima semana, dias 1, 2 e 3 de junho, a missa das 7 horas será realizada no Salão Monsenhor, devido à manutenção elétrica no interior da Basílica. A Secretaria Paroquial estará funcionando normalmente no horário das 8 às 12 e das 12h45 às 17 horas. Agora, da Paróquia Santuário,
Diocesano Nossa Senhora do Rosário de Fátima, logo mais às 19h30, missa na comunidade Nossa Senhora de Guadalupe, no Horto de Deus. Amanhã, quinta-feira, 28 de maio, às 19h30, missa Maria Passa Frente no Santuário. Na sexta-feira, 29 de maio, às 19h30, missa de cura e libertação no Santuário de Fátima, em honra a São Miguel Arcanjo, defendendo

nos no combate contra as maldades e ciladas do demônio. Agora da paróquia Nossa Senhora Aparecida. Hoje, quarta-feira, 27 de maio, às 20 horas, as mulheres de fé realizarão uma noite mariana na Igreja Matriz de Nossa Senhora Aparecida. Venham e tragam sua família. No dia 14 de junho, às 8 horas, na Igreja Matriz de Nossa Senhora, iniciaremos a catequese matrimonial. Para maiores informações, procurar a Secretaria Paroquial. Já estão disponíveis as velas para a novena de Nossa Senhora Desatadora dos Nós. O valor será de R$ 12,00 e podem ser adquiridas no final da Santa Missa ou na Secretaria Paroquial. Estivemos reunidos e continuaremos unidos, em nome do Pai, do Filho e do Espírito Santo. Amém. Com vosso Divino Filho, abençoa-nos, ó Virgem Maria. Boa noite a todos.

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5: Muito boa noite, desportistas! Hoje, quarta-feira, dia 27 de maio. Muito obrigado, Deus, por mais essa jornada esportiva aqui pela Nova Cultura 90.1, Sistema Cultura de Comunicação. Ô, gente, um abraço para vocês, muito obrigado pelo carinho da audiência, vocês que estão nas redes sociais e também no seu radinho, viu? Grande abraço. Abraço, meu querido Hélio de Pontes, Helião, um abraço, meu parceiro Big Joe, João Moreira Neto, boa noite.
6: Boa noite, Hélio, boa noite a todos os ouvintes.
5: É isso aí, Big Joe. Ontem encerrou a fase de classificação da Sul-Americana. Palestino 1, Deportivo Riestra 1, Milionários 1, Ourinhos 2. O seu tricolor do Morumbi conseguiu fazer 2-0 no começo do jogo. O que, que aquele Arthur tá jogando, hein, Big Joe?
6: O Arthur joga muito, cara.
5: Cara, o Arthur tem muita raça, joga demais. E o Boston River 0. E aí é o seguinte... o São Paulo levou um sufoco depois, principalmente no ainda no primeiro tempo, que não tinha levado. Levou sufoco, mas perdeu gols também. No segundo tempo levou sufoco, perdeu gols e o Boston também perdeu. Mas o São Paulo conseguiu segurar o resultado e ganhou 2-0. Beleza. Agora... O Arthur veio por empréstimo até o final do ano com opção de compra. E já estão conversando aí com opção de compra. Só que o Rafinha e o Rui Costa mandaram o Ferrarese pro Botafogo e pra ficar com o Dória, velho. Isso é louco, sabe? Uhum. Nós não temos zagueiro praticamente. E o Ferrarese provavelmente vai ficar lá porque o Botafogo quer o Ferrarese e o São Paulo quer o Arthur. Os dois têm mais ou menos o mesmo valor. Então vai ser praticamente uma troca. Vai oficializar. Mas o Arthur é muito bom. Independente de ficar sem zagueiro, o Arthur é muito bom, muita raça. Fez o gol ontem e deu passe pro gol contra. Foi o gol de número 11 mil do São Paulo e foi contra.
6: Foi contra.
5: Cara. Seguindo aqui, o Grêmio em casa era só vencer. O Grêmio conseguiu empatar com o Torque. O Santos venceu e levou um sufoquinho, mas fez 3-0. Conseguiu, não conseguia vencer, como o São Paulo também não estava conseguindo vencer. No final do jogo, último lance do jogo, Big Joe, o Brazão pegou um pênalti muito... Acertou o canto, batida forte, mas ele pegou. É uma pena que o Brazão vai embora do Santos. Vamos ver o que vai acontecer. Mas o Santos venceu e com isso consegue ficar em segundo lugar aí.
6: Uhum.
5: O São Lourenço perdeu pro Deportivo Recoleta. E o Recoleta tá classificado. Hoje tem Atlético Mineiro e Porto Cabelo. Olímpia e Audax, italiano. Cienciano e Juventude. Vasco da Gama e Barraca Central. Raça Independente Petroleiro, Caracas e Botafogo, todos os jogos às 19 horas esses.
6: Isso.
5: E River Plate e Blooming às 21h30, Bragantino e Carabobo, 21h30, e Tigre, Alianza Atlético, 21h30.
6: Mas aí já é amanhã.
5: Ah, é amanhã, verdade.
6: Tigre, Alianza e América de Cali e Macará.
5: Isso, Bragantino e Carabobo Também é hoje.
6: Muito então, jogo no mesmo horário, né, cara? Parecendo Copa do Brasil.
5: Nossa, e ontem o São Paulo só na ESPN. O Thiago falou pra mim, Thiagão, Thiagão Parmeirense tá dormindo lá no Cogiba, o jogo de Cabal hoje, ele e o Ulisses. Tá com sono, hein, Thiago? Fica até 2 horas da manhã assistindo o jogo, olha lá. É, grande abraço. Falou, é só na ESPN, Kleber. E aí, eu, não tem, né, cara? Então não teve jeito, teve que ficar assistir pelo rádio. A classificação, vamos ver. Agora definiu já. Os dois primeiros passam, os dois últimos estão fora, ó. Vamos ver os brasileiros. São Paulo ficou em primeiro com 12, o Wings em segundo com 10 e o Boston River, que é o pior de todos, 3 pontos. Milionários ficou com 8, né? O Santos conseguiu ficar em segundo lugar com 7, né? O Botafogo tem um jogo a menos que joga hoje, tem 13, tá muito bem o Botafogo. E o Caracas é o segundo, são os dois que vão classificar. Que Racing tem 5 e Independente tem 0. Então esses dois não pega mais, nem Caracas e muito menos Botafogo. O Grêmio conseguiu cair para a segunda posição com esse empate. O Torque ficou em primeiro e os caras zoaram o Grêmio, hein? Nossa! O Vasco está em segundo, mas tem um jogo a menos. Só que é o Olímpia com 10, o Vasco com 7 e o Audax Italiano com 7. E eles têm um jogo a menos que eles vão jogar ainda. O Bragantino está em terceiro com 7 pontos. Vai ter que lutar aí para conseguir a classificação. Rapaz do céu. Vamos ver a Liberta. Libertadores 2026. Olha lá. Hoje tem. Tem jogo hoje. Olha lá. Vamos ver aqui.
6: E teve ontem também.
5: É, a LDU venceu o Walls Reed por 3-2.
6: Que inclusive, Always Ready, o O'Higgins, entra. Esses times todos entram pra mim como os piores nomes de time da América
5: Nossa,
6: do Sul, cara.
5: É muito difícil falar.
6: Não, não,
5: tá
6: nome, nome em inglês na América do Sul aqui, todo
5: Nem
6: mundo falou
5: o
6: espanhol ou português.
5: Eu consegui falar, olha aqui. Walls Ready, como é que fala isso?
6: Always Ready. Olha, você me confundiu. Always Ready.
5: Ah,
6: tipo, lá. Sempre pronto.
5: Aí, pelo amor de Deus.
6: Mas pra que escrever em inglês, cara?
5: Misericórdia, um trem desse, velho.
6: Precisa. Tem um outro lá na, que eu ia falar na hora que eu li na Sul-Americana. É uns nomes em inglês. Como assim? Você tá na América do Sul?
5: Então, cara.
6: Aqui você fala até francês.
5: Blooming.
6: É, o Blooming, isso, o Blooming. Ah. É, você fala até francês lá na Guiana Francesa, mas não fala inglês em nenhuma parte aqui.
5: Ó, e o Mirassol perdeu pro Lanús lá ontem, mas o Mirassol tá muito bem. 1-0, né? O Nacional venceu o Coquimbo Unido, 1-0. O Flamengo venceu o Cusco, 3-0.
6: Quis retribuir o que tomou do Palmeiras.
5: É, então, meteu 3-0 no Cusco. O Estudiantes venceu o Independente Medellín, 1-0. Universidade Tolima, 0-0. Aí, cadê? Fluminense joga hoje às 9h30 da noite. Corinthians joga hoje às 9h30 da noite contra o Platense. O Palmeiras joga amanhã às 7 da noite, meu povo. 7 da noite, 19 horas, o Palmeiras joga. Vamos ver a classificação da Liberta? Falando nisso, ó, a CBF quer mudar. Depois da Copa do Mundo, não quer mais ter aqueles jogos depois das 19 horas aos domingos, Big Joe. Porque tem jogo de domingo às 8 da noite,
6: pelo
5: cara.
6: Pelo amor de Deus, cara.
5: É muito cansativo, cara. De domingo, se a gente não foi na missa nem no sábado, nem no domingo de manhã, nós vamos na missa às 7 da noite, na Santa Rita, de maioria das vezes, ou no Perpétuo Socorro, e depois a gente vai dormir, comer algum trem em casa e dormir, porque não dá, né? Você ficar acordado assistindo o jogo. E, inclusive, quer passar esses jogos de domingo para as 11 da manhã, para esse horário de mais cedo, sabe?
6: É, que era o que era antes.
5: Que
6: antes
5: era bem
6: a gente
5: melhor.
6: Não tinha
5: e os
6: isso.
5: Últimos às 4 da tarde. Faz os jogos às 11 da manhã e às 4 da tarde. Às 8 da noite, não, pelo amor de Deus. E de semana, esses jogos que tem depois das 20 horas. Tem jogo de semana às 9h30 da noite, cara. Acaba meia-noite. Você não dá conta de assistir de casa? Imagina o cara lá que tá lá no... Por isso eles... Porque eles querem ter mais público nos estádios. E de noite, do meio de semana, 9:30 da noite, o cara vai chegar em casa 2 horas da manhã lá em São Paulo, por exemplo, no Rio de Janeiro, nas grandes capitais, demora pra você chegar em casa, não tem condição, né, velho?
6: E aí é aquilo que eu falei já um tempo atrás, inclusive quando a gente começou a contestar esses jogos muito à noite. Na época que, ali 2014, 2015, quando eu comecei a me formar um ser pensante, eu lembro de ver jogos tipo São Paulo e Corinthians... Ali, meio-dia e meia, um sol estralando dentro do estádio, ainda era no antigo estádio do Corinthians, né, que não era do Corinthians, do Pacaembu, ainda era no Pacaembu, abertão, não era arena, um sol estralando, e eu via isso, lembro de ver isso. E não tinha pausa técnica pra água, né, não é pausa técnica, é pausa pra hidratação. Hoje você tem a pausa pra hidratação, depois do Qatar, né, que eles implementaram essa regra, começaram a implementar, e hoje tá em todas as ligas quase.
5: Até de noite.
6: Então... À noite você não precisa disso. Já que você tem a pausa para hidratação como regra, como regulamento do campeonato, pode botar um jogo ali um pouquinho mais cedo, né? Ali 11 horas, 10 horas da manhã, o sol não tá tão quente, ainda dá para jogar. Ali até umas 3 horas da tarde dá para jogar já, porque o sol já tá melhorando. Ainda mais as arenas, como a Neoquímica, que são fechadas...
5: Entendeu? Depois das 4 também fica
6: depois
5: bom.
6: Depois das 4 é tranquilo e eles até fazem. Mas eles começaram a jogar muito pra frente esses jogos, muito pra noite por conta do calor, né? Mudança climática, tudo isso a gente entende. Mas não dá, não dá. Eu lembro da final do Paulista em 24, eu acho, agora. Não, 25. Final do Paulista do ano passado foi quase, terminou 10 horas da noite de um domingo, cara.
5: Então...
6: Palmeiras e Corinthians.
5: Que absurdo, velho. Ó, classificação da Liberta, 6 jogos, né? Flamengo classificou líder, 16 pontos, e Estudiantes com 9. Aí no grupo B, Coquimbo Unido e Tolima estão classificados. No grupo C tem jogo, porque o Fluminense está em quinto, está em terceiro com 5 e pode classificar se vencer. O grupo do Cruzeiro, que é o D, Cruzeiro está em segundo com 8. O Corinthians joga, né? E tá aí com 11 pontos em primeiro lugar, mas mesmo que o Platense vencesse, ia chegar a 10. O Corinthians continua em primeiro. O Palmeiras joga hoje, tem 8, o Cerro Porteño tem 10. Mas o Palmeiras vencendo, o Palmeiras vai para 11 pontos. Vamos ver o que vai acontecer com o Cerro Porteño. O Mirassol já jogou as 6 partidas, ficou com o mesmo número de pontos da LDU. Só que no saldo de gols tem 1 a menos. Então classificou em segundo lugar, porque perdeu inclusive ontem pro Lanús, 1-0, o Lanús não classificou, Mirassol perdeu lá, 1-0, mas está com 12 pontos e ficou em segundo lugar. E aí é isso, no grupo H não tem brasileiro, vamos ver se já tem as partidas da próxima fase, acho que não tem.
6: Não, ainda não, ainda não definiu, tem que esperar.
5: Tem que esperar porque aqui acaba... Amanhã lá, e não tem mais partidas, vai ter que esperar pra depois, pra, né? Olha lá. Não tem, ó. Só os jogos até amanhã: Cruzeiro e Barcelona de Guayaquil, se não me engano, é esse Barcelona aqui. Amanhã às 21h30. Palmeiras, amanhã às 7 da noite. O Cerro Porteño joga com o Sport, o Palmeiras pega o Júnior. E é isso aí. O Corinthians joga hoje às 9:30 da noite. Você acha que dá pra assistir? 9:30 da noite, vai acabar meia-noite. Ah, estou dormindo de ver, acordo 4 horas da manhã, né, Big Joe?
6: Exatamente.
5: Não dá não, cara. Só amanhã pra gente saber o resultado. Fluminense é hoje às 9:30 também. Então agora tem que esperar terminar essa rodada que ainda falta hoje e amanhã, da Liberta, pra poder ver como que vai ser. Igual a Sul-Americana, tem jogos ainda. Então pra poder ver como vai ser isso aí. A Copa do Brasil nós já falamos ontem, sim. Primeira fase dia 2 de agosto e o jogo de ida. E o jogo de volta dia 6 de agosto. É aqui, ó. É no meio de semana, quer ver? Olha lá, 2 de agosto, julho, agosto. Não, é no domingo, olha lá. 2 de agosto é no domingo, o jogo de ida da Copa do Brasil. E dia 6 é na quinta-feira, perto, hein, o jogo de volta.
6: Sim.
5: Ali. Pra definir aí, que é... Pra definir quem vai passar, que agora é mata-mata, né? São, acho que... 16 times? 16, né?
6: Oitavas de final são 16 times.
5: Oitavas de final, 16 times. Isso aí. Vamos lá, vamos agradecer, Big Joe, nossos parceiros, pessoal que está conosco toda noite aqui no Cultura nos Esportes, apoiando e ajudando a gente a ficar aqui no ar na Rádio Cultura 90.1. Gente, sai daí não! A gente volta já!
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2: Já estamos de volta, hoje quarta-feira, dia 27 de maio. Ó, e aqui, ó, é o jogo, é o jogador, deixa eu ver que jogador que é aqui. Ao tentar cavar um pênalti, o jogador Ademir, do Bahia, é aquele que a gente tinha comentado, igual a Rascaeta faz, igual o Tigrinho fez lá, o Vitor Roque, ele fez a mesma coisa, né? Contra o Remo, se não me engano. E aí ele chega, ele corta para a direita, em vez dele ir para o fundo, ali dentro da área, bem na linha assim, da esquerda da grande área, e ele pula, cara. Mas é muita simulação, porque o cara nem rela nele. Aí o árbitro vai lá e amarela ele, e isso é muito importante, mas tem que valer para todo mundo, né? Por exemplo, o Paulinho fez aquele gesto que ele foi denunciado. Dois jogadores do Corinthians e um jogador do Remo foram expulsos do jogo por gesto obsceno. E aquilo lá é um gesto obsceno, independente de ser da torcida ou não ser da torcida. Porque então é só a torcida inventar um gesto de pegar nas partes íntimas que o jogador não vai ser mais expulso. Então a arbitragem brasileira expulsou três jogadores. Teria que ter expulsado o Paulinho também. Agora ele foi denunciado, vamos ver o que vai acontecer. Porque não deve. A criança tá em casa assistindo, ele vai ver isso aí. Isso aí não é normal, cara. Não tem o que fazer no esporte, entendeu? E é assim. E é muito importante ter dado esse amarelo por simulação, Big Joe. Eu acho que isso é fundamental.
3: É uma coisa que falta, inclusive, no Brasil. Não só no Brasil, no futebol mundial, mas no Brasil a gente vê mais. A gente vê a falta de amarelo por simulação. Às vezes até vai lá no VAR ver que não foi nada o pênalti, que não teve pênalti, mas não levanta o amarelo por simulação. Só não dá o pênalti, entendeu? Ué. O amarelo por simulação tem que ser algo cada vez o mais cara, recorrente.
2: O Daronco deu na hora. Ele tava bem posicionado, ele viu que foi simulação, ele já vai lá e amarelo o Ademir. Muito bem aplicado. E você mandou a matéria hoje aqui no programa do João Fonseca vencendo... Prismic, é assim que fala?
3: É Prismic,
2: é por aí, Prismic, né? Prismic.
3: Que é tudo Rakitic, os croata, Modric.
2: Ele, o João Fonseca hoje que é o 28º do mundo, hein, cara? Que bacana.
3: Subiu bastante.
2: É. O primeiro set ele perdeu por 6-3.
3: Cara, ele perdeu os dois primeiros sets.
2: 6-3 e 6-4.
3: O Prismic só precisava fazer mais um. Aí o João Fonseca fez um, ficou 2-1. Ah, não, agora ele vai fazer o terceiro. Fez dois, ficou 2-2, levou pro tie. E aí, no último set, ele fez e conseguiu virar. Ele chorou um monte na hora que terminou. Eu tava assistindo na academia. Chorou um monte, cara.
2: É, você falou pra mim, você mandou lá da academia. Sim. Ó, o João Fonseca perde os dois primeiros sets por 6-3, 6-4. Aí depois ele vence o terceiro set por 6-3. Aí ele vence o quarto set 6-1. Por 6-1. E ele acabou, vence o tie-break por 6-2, cara. Olha que maravilha.
3: Lindo, cara.
2: E agora ele vai pegar quem, Big Joe? Você que
3: agora
2: sabe
3: ele vai
2: falar
3: pegar
2: aí?
3: O Djokovic, né, cara? Djokovic, só que aí o problema do Djokovic é que é assim. Djokovic não é simplesmente... Hoje ele não é mais número 1 do mundo, mas...
2: Não, tem outro carinha lá.
3: É, tem o Alcaraz. Isso. Hoje ele é o número 1 do mundo.
2: É espanhol, né?
3: Espanhol. Isso. Jogadorzaço, inclusive, é cotado para todos os campeonatos que ele participa. Só que a gente tá falando de Roland Garros, né, cara? É o maior campeonato de tênis do Saibro que a gente conhece. Então, não só do Saibro.
2: O Guga já foi campeão em Roland Garros com 21 anos,
3: inclusive,
2: se não me engano.
3: Foi onde a carreira dele explodiu, porque Roland Garros Na época era e hoje ainda é. Hoje é mais por representatividade. Não é mais o campeonato que mais paga, não é nada disso. Mas ele é muito clássico. É a mesma coisa que você ganhar uma Champions, né? Pro tenista.
2: Ele é muito, vamos falar o clássico, ele é muito chique, né?
3: É, ele é muito chique. Roland Garros é elite.
2: Ele é glamouroso, né, cara? É o andar de cima do trem, né, véio?
3: Hoje você tem campeonatos muito complicados, como o próprio Open de Madrid, o Miami Open, né? Só que a Roland Garros é outra história. E aí o cara vai pegar o Djokovic. A gente não sabe se vai passar, né? A gente não sabe se vai passar, é complicado passar. Só que, só de assistir João Fonseca e Djokovic num campeonato como esse, já vale muito a pena.
2: Nossa,
3: é muito
2: demais.
3: Legal, é muito interessante esse chaveamento e a passagem dele, que foi bizarra, né? Ninguém acreditou, nem ele mesmo, porque na hora que ele termina, ele chora, ele larga a raquete no chão, ele vai assinar camiseta de todo mundo. Foi uma cena realmente muito bonita. Ele ficou ali uns 3 minutos parado, só chorando pra se recompor, pra poder assinar a camiseta dos outros.
2: É, mas por quê? Por causa disso aí. Ele tava perdendo por 2 sets a 0. Se ele perde o terceiro set, já era, velho. Ele consegue ganhar o terceiro.
3: Ele jogou aí, com a faca no pescoço, né?
2: Se ele perde o quarto, já era. Ele ganha o quarto e leva pro quinto set, que é o tie-break, e faz 6-2. O quarto set ele ganha por 6-1, cara. Que coisa incrível. Por isso que é emoção realmente, viu? Ó, e a seleção já se apresentou. Já teve o primeiro treinamento. Todo mundo lá de maquiagem, perfume importado, unha feita... Os estilistas, cada um com seu estilista lá. O Neymar foi também. Abraçou o Ancelotti, tudo. Só que o Neymar tá com essa lesão, não treinou e foi encaminhado para uma clínica lá em Teresópolis para realizar exames. Agora a CBF quer saber a gravidade, se é grau 1, se é grau 2, se é grau 3, se não é grau nenhum, é só uma lesão pequena, para poder tratar. A CBF quer tratar. O Neymar, departamento médico da CBF, da Seleção Brasileira, quer ver a situação do Neymar. Provavelmente, como nós falamos ontem, ele vai ser poupado dos dois amistosos para estar preparado para o dia 13 de junho enfrentar Marrocos.
3: É, eu acho que não é nada muito preocupante, né? Porque, até porque se fosse agora já, o Ancelotti não teria chamado, né? Ocorreu depois... Mas já não teria chamado, porque eles sabem, né? Todas as avaliações que acontecem ali na pré-lista, porque todos da pré-lista são avaliados, eles já veem se vai ter algum problema no futuro. Vai ser algo rápido, né? Como você disse, se bobear, nem poupam ele de todos os amistosos, colocam ele para jogar no último amistoso, porque o que preocupou muito os jornalistas é que no vídeo, que ele abraça ali o Ancelotti, chega conversando com todo mundo, ele tá meio mancando. Mas o Neymar anda mancando. Isso daí é comum. O Neymar
2: ele já
3: anda
2: igual que ele é meio cambota. A gente já anda tudo assim. Parece que nós temos 120 anos. Já anda cheio de dor na lombar. Eu lembrando da lombar, porque eu já tive dor na lombar. Já muito. É aqui na coluna, aqui do lado da coluna ali. É complicado.
3: E o Neymar
2: é beco de papagaio.
3: E o Neymar já
2: disco.
3: Era cambota quando ele era novinho. É com as perninhas de alicate. Aí ele joga a bola e dribla demais. E a mudança de direção vai ficando cada vez mais. Então é comum ele mancar.
2: Mas ele
3: andando.
2: Chega no vestiário já. Ele anda
3: mancando sempre. Então,
2: não é estilo, ele anda mesmo.
3: É algo que preocupou muita gente, mas a panturrilha dele tá inteira, né? Inclusive, um jornalista chegou lá e perguntou pra ele, e a panturrilha? Ele falou, tá aqui, tá inteira. Aí ele falou, você acha que vai complicar? Alguma coisa assim, você acha que vai complicar pros amistosos? Ele falou, não, cara, de onde você tá tirando isso? Tipo, ele meio que tá bravo com a situação, que a mídia tá caindo em cima dele por conta disso. Ó, o Neymar mal foi convocado e já foi lesionado. Porque esse ano, pode ter certeza, esse ano vai ser o ano onde menos vão falar bem do Neymar. A mídia inteira, né? Todos os veículos, todas as partes da imprensa não vão estar ao lado do Neymar.
2: Ele é atacado o tempo todo pela imprensa marrom, pelo lado político também, viu, Big Joe? E porque ele é um jogador importante, um bom jogador, né? Teve a geração do Neymar trouxe para nós o único ouro olímpico que o Brasil tem, cara. O Neymar é campeão olímpico, cara. O Brasil não tinha. Nenhuma seleção conseguiu ganhar Olimpíadas e o Neymar conseguiu. Eu falo Neymar porque
3: ele era o protagonista.
2: É a geração do Neymar. Mas a gente ainda vê quando o Neymar joga, quando o Neymar tem espaço, quando o Neymar consegue fazer jogadas, ele ainda é decisivo, ele ainda é importante. Eu acredito que ele cai muito bem nessa seleção.
3: E vamos falar a verdade, né, cara? É, como acontecia com o Michael Jackson, por exemplo, a mídia falava muito dele, né? Falava demais, mesmo não tendo prova de acusações, mesmo até quando eles não tinham mais o que falar, eles precisavam atacar. Por quê? Um cara muito visado como o Neymar precisa ser atacado. Se você só passar a mão na cabeça, eles vão esquecer. A mídia vai esquecer de você. O certo é você atacar, atacar, atacar e depois passar a mão na cabeça um pouquinho pros fãs não te esquecerem. Aí você ataca, ataca, ataca pros fãs ficarem bravos. Então, cara, é esse o jogo da mídia hoje, né? Da grande mídia hoje com o Neymar. Eles querem a visibilidade, por isso eles atacam demais o Neymar.
2: É, e se falar dele, dá. Reels, dá. Ó.
3: Cara, se você abre a boca pra falar de Neymar hoje, dinheiro rodando.
2: Tem um monte de opinião, é. É, o Santos, gente, é complicado. O Cuca, depois do jogo ontem, deu na entrevista coletiva lá, falou, o Hélio, Tizil, Fatim, abraço pra vocês, todos os santistas aí. Ô, Lúcio, de Itaiaçu, que trabalha na Nardini, marido da Rô, né, lá da festa de Nossa Senhora Aparecida, lá na Água Suja. Ô, Lúcio, um abraço, viu? Que o Cuca reclamou, João? Que é muita mentira, cara, que o Santos tá muito complicado, que a mídia inventa demais e que se vaza de dentro do Santos, ele não sabe por quê. Porque lembra que eu falei ainda, inclusive foi a TNT Sports que publicou, que o Brasão não ia pro jogo porque vai ser negociado agora na janela depois da Copa, como o Hugo Souza vai ser negociado e o Yuri Alberto vai ser negociado, que eles querem ir pra Europa. O Brasão vai ser negociado, ele quer ser negociado, tem proposta. Mas o Cuca falou, em nenhum momento eu falei que o Brasão não ia pro jogo, ou que o Brasão não vai ser escalado. Ele vai jogar normal, tá tranquilo, ele nunca chegou em
3: ele
2: mim e falou...
3: Ele vai jogar até antes de sair.
2: Ele nunca falou pra mim, ó, professor, não me coloca não, porque eu vou ser negociado. Não, não existe esse tipo de conversa. Nunca existiu, e a mídia joga. Então, na minha cabeça, o Brasão tava lá. E no próximo jogo, o Brasão vai estar lá. Eu não tenho outro goleiro pra colocar no lugar do Brasão, só se ele tiver machucado.
3: Exatamente.
2: Então, cara, é muita mentira, é muita pressão na cabeça dos jogadores, da gente, é muita conversa fiada. É o que acontece com o menino Ney.
3: Exatamente, é o que acontece com a maioria dos jogadores, né?
2: E você pode ver, desculpa te cortar de novo, tem gente aí que tá sumido, que mora até em outro país, que acha que é artista ou que é alguma coisa, que tá afastada da mídia, que ninguém vê. Como que a pessoa faz? É isso que você tá falando, igual os jornalistas. Pra ter visibilidade, pra todo mundo comentar. Ela critica o Neymar.
3: É, inclusive... É,
2: a loira lá.
3: A gente tem a própria Mili Lacombe, que criticou, falou do Neymar, né? Falou, atacou o Neymar, falou que o Neymar vai representar uma seleção de uma nação que não gosta dele. Calma aí,
2: mentira,
3: cara.
2: Mentira.
3: Não gosta dele. A gente viu durante a convocação o quanto de vídeo saiu pela internet.
2: As crianças chorando.
3: Não só criança, cara. A gente pega adulto. Eu tava vendo um vídeo, né, no CBI, que inclusive tem um dos meninos de Jabuticabal que estão jogando no CBI, no Campeonato Interclubes de Basquete, é o Campeonato Brasileiro, junta todos os times do Brasil em uma cidade pra fazer o campeonato, né? E aí, ele tava gravando, o menino tava gravando, não o menino de Jabuticabal, mas ele tava gravando ali a situação do CBI na hora da convocação. O ginásio inteiro, o jogo rolando ali, os moleques tava dentro da quadra, né, do CBI, basquete, não é futebol, comemorando a convocação do Neymar. Os caras mais velhos.
2: É muito querido, velho.
3: Boteco, assim, os velhão, que são os que são ditos que não gostam do Neymar, tudo comemorando a convocação do Neymar. Por quê? Porque a gente sabe que hoje é o nome da seleção. Mais do que ter um jogador habilidoso, a gente precisa de um nome na seleção. Então...
2: E o nome dessa seleção aí é o Neymar.
3: É o Neymar.
2: É quem?
3: Não,
2: é
3: o Neymar.
2: Ninguém tem a personalidade que o Neymar tem. Esses caras aí de maquiagem, perfume doce importado aí, de coisa de mulher aí, eles não têm personalidade. Quem tem personalidade é o Neymar.
3: Enquanto,
2: cara,
3: o Neymar não parar de jogar bola, a cara do Brasil vai ser o Neymar, né? Enquanto ele não chegar no zero.
2: E eu me surpreendi realmente com isso aí que você falou. Depois da convocação, aí começou a passar os vídeos de todo mundo que comemorou. Eu te contei aqui no rádio. Os pais foram buscar as crianças numa escola. Chegou lá e tava tendo a convocação. Aí o pai mostrou pro filho que o Neymar... Nossa, o moleque saiu contando pra todo mundo. A escola começou a gritar o nome dele. Crianças tudo de 10, 11 anos.
3: Que não viram o Neymar jogar.
2: Que não viram o Neymar.
3: Não viram o Neymar realmente jogar. Tô vendo o Neymar, vira o Neymar no Al Hilal, vira o Neymar no PSG, vira o Neymar no Santos, que é a pior fase do Neymar né? Porque realmente o cara vai ficando mais velho, ele vai decaindo. E hoje é o que eu falo. Eu confio mais no Neymar por seleção do que por clube. Eu não teria o Neymar no meu clube, mas eu teria ele na seleção.
2: É isso aí. Gente, vamos mais uma vez agradecer os nossos parceiros, pessoal que está toda noite conosco aqui no Cultura nos Esportes. Sai daí não, que a gente volta já.
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3: Já estamos de volta hoje, quarta-feira, dia 27 de maio. E um príncipe saudita comprou a Inter de Limeira, Big Joe. Através do Ronaldo Fenômeno e do Roberto Carlos, o príncipe Abdullah Bin Saad Al Saud comprou a Inter de Limeira. Foi aprovado o projeto e esses dois grandes ex-jogadores aqui, o Ronaldo é um grande empresário, né? O Ronaldo ganha mais dinheiro hoje fora de campo com o marketing do que quando jogava bola. Eles compraram, eles trouxeram esse plano bilionário para a Inter de Limeira, porque ele é herdeiro, né, da realeza saudita e queria investir num clube brasileiro. E a Inter tá aí e ele falou: vamos pegar a Inter, que eu quero pegar um clube lá de baixo para poder fazer ficar grande como o Mirassol, por exemplo. Eu acho bacana, eu acredito que é importante, que vai ser muito bom. Vamos ver se vai dar certo, né,
4: Bicho? Eu acho que é legal.
3: SAF é complicado.
4: Só que era isso que eu ia pontuar. O futebol, quando ele se mistura demais com economia e com política, o futebol não dá certo. O futebol tem que ser futebol. A Inter de Limeira pode muito bem estar envolvida agora com um príncipe árabe que queira, além de ganhar dinheiro, ser campeão. Mas se não quiser, vai cair na venda de latinha, que é o que a gente sempre fala. Red Bull Bragantino. Red Bull Bragantino, Red Bull Leipzig, Red Bull New York. Os times da Red Bull não estão preocupados com serem campeões. Eles estão preocupados com estar no meio de tabela ali, poder mostrar a marca deles e vender latinha de Red Bull. E é o que vai sempre acontecer, né? Um príncipe árabe desse, eu não prestei atenção direito, ele tem mais times?
3: Não, é o primeiro.
4: Então tudo bem, por enquanto tudo bem. Se subir bem o Inter de Limeira e ele gostar mais do Inter de Limeira do que os outros clubes, aí é até bom pro Inter de Limeira, porque ele vai sugar dos outros clubes pra poder botar dinheiro e botar jogador ali no Inter de Limeira. Mas se ele comprar um Lyon da vida e se apaixonar pelo Lyon, cara, esquece. Esquece que o Inter de Limeira vai ficar no meio de tabela pra sempre. E pior do que um torcedor que tem que se contentar com vencer Série D é ficar meio de tabela na Série A. Isso é muito triste, isso é muito complicado.
3: É igual o bilionário que é dono do grupo City lá, ele é dono do, sim, Manchester City e dono do Bahia. O Bahia faz 8 jogos que não vence, o Bahia não vem enfrentando um bom momento e o Bahia tem um time mediano, o Bahia não tem um time para ser campeão. Ele não quer investir no Bahia, ele vai continuar investindo no Manchester City.
4: Não vai cair. Bahia não vai cair, mas também não vai ser campeão.
3: Mas não vai ser campeão de nada.
4: Meio de tabela.
3: Não vai disputar nada de importante, entendeu?
4: E o problema é que, por exemplo, nós, torcedores do São Paulo, que temos uma política por trás.
3: A gente... O Massis vai fazer reunião com o cara lá, hein?
4: Sim, com o Diego Fernandes.
3: Isso.
4: E aí o Diego Fernandes está trazendo um monte de cara, o dono do KFC, Taco Bell, né? Ele está levando bastante gente. Mas nós, torcedores do São Paulo, por exemplo, a gente sabe que a crise política do São Paulo, uma hora vai ter que passar. Quando você tem uma SAF que é dona do seu time, nunca vai passar, a não ser que a SAF venda. Enquanto seu time estiver dando lucro, a SAF vai deixar seu time no meio de tabela.
3: É isso aí. Ô, João, fala aí da nova empresa, as novas duas empresas que vão fazer parte da Fórmula 1.
4: A gente tá vendo times, né? A Alpine já tem os times, né, de corrida. E aí a Gucci...
3: A Alpine é chocolate.
4: Não, a Alpine é uma marca de carro, de motor, é uma automotiva.
3: Entendi.
4: E aí a Gucci vai entrar junto com a Alpine agora para poder fazer um carro para a Fórmula 1 ter a sua linha na Fórmula 1, ter seu time de corrida. Bem, provavelmente a Gucci vai levar o nome, a marca, e a Alpine vai ficar ali por trás fazendo...
3: Fabricando motor,
4: fabricando
3: lá,
4: carro, tá... toda a parte dessa, mas a Gucci vai ter um investimento alto. Por quê?
3: A Alpine é da onde, João?
4: Se eu não me engano, ela é italiana.
3: Italiana.
4: Tenho quase certeza. Mas o que representa isso, né? É investimento das marcas de luxo em esportes de luxo. A gente sempre viu Lacoste, que é fruto do tênis. A própria Rolex é fruto do tênis e da Fórmula 1. Patrocina a própria Roland Garros. É patrocinada... O patrocinador master da Roland Garros é o BNP Paribas, que é o banco de luxo de grandes empréstimos, e a Rolex. E aí agora a Gucci também vai entrar na Fórmula 1, que é um esporte de luxo, né? Um esporte muito caro, tanto de se assistir quanto de se competir, de se participar.
3: É, eu pedi pro João Neto falar, porque tá tudo em inglês aqui, e ele entende inglês.
4: Sabe...
3: Eu não entendo nem o português de vez em quando, e aí eu falo aí, porque ele consegue traduzir.
4: Sabe quem também tá com muita vontade de entrar na Fórmula 1, só que a gente precisa analisar como que vai entrar? A BYD tá com muita vontade de entrar na Fórmula 1, mas não pela Fórmula E, porque existe a Fórmula E, né, que é a Fórmula 1 de carros elétricos, sem carro a combustão. Ela quer entrar na Fórmula 1. A gente não sabe como, se vai ser motor híbrido, se vai ser um motor a combustão feito pela BYD, né, com design total da BYD, se vai ter uma parceria e a BYD vai fazer toda a parte elétrica do carro, a gente não sabe ainda. Mas a BYD quer muito ter o seu time na Fórmula 1.
3: Mas não vai ser carro elétrico, não. Vai ter
4: não,
3: que ser a combustão,
4: foi,
3: né?
4: Foi o que eu falei. A Fórmula E é deixada para os carros elétricos. Você não pode correr na Fórmula 1 com um carro 100% elétrico. Nem o híbrido. O híbrido tem os motores híbridos, mas um híbrido que tende a ser mais elétrico do que combustão não existe.
3: Não
4: tem como. Eu acho que eles vão fazer um motor comum, um motor convencional, só que com toda a parte elétrica da BYD.
3: Bacana. Big Joe, a Chapecoense, que tá mal, como eu falei aqui no começo da semana, não vence, é a última colocada do Campeonato Brasileiro, acabou de subir, mandou o Fábio Matias embora. E agora está vendo alguns nomes aí. Mas o nome mais cotado para assumir a Chape, você sabe quem é, Big Joe? Roger Machado, ex-tricolor do Morumbi.
4: Talvez dê certo na Chape,
3: cara. Talvez dê certo num time de menor
4: time
3: expressão,
4: pequeno,
3: time,
4: né?
3: Pequeno, humilde, time de uma cidade só, né? Vão torcer por ele. O Roger não é ruim, não. O Roger, inclusive, abriu mão da multa, Hélio. Saiu do São Paulo, né? Foi mandado embora. E o que ele tinha para receber, ele falou: não, paga só minha comissão. Meus 2 milhões e 100, você não precisa pagar, não. Abriu mão para ajudar o São Paulo nesse momento de crise aí. Braço, Roger Machado, vai com Deus, fi. Ô, gente, muito obrigado pelo carinho da sua audiência. Valeu, Hélio. Valeu, Big Joe. Até amanhã, se Deus quiser. E aquele abraço.
4: Um abraço a todos.
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6: Em Brasília, 19 horas. Está no ar a Voz do Brasil. As notícias do governo federal que movimentaram o país no dia de hoje.
7: Olá, boa noite.
6: Boa noite para você que nos acompanha em todo o país.
7: Quarta-feira, 27 de maio de 2026.
6: Vamos ao destaque do dia: desenvolvimento para a região norte.
7: Avanço das obras na BR-319 que conecta Manaus a Porto Velho.
6: O presidente Lula anuncia mais de 380 milhões de reais em recursos do novo PAC para a rodovia.
8: Ambientalmente vai ser a estrada mais moderna do mundo. Qualquer estrangeiro que vier dar palpite na questão climática aqui, a gente vai mostrar o que é que nós fizemos aqui.
7: Luz para Todos. Iniciativa vai levar eletricidade para mais de 75 mil pessoas em 86 municípios no Amazonas.
6: Petrobras e Transpetro anunciam investimentos no estado. Luciana Colares de Holanda.
9: O Amazonas vai receber 2 bilhões e 800 milhões de reais para ampliar a produção de gás natural e também também a frota de embarcações para transporte de combustíveis.
7: E ainda, segurança.
10: Parceria inédita com a Uber quer ampliar o alcance de alerta para a localização de crianças e adolescentes desaparecidos.
7: Você vai ouvir também que estudo revela queda de 7,4% no número de homicídios em 2024. Luana Karen.
11: Foram 42.590 homicídios em 2024, o menor número de homicídios da série histórica iniciada em 2014.
10: Hoje, na apresentação da Voz do Brasil, eu, Mariana Jungmann e Luciano Seixas.
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10: O Amazonas vai receber investimentos superiores a 7 bilhões de reais.
7: São obras para aumentar a produção de energia, de gás natural, construção naval.
10: Somente na prospecção de gás serão gerados cerca de 14 mil empregos.
7: Os anúncios foram feitos pelo presidente Lula.
9: O Amazonas vai receber 2 bilhões e 800 milhões de reais nos próximos 5 anos para ampliar a produção de gás natural e também a frota de embarcações para transporte de combustíveis. Os recursos são da Petrobras e da Transpetro. Hoje, o gás natural de Urucu gera 65% da energia elétrica consumida em Manaus e em outros 5 municípios. Segundo a presidente da Petrobras, Magda Chambriard, os investimentos vão garantir a maior reserva de gás do país.
12: Estimamos com esse investimento um aumento de produção de 20% e uma geração de 14 mil empregos nessa região amazônica.
9: O estaleiro Bertolini vai ser o responsável pela construção de 18 barcaças. O presidente Lula destacou a importância da retomada da indústria naval brasileira.
13: Se a gente não fizer essas barcaças aqui, a gente não gera emprego, a gente não gera conhecimento tecnológico, a gente não forma bons profissionais. É a primeira vez que vocês vão produzir uma barcaça aqui e vai entrar no mar.
9: O presidente Lula também anunciou um pacote de investimentos em infraestrutura, energia, desenvolvimento regional no estado e medidas socioambientais. O valor total chega a quase 5 bilhões de reais. Na área de infraestrutura, o destaque é o avanço das obras na BR-319, que conecta Manaus a Porto Velho, em Rondônia. São mais de 380 milhões de reais em recursos do novo PAC. O ministro dos Transportes, Jorge Santoro, garantiu que toda a rodovia vai estar em obras ainda no primeiro semestre.
14: É uma rodovia em que vai fazer com que a gente coloque Manaus com acesso pavimentado ao resto da malha rodoviária nacional.
9: Para a segurança energética, o pacote de investimentos chega a 3 bilhões e 300 milhões de reais. Entre os investimentos, 785 milhões de reais serão aplicados no programa Luz para Todos, levando energia para 75 mil pessoas. O governo do Brasil também apresentou o projeto do novo terminal hidroviário Manaus Moderna, que receberá 876 milhões de reais do novo PAC. Será o maior porto hidroviário de passageiros do mundo, segundo o ministro de Portos e Aeroportos, Tomé Franca.
15: Dando dignidade para quem precisa fazer o transporte nos nossos rios, para quem precisa fazer o escoar da produção, do artesanato.
9: O presidente Lula destacou a importância dos investimentos no estado do Amazonas.
13: É preciso que tenha empresários que acreditam no Brasil, é preciso que tenha dono de estaleiros que acreditam no Brasil, e a gente vai poder falar no mundo inteiro que quem quiser construir balsa de qualidade, venha para Manaus.
9: E a cultura também vai receber recursos. A Petrobras anunciou que vai patrocinar o Festival Folclórico de Parintins, com investimento de 5 milhões de reais. De Manaus, no Amazonas, Luciana Colares de Holanda.
10: Secretaria Nacional de Defesa do Consumidor instaurou o processo administrativo para punir plataformas de aplicativos que não estão informando a composição dos preços cobrados em seus serviços.
7: Uma portaria da Secretaria estabelece que as empresas devem informar os valores pagos pelos usuários e o quanto é repassado aos trabalhadores.
10: Duas empresas estariam descumprindo a norma, iFood e Kita, e estarão sujeitas

0: Por não identificar essas informações na nota fiscal, pode registrar uma reclamação na plataforma consumidor.gov.br ou no PROCON da sua cidade.
1: Lei de acesso à informação, portal da transparência e agora a nova plataforma informa.br. São ferramentas para aumentar a transparência da gestão pública.
0: Elas são utilizadas como parte do trabalho da Controladoria Geral da União para a fiscalização preventiva e combativa da corrupção e das fraudes em contratos públicos.
1: Essa atuação também é integrada com outros órgãos públicos para o combate ao crime organizado.
0: Hoje a gente conversa com o ministro da CGU, Vinícius Marques de Carvalho, sobre a agenda Governo Aberto, que está em destaque essa semana. Boa noite, ministro.
2: Boa noite, Mariana. Boa noite, Luciano. Boa noite aos ouvintes da Voz do Brasil.
0: Ministro, a gente está, então, na Semana Governo Aberto, né? E foi lançada uma plataforma informa.br, que vai entrar em operação agora em junho. Como é que vai funcionar essa plataforma? Como é que ela ajuda o trabalho de fiscalização da CGU? O que é que ela traz de novo?
2: Essa plataforma tem por objetivo facilitar ainda mais a vida dos cidadãos e das cidadãs brasileiros que precisam acessar informações do governo federal, né? Hoje, como vocês mencionaram, nós temos o Fala BR, nós temos os sites dos ministérios ou dos órgãos públicos, nós temos também o Portal da Transparência, a Lei de Acesso à Informação. O que essa plataforma nova faz? Ela agrega tudo isso num sistema único usando inteligência artificial. O que, que isso quer dizer na prática? A pessoa pode entrar na plataforma, digitar a informação que ela quer, a pergunta que ela quer. Se essa informação ela já está publicada em algum site do governo federal, em algum portal público de informações, ela vai ser direcionada diretamente para a informação, ou seja, nós vamos entregar a informação direto para ela. Se essa informação não está publicada, mas é uma informação que ela pode ter acesso, ela vai ser direcionada para pedir a informação via lei de acesso à informação. Então, hoje, na situação até agora, ela tem que vai ir na lei de acesso à informação via Fala BR ou tentar procurar no portal da transparência e meio que tentar adivinhar onde vai estar a informação. Agora não. A partir do Informa BR, ela vai só pedir a informação e ela vai ser... Para ela vai ser entregue a informação, ela vai ser direcionada para onde essa informação está.
1: Ministro, embora a gente esteja falando dessa semana de eventos relacionados à transparência da gestão pública, né, a Semana Governo Aberto, essa agenda Governo Aberto já ocorre há mais tempo, né, e implementou diversas mudanças nessa área. O senhor pode falar um pouco mais sobre esses ajustes feitos no trabalho da CGU nos últimos anos? Quais foram os ganhos?
2: Na verdade, a parceria do Governo Aberto começa lá com o governo da presidenta Dilma, lá em 2011, é algo muito inovador, muito importante para a cidadania brasileira, porque aumenta a confiança da cidadania no Estado, da população no Estado. Nós já tivemos um resultado recente muito positivo de uma pesquisa da OCDE que diz que a confiança da população nos serviços públicos subiu de 26% em 2022 para 42% esse ano. E no governo federal, de 24% para 38%. Isso se deve, entre outras coisas, a uma série de mecanismos e instrumentos que nós lançamos mão. Por exemplo, o Portal da Transparência. O Portal da Transparência, com as informações que nós colocamos lá, por exemplo, relacionadas a emendas parlamentares, relacionadas a uma série de informações públicas que já deviam estar lá, como, por exemplo, os benefícios fiscais, aquelas pessoas que são beneficiárias de políticas públicas como o Pé de Meia, tudo que está sendo investido nesse tipo de programa está lá no portal. Então, em função disso, o portal, por exemplo, teve um aumento de mais de 30% de usuários. Isso aumenta a confiança da população também nas informações públicas. Outra coisa importante, lei de acesso à informação. Colocamos fim ao sigilo de 100 anos, né, que era um problema do governo anterior. Em 2022, por exemplo, um governo que era pautado pelo sigilo, colocou mais de 7 mil casos em sigilo de 100 anos. Nós reduzimos isso drasticamente. No ano passado, nós tivemos só 70 casos de sigilo de 100 anos. Então, isso é a implementação de uma agenda de transparência do governo do presidente Lula para garantir que a população tenha acesso à informação.
0: Agora, ministro, recentemente a CGU participou de ações da Polícia Federal para combate a fraudes em licitações e corrupção no Ceará, na Bahia, também em outros contratos públicos federais em outros estados, né? Piauí também tivemos. Como é que funciona essa integração da CGU com a Polícia Federal e outros órgãos de investigação?
2: Essa integração ela é

0: decisiva para o combate à corrupção, não só da CGU com a Polícia Federal, como também com o COAF, com a Receita Federal, todos os órgãos que têm algum objetivo ou alguma missão relacionada ao controle, à fiscalização e à responsabilização de quem comete fraudes ou crimes ou comete algum tipo de ato de corrupção. O presidente Lula, ele pediu explicitamente para que nós sejamos intransigentes no combate à corrupção. Para que nós não deixemos nada passar, investigamos com muito afinco. E para isso a gente precisa se coordenar. Se cada órgão atuar sozinho, a direção, cada um vai para um caminho, cada um vai para uma direção e não funciona direito. Então, só para vocês terem uma ideia do efeito desse tipo de agenda conjunta, só o ano passado nós realizamos 76 operações com a Polícia Federal, com um prejuízo de 13 bilhões de reais apurados nessas operações. Se você somar tudo o que foi apurado em todos os anos anteriores, não chega a um quinto disso. Isso porque nós conseguimos investigar com mais cuidado, colocar a lupa nos casos que vinham de lá de muito tempo. Esses esquemas, eles existiam em governos anteriores. O caso do Master, por exemplo, o caso do INSS, são todos casos que já vinham lá de trás e que nós, felizmente, interrompemos no governo do presidente Lula.
1: Inclusive, ministro, o governo do Brasil vem desenvolvendo um trabalho integrado aí para o combate ao crime organizado, envolvendo vários ministérios e órgãos de inteligência. Como é a participação da CGU nessas investigações, nessas operações?
0: A CGU opera, como eu disse, em conjunto com a Polícia Federal em várias dessas investigações. Muitas vezes nós temos casos de corrupção que estão vinculados a organizações criminosas, em licitações públicas e contratos públicos. Importante dizer aqui também que isso tem sido uma prioridade do governo do presidente Lula, do governo brasileiro. Recentemente foi lançado um programa de enfrentamento ao crime organizado com quatro eixos. Um eixo voltado para asfixia financeira, combate a homicídios, controle de armas e também lidando com as questões dos presídios. Esses quatro eixos somados vão comportar um investimento de mais de 10 bilhões de reais, o que é algo inédito no Brasil, que demonstra a prioridade do presidente Lula, e a CGU está envolvida em todos esses esforços.
2: Ministro, para a gente concluir, como é que é a relação da CGU diretamente com o cidadão? Alguém que queira, por exemplo, apontar uma irregularidade, denunciar problemas num contrato público que ela tenha conhecimento, essa pessoa consegue falar diretamente com a CGU? Como é que ela pode fazer isso?
0: Ela consegue, nós temos a ouvidoria da CGU, Fala BR, que é um caminho muito tradicional e conhecido, mas que é sempre importante a gente divulgar, que as pessoas podem entrar lá e fazer as suas denúncias, fazerem as suas reclamações, fazerem as suas sugestões. Nós, inclusive, estamos usando todo esse material da ouvidoria que nós recolhemos com essas reclamações para direcionar para os ministérios e acionar os ministérios. Então, na medida em que as reclamações aumentam em relação a um determinado tema, nós já acionamos o ministério para o ministério resolver ou determinado órgão resolver antes que o problema ganhe uma dimensão maior. Nós estamos intensificando esses esforços e tem funcionado muito bem.
1: Muito bem, nós conversamos com Vinícius Marques de Carvalho, ministro da Controladoria Geral da União. Muito obrigado, ministro, pela entrevista aqui à Voz do Brasil.
0: Obrigado.
2: Em 2024, o Brasil atingiu o menor índice de homicídios da série histórica, iniciada em 2014.
1: Mesmo assim, o número continua alto. Foram mais de 42 mil homicídios.
2: Por isso, o governo tem investido em políticas públicas voltadas para a segurança pública, como, por exemplo, o programa Brasil contra o Crime Organizado, com investimento de 11 bilhões de reais.
3: O Brasil registrou em 2024 o menor número de homicídios da série histórica iniciada em 2014. Os dados estão no Atlas da Violência, elaborado pelo Instituto de Pesquisa Econômica Aplicada, IPEA, em parceria com o Fórum Brasileiro de Segurança Pública. De acordo com o levantamento, foram 42.590 homicídios em 2024, uma queda de 7,4% comparada a 2023. Já em relação a 2023, 2014, a redução foi de 33,4%. O secretário nacional de Segurança Pública, Chico Lucas, destaca as causas dessa redução.
4: Isso tudo é fruto de uma série de ações e de políticas públicas implementadas. Uma é a maior integração entre as forças de segurança, os entes federativos, com um aporte maior de recursos por parte da União e a cobrança para que esses crimes sejam mais esclarecidos. Sem falar de outra política pública muito importante nos últimos anos, que foi a restrição ao acesso às armas.
3: Mas o documento também traz um alerta importante. Os pesquisadores identificaram um aumento expressivo das chamadas mortes violentas por causa indeterminada, casos em que não é possível afirmar oficialmente se a vítima morreu em acidente, suicídio ou homicídio. De acordo com o Atlas, as mortes violentas por causa indeterminada saltaram para 17.207 em 2024. Na tentativa de melhorar a investigação desses crimes, o Ministério da Justiça e Segurança Pública adotou em fevereiro deste ano critérios nacionais padronizados para os índices de elucidação de homicídios e feminicídios em todo o país. Como explica o secretário nacional de Segurança Pública, Chico Lucas.
4: Algumas mortes acontecem em ambientes inóspitos ou duvidosos ou por meios que não são tão claros. Ora, mas se há dúvida, cabe ao poder público de investigar. A portaria, ela define como critério a morte violenta, ela obriga a toda morte ser correspondida por um inquérito policial e todo inquérito precisa ter um final dentro de um prazo de esclarecimento.
3: O levantamento mostra ainda que a violência continua atingindo principalmente jovens do sexo masculino, negros e moradores de áreas vulneráveis. Em 11 anos, mais de 300 mil jovens entre 15 e 29 anos foram assassinados no Brasil. O coordenador da pesquisa e técnico do IPEA, Daniel Ricardo de Castro Cerqueira, afirmou que muitas vezes a violência que acomete o jovem surge ainda na infância.
5: Muitas vezes, quando a criança nasce, muitas vezes tem problema de negligência dos próprios pais, muitas vezes. Depois começa, a criança muito cedo já começa a ser vítima de violência sexual e depois, mais à frente, violência física, né? Quando eventualmente termina sendo morta à frente.
3: Pelas redes sociais, o presidente Lula destacou a redução histórica na taxa de homicídios, mas afirmou que o número absoluto ainda é muito alto. Lula declarou que a curva descendente aponta para um caminho que tende a se consolidar com a série de políticas anunciadas e em aplicação pelo governo do Brasil ao longo dessa gestão. Entre as medidas citadas pelo presidente está a lei antifacção, que endurece penas e dá agilidade ao confisco de bens de lideranças do crime organizado, o programa Brasil contra o Crime Organizado, que prevê a aplicação de 11 bilhões de reais em 2026 para desarticular estruturas criminosas, o Pacto Nacional contra o Feminicídio e o fortalecimento das ações de inteligência das polícias federal e rodoviária federal. Reportagem Luana Karen.
1: No combate ao desaparecimento de crianças e adolescentes, cada minuto conta.
2: O Ministério da Justiça e Segurança Pública firmou uma parceria com a Uber para que alertas passem a ser exibidos dentro do aplicativo.
1: Agora, qualquer celular pode ser canal estratégico para salvar vidas.
6: Com a medida, motoristas, parceiros e usuários do aplicativo que estiverem num raio de até 160 quilômetros do desaparecimento vão receber mensagens dentro do aplicativo Uber. O diretor de Operações Integradas e de Inteligência da Secretaria Nacional de Segurança Pública, José Anchieta Neto, destacou a importância de usar a tecnologia a serviço da segurança pública.
7: Esses aplicativos de mobilidade urbana, eles estão gerando renda e são responsáveis por centenas de milhares de deslocamentos, então eles têm que estar dando um passo à frente, um passo a caminho da promoção da segurança pública.
6: As primeiras horas após o desaparecimento de crianças e adolescentes são decisivas para localizar as vítimas. Por isso, o objetivo é acelerar a divulgação das informações e alcançar rapidamente pessoas que estejam próximas da região onde os casos acontecem. É o que destacou o chefe de relacionamento para assuntos de segurança segurança da Uber, Leandro Segala.
8: Quando a gente conversa com autoridades que atuam na investigação de pessoas desaparecidas, tem um ponto comum que eles sempre se referem. O quanto é importante aquelas primeiras horas após o desaparecimento para o retorno seguro desse menor. Essa cooperação coordenada entre poder público, iniciativa privada, comunidade e tecnologia, acho que tem de fato a chance de salvar vidas.
6: A parceria amplia o alcance do chamado Alerta Amber, sistema utilizado para divulgar informações sobre crianças e adolescentes desaparecidos em situação de risco. O mecanismo envia imagens e dados da ocorrência para pessoas próximas ao local do desaparecimento. Pela primeira vez no Brasil, uma plataforma de mobilidade urbana também passa a integrar essa rede de comunicação emergencial. A diretora do Sistema Único de Segurança Pública, Isabel Freitas, falou sobre como a ação pode mudar a realidade das pessoas desaparecidas no país.
9: Uma criança localizada é uma criança que não foi vítima de um crime pior e é uma família que não passou por esse sofrimento.
6: Só no ano passado, mais de 85 mil pessoas desapareceram no Brasil. 21 mil delas eram crianças ou adolescentes. Reportagem Márcia Fernandes.
2: Os de turistas estrangeiros no Brasil aumentaram 9,2% nos primeiros quatro meses do ano em relação ao mesmo período de 2025.
1: O valor chegou a 20 bilhões e 200 milhões de reais, segundo o Banco Central.
2: E o ministro do Turismo, Gustavo Feliciano, está na China, onde participa de uma série com o objetivo de atrair mais turistas ao Brasil.
1: Recentemente, o governo brasileiro isentou a exigência de visto para turistas chineses.
10: Vamos traçar ações e estratégias para que a gente possa, com a política de isenção do visto do governo federal, aumentar o número de turistas chineses no nosso país. Eu tenho certeza que realizaremos ótimos negócios para promover o destino Brasil aqui na China.
2: O Brasil recebeu 103 mil turistas chineses em 2025, uma alta de 35% em relação ao ano anterior.
1: Apenas nos quatro primeiros meses do ano foram quase 40 mil visitantes, um crescimento de 33%.
2: E essas foram as notícias do governo do Brasil.
1: Uma realização da Secretaria de Comunicação Social da Presidência da República.
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1: Fique agora com o Minuto do TCU. Em seguida, as notícias do Poder Judiciário e do Congresso Nacional. Boa noite.
2: Boa noite para você e até amanhã.
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12: 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Você vai ouvir agora notícias do Poder Judiciário.
14: Plenário do STF decide que shoppings devem criar espaço de amamentação para empregadas lactantes.
15: TST define lista com o nome de três desembargadores indicados ao cargo de ministros da corte.
14: TSE homologa alterações nos estatutos dos partidos Democrata e Unidade Popular.
15: Boa noite, eu sou o Arthur Filho.
14: E eu sou Walter Lima.
15: O plenário do Supremo Tribunal Federal decide que shoppings devem criar espaço de amamentação para empregadas lactantes.
14: Empresas têm o prazo de até um ano para adequar os centros comerciais. Marcelo Della Libera.
16: O plenário do Supremo Tribunal Federal analisou um recurso que discute se a responsabilidade pela instalação de espaços destinados à amamentação e a guarda de filhos de trabalhadoras lactantes em shopping centers deve recair sobre os lojistas ou sobre a administração do empreendimento. A tese fixada foi no sentido de que a expressão estabelecimento, prevista na CLT, abrange os shopping centers em relação às empregadas dos lojistas que integram o centro comercial.
15: Presidente do STJ determina a continuação do curso de medicina ofertado à turma extra do Programa Nacional de Educação na Reforma Agrária, no campus Caruaru da Universidade Federal de Pernambuco.
17: O curso é oferecido a 80 alunos. Fátima Uchoa.
18: A turma extra de medicina iniciada neste ano é uma parceria entre a Universidade e o INCRA, que editaram resolução para a criação da turma e um edital para a seleção dos estudantes. Na ação popular contra essas medidas, um vereador alegou violação à moralidade administrativa. O TRF-5 determinou a interrupção das atividades após o fim do primeiro semestre letivo. Mas, para o presidente do STJ, ministro Herman Benjamin, manter essa decisão colocaria em risco a organização administrativa da Universidade Pública, o que ocasionaria lesão à ordem pública. Segundo o ministro, a turma especial do curso de medicina atende ao princípio da igualdade de condições no acesso ao ensino.
15: TST define lista com o nome de 3 desembargadores indicados ao cargo de ministros da corte.
17: Os selecionados são das regiões Nordeste e Norte. Rocine Gomes.
19: Os selecionados estão disputando a vaga da ministra Dora Maria da Costa, que se aposentou do Tribunal Superior do Trabalho depois de 18 anos. Foram eleitos ao cargo a desembargadora Maria de Nazaré Medeiros Rocha, do TRT da 8ª Região, que abrange o Pará e o Amapá. O desembargador Sérgio Torres Teixeira, do TRT da 6ª Região, em Pernambuco. E a desembargadora Hermenegilda Leite Machado, do TRT da 13ª Região, na Paraíba. A lista com os nomes será enviada ao presidente da República. É ele quem escolhe.
15: TSE homologa alterações nos estatutos dos partidos Democrata e Unidade Popular.
17: As duas legendas terão 90 dias para providenciar as alterações. Rimax Souto.
20: Para o Democrata, os ajustes são relacionados ao prazo máximo de vigência de órgãos partidários provisórios, limitado a 4 anos. O plenário do TSE ainda determinou que fique explícito o caráter voluntário das contribuições financeiras à legenda. O TSE também aprovou parcialmente o requerimento da Unidade Popular e determinou que o partido inclua explicitamente nas normas internas o tempo de vigência de seus órgãos provisórios, além de medidas de combate à violência política contra a mulher.
15: Tribunal Regional Federal da 1ª Região condena União e autarquias por demora na titulação de terras quilombolas do Amapá.
17: A decisão é resultado de ação do MPF. Vanessa Pereira.
21: Na decisão, a Justiça condenou União, INCRA, IMAP e Fundação Cultural Palmares de forma solidária ao pagamento de mais de 3 milhões de reais em indenização por danos morais coletivos. Além disso, estabeleceu o prazo de 3 anos para a conclusão de todos os processos de identificação, delimitação e titulação definitiva das comunidades quilombolas do Amapá, sob pena de multa de R$100 mil por mês de atraso.
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15: Uma boa noite a você.
17: Até amanhã.
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24: Eu sou Paula Groba.
25: Eu sou Humberto Pinheiro.
24: E estes são os destaques de hoje do Jornal do Senado, que começa agora.
25: Senado aprova novos modelos de contratação para jovens entre 18 e 29 anos.
24: Dívidas rurais. Avança projeto para socorrer produtores endividados por desastres climáticos.
25: Plenário aprova regras para a Copa Feminina de 2027 e homenagem a jogadoras pioneiras.
0: Boa noite.
3: Boa noite.
0: O mercado de trabalho pode ganhar novas regras para ampliar a contratação de jovens sem experiência. O Senado aprovou um projeto que cria o contrato de primeiro emprego para pessoas entre 18 e 29 anos que nunca tiveram carteira assinada.
3: A proposta reduz encargos para as empresas, como a contribuição patronal ao INSS e a alíquota do FGTS. O repórter Douglas Castilho tem mais detalhes.
4: Com 10 milhões de jovens que não estudam nem trabalham, o Brasil ocupa a quarta pior posição no ranking mundial de pessoas entre 18 e 29 anos sem uma ocupação regular, segundo dados da OCDE, entidade que representa os países mais ricos. O projeto aprovado permite que as empresas que contratarem esses jovens sem nenhuma experiência prévia com carteira assinada terão a chamada cota patronal do INSS reduzida a 10%, o que é metade da exigida pelo regime comum. Haverá ainda a redução da alíquota do depósito do FGTS. O autor da proposta original, senador Irajá, do PSD do Tocantins, explicou o dilema enfrentado pelo que chamou de geração nem-nem.
5: Ora, é um dilema. Se ele não tem oportunidade, como é que ele vai ter experiência?
4: O novo regime de contrato diferenciado poderá ter o prazo de 6 a 24 meses, podendo ser renovado por 3 vezes, mas a qualquer momento durante a vigência do contrato, o empregador terá a possibilidade de transformar o vínculo temporário em um contrato permanente. O texto agora vai à sanção presidencial.
0: E avançou no Senado o projeto que mantém os incentivos fiscais da chamada Lei do Bem, usada para estimular investimentos em pesquisa, desenvolvimento e inovação tecnológica no país.
3: A proposta aprovada hoje pelos senadores preserva benefícios tributários concedidos a empresas que investem no setor e evita os cortes previstos na política de redução gradual desses incentivos, aprovada no ano passado. Repórter Patrícia Oliveira.
7: Poderão ser mantidos os incentivos fiscais concedidos a empresas que investem em pesquisa, desenvolvimento e inovação tecnológica. A proposta dos senadores Alci Lucas, do PL do Distrito Federal, impede que esse setor pare de receber apoio por meio de benefícios tributários. Os cortes estão previstos nas regras da política de redução desses incentivos aprovada no ano passado. O relator da matéria, senador astronauta Marcos Pontes, do PL de São Paulo, destacou que a chamada Lei do Bem gera 30 bilhões de reais com investimentos em inovação e tecnologia, eleva a produtividade, a competitividade e a geração de empregos qualificados.
8: Então, são incentivos que precisam ser preservados. É uma importância muito grande também para o Brasil como um todo, para o desenvolvimento econômico e social do país.
7: O senador também destacou que o projeto contribui para a previsibilidade das decisões de investimento em inovação por parte das empresas. A proposta segue para a Comissão de Assuntos Econômicos.
0: E a Comissão de Assuntos Econômicos aprovou o projeto que busca dar fôlego a produtores rurais prejudicados por secas, enchentes e outros eventos climáticos extremos. A proposta autoriza o uso de recursos do Fundo Social para renegociar e quitar dívidas no campo, sem cobrança de multas ou juros de mora.
3: A medida tem como objetivo evitar o endividamento crônico e garantir a continuidade da produção agrícola no país. O texto segue agora para o plenário do Senado com pedido de urgência. Repórter Alexandre Campos.
26: Pelo texto, poderão ser beneficiários da linha de crédito especial os produtores rurais, associações e consórcios que, no período entre 2019 e 2025, tenham registrado em 2 ou mais safras perdas de no mínimo 30% da renda bruta. Para produtores, a linha de crédito terá valor máximo de 10 milhões de reais e para associações, 50 milhões de reais, com prazo de 10 anos e juros entre 3,5% e 7,5% ao ano. O relator, senador Renan Calheiros, do MDB de Alagoas, destacou a incorporação ao texto de medidas que impeçam exigências excessivas e restrições infralegais durante a regulamentação da matéria.
27: O projeto, sem dúvida nenhuma, oferece uma opção para que o governo atue permitindo a retomada da capacidade produtiva e a preservação da segurança alimentar nacional.
26: Líder do governo, senador Jax Wagner, do PT da Bahia, lamentou que as negociações com o executivo não tenham avançado.
28: Do jeito que está escrito o projeto, é para quebrar os bancos públicos, porque na taxa que eles querem é para botar um prejuízo lá em cima.
26: Pelo projeto, o governo também poderá ampliar sua participação no Fundo Garantidor de Investimentos para a cobertura de operações de crédito rural contratadas por produtores afetados por eventos climáticos adversos.
0: O presidente do Senado, Davi Alcolumbre, cobrou dos partidos a indicação dos integrantes da nova CPI da pedofilia, que terá 11 membros titulares e 7 suplentes.
3: O colegiado vai investigar crimes sexuais e outras violências cometidas contra crianças e adolescentes. Repórter Pedro Pincer.
1: O colegiado tem o objetivo de investigar crimes cometidos contra crianças e adolescentes, incluindo pedofilia e abuso online. A CPI foi criada em agosto do ano passado, mas ainda não começou a funcionar por falta de integrantes. Alcolumbre ainda destacou que a proporcionalidade das bancadas deve ser respeitada durante as indicações.
2: Para que as lideranças partidárias possam fazer as suas indicações, para que o mais rápido possível a gente possa fazer a instalação desta comissão parlamentar de inquérito que vai investigar a pedofilia no Brasil.
1: O pedido de criação da CPI foi apresentado em conjunto pela senadora Damaris Alves, do Republicanos do Distrito Federal, e pelos senadores do PL Jaime Bagatoli, de Rondônia, e Magno Malta, do Espírito Santo. A primeira CPI da pedofilia funcionou entre 2008 e 2010.
0: E parlamentares repercutiram a decisão da primeira turma do Supremo Tribunal Federal, que acabou com a aposentadoria compulsória remunerada como punição máxima para magistrados.
3: Com a medida, juízes que cometerem infrações graves poderão perder o cargo e também o direito ao salário. Repórter Henrique Nascimento.
6: A aposentadoria compulsória era alvo de críticas porque permitia ao magistrado continuar recebendo salário proporcional ao tempo de serviço, mesmo após punições disciplinares. Relatora de uma proposta sobre o tema na Comissão de Constituição e Justiça do Senado, a senadora Elisiane Gama, do Maranhão, afirmou que a decisão corrige uma distorção histórica.
9: Nós não podemos permitir castas de servidores públicos com privilégios.
6: Já o senador Sérgio Moro, do PL do Paraná, ponderou que é preciso diferenciar crimes graves de infrações administrativas.
10: Um juiz que comete uma mera infração disciplinar, aí ele perde o cargo e perde também a aposentadoria, mas ele contribuiu. Não faz sentido que ele perca o benefício nessas circunstâncias.
6: A Comissão de Constituição e Justiça do Senado já aprovou uma proposta que também acaba com a aposentadoria compulsória como punição para magistrados e integrantes do Ministério Público. O projeto aguarda votação no plenário.
0: O Brasil avançou na preparação para a Copa do Mundo Feminina de 2027. Foi aprovado o projeto que define regras e garantias do poder público para que o torneio seja realizado no país.
3: A proposta prevê apoio à cidade-sede do primeiro Mundial Feminino da história na América do Sul. Repórter Rodrigo Rezende.
11: O projeto trata de diversos temas relacionados à Copa do Mundo, como venda de ingressos, proteção de direitos autorais, regras para captação e distribuição de imagens do campeonato e garantias aos torcedores e profissionais, como a facilitação para obtenção de vistos temporários de turismo e trabalho. A relatora da proposta, senadora Leila Barros, do PDT do Distrito Federal, afirmou que o país irá se beneficiar do evento, principalmente com a experiência adquirida na Copa de 2014.
12: A expectativa da FIFA é de receber mais de 3 milhões de torcedores, movimentar a economia e projetar o Brasil como potência esportiva contemporânea.
11: A proposta também traz uma compensação financeira às jogadoras que representaram o país na primeira edição da Copa do Mundo Feminina, em 1991, e no primeiro torneio global feminino organizado pela FIFA, em 1988. Cada ex-jogadora receberá R$500 mil.
0: O plenário ainda aprovou a proposta da senadora Leila Barros, que estende o mesmo benefício de R$500 mil às jogadoras que participaram da Copa do Mundo de 1995.
3: Edição de Paula Groba. Trabalhos técnicos de Eliseu Caires. O Jornal do Senado fica por aqui. Acompanhe agora as notícias da Câmara dos Deputados. Boa noite.
0: Boa noite e até amanhã.
22: 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Plenário da Câmara debate projeto que reduz jornada semanal de trabalho.
13: Deputados aprovam reconhecimento de diabetes tipo 1 como deficiência.
22: Proposta votada inclui festas juninas nordestinas no calendário de turismo.
13: Plenário amplia estoques de alimentos e produtos para alimentação animal.
14: Boa noite. Os deputados aprovaram um projeto para ampliar estoques públicos de alimentos e de produtos para a alimentação animal. A repórter Daniela Lessa acompanhou a votação.
15: A Câmara dos Deputados aprovou o projeto que muda a regra sobre estoques públicos de alimentos e amplia o programa de venda em balcão, usado para dar acesso de pequenos criadores de animais aos produtos vendidos pela Companhia Nacional de Abastecimento, a Conab. O projeto amplia o público atendido pelo programa de venda em balcão. Além dos pequenos criadores de animais, poderão participar cooperativas de produção agropecuária e associações de agricultores familiares, que terão acesso à compra de itens como sacaria, milho, sorgo, caroço de algodão e farelo de soja. Para pequenos criadores, o limite de compra será de até 27 toneladas por mês. Para cooperativas e associações de agricultores familiares, o limite será de até 80 toneladas mensais. Outra mudança autoriza a União, por meio da Conab, a comprar de produtores rurais e de cooperativas os produtos básicos incluídos na política de garantia de preços mínimos. A compra poderá ser feita por preço de até 25% acima do preço mínimo em vigor no estado onde ocorrer a aquisição, em leilões públicos. O objetivo dessas compras é permitir a formação de estoques públicos para garantir a compra do produtor, assegurar o abastecimento e ajudar a regular os preços no mercado interno. O relator da proposta, deputado Wilson Santiago, do Republicanos da Paraíba, defendeu que a medida fortalece a política brasileira de estoques públicos de alimentos.
16: Em um país como o nosso, e avançou na luta contra a fome, a manutenção e estoques estratégicos também estruturados, reafirma esse compromisso histórico, garantindo que alimentos essenciais permaneçam acessíveis à população mais vulnerável e consolidando o direito humano à alimentação adequada.
15: Emenda do deputado Ayrton Faleiro, do PT do Pará, foi acolhida pelo relator e, com isso, o texto também passou a autorizar a venda direta de produtos dos estoques públicos para programas e ações de abastecimento e segurança alimentar. Essa venda poderá atender micro e pequenas indústrias de alimentos e micro e pequenas empresas do varejo alimentar, cooperativas e associações. O Partido Novo votou contra a proposta por considerar que o projeto cria um controle artificial de preços. O projeto que amplia o programa de venda em balcão e muda as regras para a formação e venda de estoques públicos agora será analisado no Senado. Da Rádio Câmara de Brasília, Daniela Lessa.
22: Justiça.
17: Jandira Fegali, do PCdoB, defende a instalação de uma CPI na Câmara para apurar suspeitas relacionadas ao Banco Master. Ela também pede que os órgãos de investigação aprofundem a apuração no Rio de Janeiro, com a devida responsabilização dos que praticaram irregularidades.
14: Jandira Fegali cobra investigação sobre denúncias envolvendo recursos do Rio Previdência aplicados no Banco Master pelo governo estadual. Ela aponta que o dinheiro dos servidores públicos locais não pode ser usado para favorecer interesses privados.
22: Saúde.
17: A Câmara aprovou a possibilidade de reconhecimento de diabetes tipo 1 como deficiência. A repórter Daniela Lessa acompanhou a votação.
15: A Câmara dos Deputados aprovou o projeto que estabelece direitos para pessoas com diabetes mellitus tipo 1, incluindo a possibilidade do reconhecimento da condição como deficiência. A proposta apresentada pelo senador Randolph Rodrigues, do PT do Amapá, não atesta automaticamente a deficiência, mas autoriza o reconhecimento após avaliação biopsicossocial nos critérios previstos pelo Estatuto da Pessoa com Deficiência. Projeto anterior, aprovado na Câmara e no Senado, que classificava diabetes tipo 1 como deficiência para efeitos legais, foi vetado integralmente pelo presidente Lula em 2025, com a justificativa que a deficiência não é medida por uma condição médica crônica, e sim pela interação da pessoa com as barreiras sociais, algo que atualmente é medido pela avaliação biopsicossocial. Relator da proposta, o deputado João Cury, do MDB de São Paulo, argumentou que o projeto amplia condições para tratamento adequado e prevenção de complicações, além de garantir direitos específicos, sem criar equiparação automática com a condição de pessoa com deficiência.
18: Em conformidade com a Lei Brasileira de Inclusão, e também tivemos o cuidado de conformar este relatório à Convenção sobre os Direitos das Pessoas com Deficiência. Essa cautela é relevante, pois condição crônica por si só não assegura automaticamente os direitos reservados às pessoas com deficiência.
15: O diabetes tipo 1 é uma condição crônica em que o corpo deixa de produzir insulina, hormônio responsável pelo controle da glicose no sangue. Geralmente é percebida na infância ou na adolescência, mas o diagnóstico também pode ser feito na idade adulta. Cerca de 600 mil pessoas têm diabetes tipo 1 no Brasil. Sem tratamento adequado, a doença pode provocar complicações graves. Entre os principais pontos do texto aprovado está a garantia de acesso pelo Sistema Único de Saúde a medicamentos e insumos necessários ao tratamento, como sensores de monitoramento de glicose, insulina e materiais para aplicação. O projeto, que estabelece direitos para pessoas com diabetes mellitus tipo 1, incluindo a possibilidade de reconhecimento da condição como deficiência, já foi aprovado no Senado e na Câmara, seguiu para a sanção presidencial e pode virar lei. Da Rádio Câmara de Brasília, Daniele Lessa.
4: Desenvolvimento Regional.
5: Wellington Prado, do PSD de Minas Gerais, anuncia o início da operação do SAMU em Uberlândia e afirma ter garantido recursos para viabilizar o funcionamento do serviço. Segundo o parlamentar, a cidade era a única do país com mais de 500 mil habitantes sem atendimento do sistema de urgência.
8: Wellington Prado também destaca investimentos em infraestrutura de saúde no município, incluindo a ampliação do Hospital de Clínicas da Universidade Federal e construção de centros especializados de atendimento. Ele afirma que os projetos ampliam o acesso a serviços de alta complexidade e prevenção.
5: Eduardo Bismarck, do PV, comemora a decisão do governo do Ceará de abrir rotas intermunicipais do litoral leste e do Vale do Jaguaribe para mais empresas de ônibus. Ele pontua que a medida responde a reclamações de passageiros sobre falhas frequentes, atrasos e problemas de segurança.
8: Eduardo Bismarck garante que a entrada de novas empresas de transporte para municípios como Aracati, Limoeiro do Norte, Russas e Morada Nova pode melhorar a qualidade do atendimento sem o aumento das tarifas.
4: Cultura.
5: A Câmara aprovou um projeto que cria o Circuito Nordestino de Quadrilhas Juninas. O repórter Antônio Vital acompanhou a votação.
19: A menos de uma semana do início de junho, o mês dos tradicionais festejos juninos Brasil afora, a Câmara dos Deputados aprovou o projeto que institui o Circuito Nordestino de Quadrilhas Juninas. O circuito, de acordo com a proposta apresentada pela deputada Fernanda Pessoa, do PSD do Ceará, é composto pelas cidades de Juazeiro do Norte e Maracanaú, no Ceará, Campina Grande e Patos, na Paraíba, e Caruaru e Petrolina, em Pernambuco. O projeto inclui o circuito formado por esses municípios no calendário oficial de eventos do Ministério do Turismo e na lista de patrimônio cultural e imaterial da região Nordeste. O objetivo é incentivar o turismo cultural e regional, preservar e difundir as tradições nordestinas e fortalecer a economia criativa e as cadeias produtivas locais, como disse o relator do projeto, o deputado Yuri do Paredão, do MDB do Ceará.
20: O projeto de lei aqui analisado tem o objetivo de reconhecer a relevância cultural, social e econômica da cultura tradicional junina na região Nordeste, especialmente das quadrilhas juninas, tão importantes e tradicionais na região. Os festejos juninos das cidades citadas se destacam nacionalmente e internacionalmente por sua grandiosidade e estrutura profissional, com importantes impactos positivos no fomento à economia local por meio da geração de empregos e dinamização dos setores de serviço do turismo.
19: O projeto foi aprovado de maneira simbólica pelo plenário, sem votos contrários. O deputado Eduardo Bismarck, do PV do Ceará, disse que no futuro outros municípios podem ser incluídos no roteiro.
21: Muitas outras cidades também, muitos outros destinos do meu Ceará, como a minha cidade do Aracati, poderiam estar contemplados no parecer, mas entendo que estão lá as mais relevantes nesse momento e tradicionais, e que no futuro outras tantas serão inseridas e que podem aí tá trazendo mais visibilidade para esses eventos culturais.
19: O projeto que institui o Circuito Nordestino de Quadrilhas Juninas seguiu para análise do Senado. Da Rádio Câmara de Brasília, Antônio Vital.
4: Votação.
8: Aprovado no meio da tarde em comissão especial, a proposta de emenda à Constituição que reduz a jornada de trabalho para 40 horas semanais prevê a implantação do novo modelo em duas etapas.
5: Segundo o texto, 60 dias após a promulgação da nova emenda constitucional, a jornada semanal no país passará para 42 horas, já com 2 dias de repouso remunerado por semana. Depois de 12 meses, a nova carga máxima de trabalho por semana no Brasil cairá para 40 horas.
8: O relatório aprovado é um texto elaborado pelo deputado Léo Prates, do Republicano
17: Anos da Bahia para duas propostas que previam a redução da jornada semanal de trabalho.
14: O presidente da Câmara, deputado Hugo Mota, afirmou que a aprovação da 6x1 será a maior entrega do parlamento para a classe trabalhadora. O repórter Luiz Gustavo Xavier tem os detalhes.
1: O presidente da Câmara, Hugo Mota, afirmou que a aprovação da proposta de emenda à Constituição, que reduz a jornada de trabalho para 40 horas semanais e acaba com a escala de trabalho 6x1, será a maior entrega da história da Câmara para a classe trabalhadora do país. Segundo Hugo Mota, o parlamento já aprovou muitas reformas econômicas, mas a aprovação da PEC terá consequências na qualidade de vida dos trabalhadores.
2: Sinto que esse é o sentimento majoritário da casa, né? Você pode ter um ponto ou outro que tenha divergência, é natural, é do debate democrático, mas aquilo que para nós é fundamental, que é a redução da jornada de 44 para 40 horas, a mudança na escala, o fim da escala 6x1, garantindo 2 dias de descanso para o trabalhador sem redução salarial. Isso, na minha avaliação, eu sinto que tem ampla convergência política.
1: Em relação ao prazo proposto de 60 dias para a transição da mudança na jornada, Hugo Mota afirmou que o período curto não terá efeitos na economia. Segundo ele, os que se colocam contra a mudança sempre dizem que haverá consequências catastróficas e esse discurso se repete sempre quando algum interesse é ferido.
2: Eu não acredito, primeiro, em mudança na transição. Eu penso que essa transição de um ano, ela é uma transição justa. Muito tempo a classe trabalhadora espera por essa mudança. É importante lembrar que por diversas vezes, em 2004, em 2010, se tentou reduzir a jornada de trabalho e não foi possível. E eu penso que essa medida é uma medida que você tem que ter coragem de enfrentar. Nunca terá o tempo perfeito para se discutir isso.
1: Hugo Mota afirmou ainda que haverá, na própria Constituição, previsão de que eventuais flexibilizações sejam regulamentadas por projeto de lei. Ele explicou que alguns setores que serão afetados poderão ter regras específicas. Da Rádio Câmara de Brasília, Luiz Gustavo Xavier.
17: Melon Solano, do PT do Piauí, considera o fim da jornada 6x1 como um avanço histórico para os trabalhadores brasileiros. No entendimento do parlamentar, uma escala de 40 horas semanais sem redução salarial vai aumentar a produtividade e melhorar a qualidade de vida da população.
14: Jorge Sola, do PT da Bahia, argumenta que os ganhos de produtividade gerados pelos avanços tecnológicos devem se reverter em qualidade de vida para os trabalhadores, o que inclui a redução da jornada de trabalho. Ele assinala que as elites econômicas sempre foram resistentes a conquistas sociais.
17: Ayrton Faleiro, do PT do Pará, acusa a oposição de tentar inviabilizar a redução da jornada de trabalho ao propor uma escala de 4 dias trabalhados por 3 de descanso. O deputado reforça que a prioridade é garantir a escala 5x2, com 40 horas semanais e sem redução do salário.
14: Juliana Cardoso, do PT de São Paulo, avalia o fim da jornada 6x1 com uma conquista essencial para a dignidade e a saúde mental dos trabalhadores. A deputada também considera que a oposição age com demagogia ao apresentar propostas alternativas para tentar atrasar a votação.
17: Jaque Rocha, do PT do Espírito Santo, afirma que a Câmara tem a oportunidade de devolver o protagonismo ao trabalhador, ao ouvir o clamor das ruas pela redução da jornada. Segundo ela, os sindicatos patronais pressionam por isenções fiscais e desonerações e se omitem no bem-estar do trabalhador.
14: Paulo Teixeira, do PT de São Paulo, também ressalta a redução da jornada de trabalho e exalta os programas do governo federal para diminuir as desigualdades sociais. De acordo com o parlamentar, o Brasil não voltará a um passado que atacou os sindicatos, achatou salários e diminuiu oportunidades.
17: Rosângela Moro, do PL de São Paulo, classifica a proposta do governo federal de redução da jornada de trabalho como populista e eleitoreira e sem o debate profundo da matéria. A parlamentar defendeu a PEC 44, que estabelece o pagamento por horas trabalhadas e preserva a liberdade de escolha do profissional.
14: Renildo Calheiros, do PCdoB de Pernambuco, afirma que a redução das horas trabalhadas no país será uma conquista histórica. Ele destacou que a medida visa combater a desigualdade estrutural do Brasil, rompendo com mentalidades arcaicas da elite econômica.
17: Florentino Neto, do PT do Piauí, considera o fim da escala 6x1 um passo histórico para garantir mais qualidade de vida à classe trabalhadora. Ele afirma que a medida dará ao povo brasileiro mais tempo de descanso, possibilitando maiores períodos de convivência comunitária e familiar.
14: Kiko Seleguin, do PT de São Paulo, sustenta que a escala 6x1 prejudica o desempenho da economia por aumentar a rotatividade nos setores produtivos. públicos. Ele considera que a redução da jornada de trabalho para 5 dias semanais representa um avanço na qualidade de vida dos brasileiros.
8: Valdenor Pereira, do PT da Bahia, defende a aprovação da PEC do fim da escala 6x1 sem diminuição dos salários. O parlamentar afirma que a iniciativa, além de estimular a geração de empregos, pode melhorar a saúde dos trabalhadores e reduzir a pressão sobre o SUS.
14: Dr. Francisco, do PT do Piauí, pede apoio do Congresso ao fim da escala 6x1 e destaca a mobilização política em defesa da medida. Ele acredita que a mudança pode melhorar a qualidade de vida dos trabalhadores, com mais tempo para convivência familiar, lazer, saúde física e mental.
8: Gilmar Tato, do PT de São Paulo, relembra marcos históricos das leis trabalhistas e destaca a atuação de movimentos sociais e sindicais na defesa da redução da jornada semanal de trabalho. Ele afirma que a proposta amplia o tempo de convivência familiar e contribui para a redução das desigualdades.
14: Orlando Silva, do PCdoB de São Paulo, parabeniza a mobilização de sindicatos e movimentos sociais em defesa do fim da escala 6x1, afirmando que a mudança pode ampliar oportunidades de emprego. Ele sustenta ainda que avanços tecnológicos permitem reorganizar o trabalho sem redução de salários.
8: Benedita da Silva, do PT do Rio de Janeiro, lembra que a luta pelas 40 horas semanais de trabalho vem desde a Assembleia Constituinte de 1988. De acordo com a deputada, a atual escala reflete uma relação de submissão do trabalhador em relação ao empregador.
14: Para Talíria Petrone, do pessoal do Rio de Janeiro, a escala 6x1 provoca desgaste físico e emocional, especialmente entre mãe solo. A deputada relembra o período em que trabalhou em telemarketing para relatar jornadas exaustivas, baixos salários e a dificuldade de conciliar trabalho e vida familiar.
8: Na opinião de Aloysio Mendes, do Republicanos do Maranhão, o fim da escala 6x1 pode garantir mais qualidade de vida aos trabalhadores, sem prejudicar empresários e empregados. Após a aprovação na Câmara, o deputado espera que o Senado acelere a análise da proposta para beneficiar os trabalhadores.
14: Nas palavras de Arlindo Quinária, do PT de São Paulo, a proposta da oposição para a jornada 4x3 esconde uma transição longa e o aumento das horas semanais. O deputado acredita que os parlamentares contrários ao fim da escala 6x1 tentam reduzir os direitos da CLT.
8: Carol D'Artora, do PT do Paraná, classifica a escala 6x1 como um mecanismo de exaustão física e social que retira do trabalhador o direito à vida. Ela destaca que o modelo atual prejudica especialmente mulheres e populações periféricas, roubando tempo de convivência familiar e saúde mental.
14: Alice Portugal, do PCdoB da Bahia, celebra a discussão histórica pelo fim da escala 6x1, classificando a jornada atual como exaustiva e prejudicial à saúde do trabalhador. Ela questiona a eficácia do modelo para a produtividade e destacou a injustiça enfrentada por categorias como comércio e enfermagem.
8: Juninho do Pneu, do PSDB do Rio de Janeiro, também defende o fim da escala 6x1 como medida essencial para garantir dignidade ao trabalhador. Ele ressaltou que a transição deve ocorrer sem redução salarial, permitindo maior convívio familiar e saúde daqueles que movem a economia nacional.
14: Daniel Almeida, do PCdoB da Bahia, celebra a redução da jornada semanal e destaca que as mudanças favorecem o convívio familiar, o descanso e a qualificação profissional, trazendo mais produtividade econômica.
8: Sargento Gonçalves, do PL do Rio Grande do Norte, defende que o debate sobre a redução da jornada inclua a escala 4x3. O deputado afirma que esse modelo daria ao trabalhador mais tempo para descanso, estudo, convivência familiar e complementação de renda.
14: Sargento Gonçalves afirma que partidos de esquerda rejeitaram a proposta mais ampla de redução da jornada. Ele também defende maior flexibilidade na relação entre empregadores e trabalhadores, com pagamento por hora trabalhada.
8: Bongás, do PT do Rio Grande do Sul, defende a redução da jornada de 44 para 40 horas semanais, sem diminuição de salário. O deputado rejeita o argumento de que a medida prejudica a economia, comparando a crítica à resistência histórica contra a ampliação dos direitos trabalhistas. A
14: enfermeira Rejane, do PCdoB do Rio de Janeiro, afirma que o fim da escala 6x1 beneficia principalmente trabalhadores submetidos a jornadas exaustivas. Ela alerta que a situação...
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